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1: 21 horas e 3 minutos.
2: 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As notícias do governo federal que movimentaram o país no dia de hoje.
3: Olá, boa noite.
4: Boa noite para você que nos acompanha em todo o país.
3: Quinta-feira, 6 de agosto de 2026.
4: Vamos aos destaques do dia.
3: Atualização do Estatuto da Criança e do Adolescente.
4: Lei estabelece medidas de enfrentamento e repressão ao crime de violência sexual na internet e uso de inteligência artificial.
3: E abusadores ficam obrigados a ressarcir o tratamento psicológico e psicossocial da vítima. Gabriela Noronha.
5: Entre as mudanças está a ampliação da pena para quem adquire, possui ou armazena material contendo violência sexual contra crianças ou adolescentes.
4: Você vai ouvir também saúde.
3: Prorrogado prazo para ampliação de recursos do FGTS em instituições hospitalares filantrópicas que atuam no SUS. Márcia Fernandes.
6: Com a prorrogação, mais de 2 bilhões de reais de recursos em crédito ficarão disponíveis para essas instituições.
4: E vamos conhecer hoje como funciona o banco genético da Embrapa.
3: Ele funciona como um cofre de segurança de espécies da biodiversidade brasileira. Pablo Mundim.
7: Hoje, o banco genético da Embrapa conserva cerca de 156 mil amostras de mais de 1.200 espécies vegetais.
4: Hoje, na apresentação da Voz do Brasil, eu, Mariana Jungmann e Luciano Seixas.
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4: Sancionada a lei que prevê medidas de repressão à violência sexual contra crianças e adolescentes na internet e com o uso de inteligência artificial.
3: A norma também estabelece ações para proteger as vítimas e
4: crianças e adolescentes na internet e com o uso de inteligência artificial.
3: A norma também estabelece a

0: Segurança Pública, Wellington César Lima.
1: Na legislação até então existente, não tinha especificidade nem a proporcionalidade da resposta adequada para esses casos, e agora nós temos isso. Porque o ambiente digital, por sua imediatidade, cobra respostas igualmente imediatas. Então, esses tipos penais mais adequados, como de violência sexual, abuso sexual, exploração sexual, vêm tomar o lugar de outras figuras mais genéricas e que não tinham a especificidade adequada para a tipicidade penal correspondente.
0: Entre as mudanças está a ampliação da pena para quem adquire, possui ou armazena material contendo violência sexual contra crianças ou adolescentes. O texto também cria uma punição específica para a simulação de abuso sexual por inteligência artificial, utilizando o rosto, corpo ou voz de crianças e adolescentes. Janine Mello, ministra dos Direitos Humanos e da Cidadania, destacou que o uso da tecnologia não pode servir como instrumento de violação de direitos.
2: A inteligência artificial, de maneira geral, os avanços tecnológicos têm um potencial enorme para o desenvolvimento econômico do nosso país. Mas eles não podem e não devem ser instrumentos de violações de direitos e para a criação de ambientes que não são seguros para as nossas crianças e adolescentes.
0: Com a lei, a criança ou adolescente, vítima ou testemunha, tem assegurado atendimento psicológico e psicossocial contínuo e especializado. E os abusadores ficam obrigados a cobrir integralmente os custos do tratamento da vítima. A delegada da Polícia Federal, Rafaela Parca, comentou sobre os novos dispositivos.
3: Possibilitam não só a repressão, que é muito importante, as pessoas têm que ter uma sentença justa e adequada, a polícia tem que ter condições de investigar, mas também trazem o que eu acho mais importante, que é a prevenção. A gente precisa de muitos mecanismos para defender essas crianças, especialmente no ambiente digital, que não foi desenhado para elas.
0: A lei também prevê autorização para a chamada ronda virtual, mecanismo que permite a atuação de órgãos de investigação em ambientes digitais para identificar e coletar arquivos relacionados a crimes de violência sexual contra crianças e adolescentes. E no rol dos crimes hediondos, considerados de extrema gravidade, passam a figurar condutas como produzir, vender, trocar, publicar, divulgar e armazenar registros de violência sexual contra menores de idade. Reportagem Gabriela Noronha.
4: Lei prorroga até 2030 acesso de santas casas e hospitais filantrópicos a crédito com recursos do FGTS.
5: Instituições que atendem o Sistema Único de Saúde podem dispor de até 2 bilhões de reais.
6: A lei prorroga até 2030 o prazo para a aplicação de recursos do FGTS como crédito para hospitais filantrópicos e santas casas de misericórdia. A linha de crédito também poderá ser utilizada por instituições sem fins lucrativos que atuam no atendimento a pessoas com deficiência e prestam serviços ao Sistema Único de Saúde. Com a prorrogação, mais de 2 bilhões de reais de recursos em crédito ficarão disponíveis para essas instituições. Em 2025, as Santas Casas realizaram mais de 1 milhão e 300 mil internações e foram responsáveis por cerca de 2 milhões de cirurgias eletivas. O ministro da Saúde, Alexandre Padilha, destacou a importância das Santas Casas.
7: Corresponde 77% dos centros especializados, 57% das unidades de tratamento de oncologia espalhados em todo o país, tendo uma presença muito importante em várias regiões do nosso país.
6: O Fundo de Garantia do Tempo de Serviço, FGTS, é uma obrigação do empregador e não deve ser descontado do salário. Pode ser usado em diversas situações, como demissão sem justa causa, compra da casa própria, aposentadoria ou no caso da pessoa estar com alguma doença grave, como câncer. Agora, os recursos continuarão a ser usados como crédito para hospitais filantrópicos e Santas Casas de Misericórdia. O ministro do Trabalho e Emprego, Luiz Marinho, falou sobre a importância desse fundo.
8: O Fundo de Garantia tem a grande responsabilidade, primeiro, de proteger o trabalhador. Segundo, ser um fundo de investimento para investimento na saúde, as cidades para construir os viadutos, hospitais também, tantos outros investimentos.
6: Nesta quinta-feira, também foram formalizados novos contratos de crédito a partir do FGTS entre a Caixa Econômica Federal e o Instituto do Câncer do Ceará, Santa Casa de Misericórdia de Goiânia e com a Santa Casa de Misericórdia de Parretos. Reportagem, Márcia Fernandes.

0: Brasil exportou mais que importou no mês de julho, o que representa um superávit na balança comercial em mais de 7 bilhões de dólares.
1: No acumulado do ano, a balança também registra um superávit. O valor é de 49 bilhões de reais.
0: O resultado foi impulsionado pela exportação nos setores da agropecuária, indústria extrativista e indústria da transformação.
1: Entre os principais parceiros comerciais está a China, com um aumento de 19,7% nas exportações, e União Europeia com crescimento de 11%.
0: Já para os Estados Unidos, as exportações caíram 12,2% nos primeiros 7 meses do ano, em relação ao mesmo período de 2025.
1: Já está valendo a nova inscrição do Cadastro Nacional de Pessoa Jurídica, o CNPJ.
0: O novo modelo de identificação das empresas combina letras e números e conta com um total de 14 caracteres.
1: A medida garante mais combinações disponíveis e permite novas inscrições.
0: As empresas já inscritas no CNPJ não sofrem alteração e não precisam realizar atualização cadastral.
2: O novo modelo mantém os 14 caracteres do Cadastro Nacional de Pessoa Jurídica. A novidade é que o registro passa a combinar letras e números. A medida amplia a quantidade de combinações disponíveis para novas inscrições e garante a continuidade do cadastro. Já o procedimento para a abertura de novos CNPJs não será alterado, como ressalta o coordenador-geral de Gestão e Cadastros e Benefícios Fiscais da Receita Federal, Heriton Gomes.
3: Nada vai mudar em relação ao processo de abertura de empresas. Então, todo aquele fluxo que existe hoje via Rede Sim, em que todas as empresas já estão acostumadas a trabalhar para a melhoria do ambiente de negócio, ela continua.
2: Os CNPJs nos formatos numérico e alfanumérico vão existir simultaneamente. Ambos são válidos para fins legais e operacionais. Para quem já tem empresa aberta, não haverá troca de número nem a necessidade de atualizar o cadastro. O coordenador Heriton Gomes explica que a mudança vale apenas para as novas inscrições.
3: Você não precisa fazer nenhuma alteração no seu cadastro do CNPJ. Então o sistema vai reconhecer tanto os CNPJs que já existem hoje, que são numéricos, quanto os novos CNPJs que vão vir a ser emitidos, que são alfanuméricos.
2: Mesmo sem mudar o cadastro das empresas já existentes, a recomendação é que os softwares de gestão, sistemas de emissão de notas fiscais e cadastros de clientes sejam adaptados para reconhecer o novo formato do documento, como destaca o contador Floriano Carvalho.
4: Todos os sistemas continuarão reconhecendo os CNPJs que já existem hoje, porém eles têm que se adaptar para reconhecer o alfanumérico. Sistemas contábeis, emissão de nota fiscal, fornecedores, compras, precisa ser adaptado para começar a reconhecer o alfanumérico.
2: Para atualizar o CNPJ, acesse gov.br/receitafederal, tudo junto, e clique na aba de serviços. Reportagem Edinaldo Júnior.
1: Uma correção. Agora há pouco, quando falamos da balança comercial brasileira, o acumulado da balança no ano registra um superávit de 49 bilhões de dólares, não de reais, como eu disse anteriormente.
0: A partir da próxima semana, quem tem imóvel rural já pode declarar o imposto territorial.
1: O processo é feito pela internet e quem perder o prazo pode pagar uma multa.
5: A declaração do Imposto sobre a Propriedade Territorial Rural, ITR, é obrigatória para pessoas físicas ou jurídicas que sejam proprietárias de imóvel rural e pode ser preenchida e transmitida por meio digital. A auditora fiscal da Receita Federal, Giana Han, explica.
6: A ferramenta permite o envio de declarações pela internet, sem necessidade de instalação do programa, e ela pode ser acessada pelo computador ou pelo celular. Para acessar a aplicação, é necessário ter conta GovBR, nível prata ou ouro. E existe um passo a passo disponível na internet que mostra toda a interface dessa ferramenta.
5: O prazo para envio da declaração vai de 10 de agosto a 30 de setembro. O valor pode ser dividido em 4 parcelas, sendo que a primeira deve ser paga até o dia 30 de setembro. Este também é o prazo para o pagamento em parcela única. A auditora fiscal, Giana Han, reforça que é importante não perder o prazo.
6: E é importante também lembrar que a entrega da declaração após esse prazo, ou seja, após o dia 30 de setembro, vai sujeitar o contribuinte ao pagamento de multa por atraso, que é calculada sobre o imposto devido e também conforme o número de meses de atraso.
5: Para fazer a declaração, acesse o portal de serviços da Receita Federal em receitafederal.gov.br na aba Imóveis. Reportagem em Graziela Mendonça.
0: Municípios e prestadores de serviços devem concluir o preenchimento de dados do Sistema Nacional de Informações em Saneamento Básico até 3 de setembro.
1: Esse é um passo importante para garantir o acesso a recursos federais para investimentos na área.
0: O sistema reúne dados sobre abastecimento de água, esgotamento sanitário, manejo de resíduos sólidos, drenagem e manejo de águas pluviais e gestão municipal.
1: As informações subsidiam a formulação de políticas públicas e o planejamento de investimentos. Como afirma o secretário nacional de Saneamento Ambiental do Ministério das Cidades, Márcio Leão.
7: A coleta é um passo importante, né, porque todos os municípios e prestadores têm a responsabilidade de colocar os dados e as informações que o sistema permite, e isso permite ao governo federal elaborar suas políticas e a destinação dos seus recursos para a universalização do saneamento. Então, é importante para que o governo tenha as informações precisas e que possa atuar de forma mais adequada.
0: Edital Recaatinga vai destinar 60 milhões de reais para recuperação de áreas degradadas na Caatinga.
1: O programa receberá projetos em municípios de 9 estados, com foco em áreas afetadas pela seca e pela desertificação.
0: O prazo de recebimento de propostas pelo edital termina segunda-feira, 10 de agosto.
8: A iniciativa vai disponibilizar 60 milhões de reais para apoiar ações que combinem restauração ambiental, produção sustentável, conservação da água, segurança alimentar, geração de renda e adaptação às mudanças climáticas em 9 estados. Serão selecionados projetos em municípios de Alagoas, Bahia, Ceará, Minas Gerais, Paraíba, Piauí, Pernambuco, Rio Grande do Norte e Sergipe, com foco em territórios com maior degradação e mais vulneráveis à seca e ao avanço da desertificação. Do total de recursos a serem disponibilizados, 30 milhões de reais virão do BNDES, o Banco Nacional de Desenvolvimento Econômico e Social, e 30 milhões do Banco do Nordeste. A iniciativa é uma parceria dos dois bancos com o Ministério do Meio Ambiente e Mudança do Clima. O chefe do Departamento de Meio Ambiente do BNDES, Marcos Santiago, detalha os tipos de projeto que poderão ser apoiados pelo edital.
9: O edital vai apoiar projetos voltados para a restauração ecológica, com espécies nativas, o que inclui sistemas agroflorestais, enfim, o uso sustentável da nossa caatinga. Na prática, os projetos poderão envolver o quê? Recuperação de áreas degradadas com nativas, mas pode também a cadeia, né, a produção de sementes e mudas. Assistência técnica e capacitação de comunidades também estão dentro. E uma coisa muito importante para a nossa caatinga, que é a captação e armazenamento de água, cercamento de nascente e ações de prevenção e combate a incêndios.
8: O primeiro ciclo de apresentação de propostas para o edital Recaatinga vai até o dia 10 de agosto. O edital prevê ainda um segundo ciclo, entre 15 de outubro e 14 de dezembro. Mais informações estão disponíveis no site bnds.gov.br/Floresta Viva 2025. Reportagem André de Barros Lima.
1: Dos rios às áreas costeiras, a pesca atrai praticantes e ajuda a movimentar o turismo em diferentes destinos brasileiros.
0: E está aberto um edital para que seja desenvolvido um diagnóstico nacional do setor.
1: O trabalho será feito em parceria com a Organização das Nações Unidas para a Educação, a Ciência e a Cultura, a Unesco.
0: Vamos saber mais na reportagem de Luciana Colares de Holanda.
10: Marcos Vinícius Barros é amante da pesca esportiva e transformou o hobby que começou lá na infância até em profissão. O engenheiro de aquicultura conta que faz pelo menos 12 viagens por ano só para pescar.
11: É uma paixão. Eu pesco desde criança, então hoje eu sou engenheiro de aquicultura, né? Acabei conectando o que eu gosto com a minha profissão.
10: O turismo de pesca movimenta cerca de 3 bilhões de reais e gera 200 mil empregos no Brasil. De acordo com o Ministério do Turismo, pelo menos 8 milhões de brasileiros viajam todos os anos para praticar a pesca esportiva. O setor será objeto de um diagnóstico nacional. Para isso, está aberto o edital para a seleção de empresa especializada responsável pela realização do estudo. O trabalho prevê a elaboração de um guia de boas práticas com referências nacionais e internacionais, além da organização de um catálogo de produtos, experiências e serviços relacionados ao turismo de pesca. O resultado desse trabalho vai fornecer subsídios técnicos para o planejamento de políticas públicas. A iniciativa busca ainda estimular o uso sustentável dos recursos naturais e o desenvolvimento econômico de destinos que possuem rios, lagos, reservatórios e áreas costeiras. É o que explica Humberto Pires, analista técnico executivo da Secretaria Nacional de Políticas de Turismo do Ministério do Turismo.
12: Nós sabemos que é um segmento extremamente importante e a gente trabalha num trabalho conjunto com o Ministério da Pesca, onde a gente trabalha para além do ordenamento, a questão da sustentabilidade e trazendo todo esse conjunto de informações para que a gente possa de fato ter uma prática sustentável e responsável, né, e que abarca toda a cadeia produtiva do segmento da pesca.
10: Kelvin Lopes é dono de uma agência especializada em Brasília, que há 9 anos promove viagens de pesca esportiva por todo o país. Consultor do setor, ele afirma que um diagnóstico como propõe o edital era uma demanda antiga, assim como o trabalho que vem depois.
13: Esse diagnóstico vem a trazer à mesa todas essas informações, toda essa identidade. Além desse diagnóstico, que é super importante, é a oferta sistematizada, organizada do turismo de pesca no Brasil. Todo o setor precisa dessas informações para desenvolver.
10: As propostas das empresas interessadas podem ser encaminhadas até às 5 horas da tarde, horário de Brasília, no dia 12 de agosto de 2026, exclusivamente por meio do portal de compras da Unesco Brasil. Reportagem Luciana Colares de Holanda.
1: Um verdadeiro banco de alimentos em forma de sementes. Assim, a Embrapa, empresa brasileira de pesquisa agropecuária, conserva milhares de espécies de sementes de grãos, verduras e frutas consumidos no Brasil e no mundo.
0: O material também é utilizado em pesquisas para o desenvolvimento de plantações mais resistentes e alimentos mais nutritivos.
1: E apoia o país a estar preparado para ser um produtor de alimentos.
14: No banco genético da Embrapa, em Brasília, são conservadas centenas de milhares de amostras de plantas, sementes e micro-organismos. As coleções apoiam a conservação de diversidade genética e disponibilizam material para pesquisas e outras atividades relacionadas à agropecuária e à segurança alimentar. Uma variedade do Brasil e do mundo, explica Juliano Pádua, supervisor do Banco Genético da Embrapa.
15: O nosso banco funciona como uma cópia de segurança para evitar, se a gente perder esse material um dia, a gente tem essa cópia guardada aqui para uso. Então, por isso, a gente é um banco cópia de segurança, porque a gente pode manter a viabilidade da semente aqui por muitos e muitos tempos.
14: O banco utiliza diferentes métodos de conservação definidos de acordo com as características de cada espécie. As sementes são armazenadas em câmaras frias, com temperatura em torno de 20 graus negativos, onde podem permanecer viáveis por décadas. Parte das amostras também possui uma cópia armazenada no Cofre Global de Sementes, na Noruega. O pesquisador da Embrapa, Juliano Pádua, destaca que o procedimento integra as estratégias adotadas para a conservação de recursos genéticos utilizados em pesquisas e outras atividades relacionadas à agropecuária.
15: O consumidor cada dia está mais exigente. A gente tem todo um campo, por exemplo, de alimentos funcionais, né, que tragam também não só alimentação, mas também saúde. Então, por isso a importância desse banco e do uso desse material para o futuro.
14: Hoje, o Banco Genético da Embrapa conserva cerca de 156 mil amostras de mais de 1.200 espécies vegetais. Entre elas estão variedades de arroz, feijão, milho, soja, frutas, hortaliças e espécies nativas brasileiras. Reportagem Pablo Mudim.
0: Nos institutos federais oferecem cursos técnicos, graduações e também voltados à educação profissional e tecnológica.
1: Também chamado de IFE, cada escola deve oferecer pelo menos metade das vagas para cursos técnicos de nível médio, prioritariamente na forma integrada, que permite ao estudante concluir a educação básica e, ao mesmo tempo, obter uma formação técnica.
16: Só mais um semestre e a Ana Letícia Costa, de 19 anos, vai terminar o curso técnico de meio ambiente no Instituto Federal do Rio de Janeiro. A formação técnica vai aumentar o leque de conhecimentos e possibilidades da estudante carioca que planeja cursar engenharia ambiental.
17: Eu, como técnica em meio ambiente, eu posso trabalhar em diversas áreas, em diversos setores. Eu posso trabalhar com laboratório, posso trabalhar com licenciamento. Tem, assim, inúmeras possibilidades que a área ambiental providenciou para mim.
16: Nos institutos federais, as oportunidades são variadas e gratuitas. São ofertados desde cursos de panificação e de cuidadores de idosos até pós-graduação em diversas áreas de conhecimento. O estudante também pode cursar o ensino médio e, ao mesmo tempo, fazer um curso profissionalizante, como explica Marcelo Breganoli, secretário de Educação Profissional e Tecnológica do Ministério da Educação.
18: Então, o jovem, quando ele está cursando o ensino médio, ele pode fazer na mesma instituição ou em outra instituição o curso técnico. Então, a gente passa a ter muito provavelmente, uma predominância dessa forma de oferta do técnico, mas o nosso olhar é muito voltado para o técnico integrado.
16: A Rede Federal de Educação Profissional e Tecnológica possui 754 unidades em todo o Brasil, vinculadas a 39 institutos federais, dois Centros Federais de Educação Tecnológica, os CEFETs, e ao Colégio Pedro II, no Rio de Janeiro. De acordo com o secretário Marcelo Breganoli, os cursos são ofertados para contemplar as necessidades de cada região.
18: Eles estão distribuídos no território de uma forma a atender, sobretudo, as meso e hoje micro-regiões. A rede tem essa característica e ela também tem uma característica do envolvimento com os arranjos produtivos locais. Então, é muito intrínseco, né, dela fazer as suas atuações, os seus projetos, sejam eles, né, envolvidos no ensino, na pesquisa, na extensão, mas tendo como temáticas o arranjo produtivo local, o arranjo social.
16: Os processos seletivos e as matrículas nos institutos federais são semestrais. Interessados devem procurar os editais na escola onde pretende realizar o curso. Reportagem Graziele Bezerra.
0: E essas foram as notícias do Governo Federal.
1: Uma realização da Secretaria de Comunicação Social da Presidência da República.
0: Com produção da empresa Brasil de Comunicação.
1: Fique agora com as notícias do Poder Judiciário e do Congresso Nacional. Boa noite.
0: Boa noite para você e até amanhã.
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21: STF suspende julgamento sobre norma que proíbe jogos de azar.
22: Justiça e Ministério Público assinam acordo para fortalecer o combate ao assédio eleitoral.
21: STJ vê lesão a direitos difusos e mantém condenação de empresa por alterar fórmula de agrotóxicos.
22: Boa noite, eu sou Marcela Luiza.
21: E eu sou Walter Lima.
22: Supremo Tribunal Federal julga se norma que proíbe jogos de azar ainda pode ser aplicada.
21: Hoje, o relator do caso, o ministro Luiz Fux, votou. Depois, o julgamento foi suspenso após o pedido de vista do ministro Flávio Dino.
23: O caso chegou ao Supremo em um recurso apresentado pelo Ministério Público do Rio Grande do Sul contra a decisão da Justiça Gaúcha que absolveu um comerciante que explorava caça-níqueis em um bar no município de São Leopoldo. Na prática, o tribunal vai definir se explorar jogos de azar deve continuar sendo atividade proibida e sujeita a punições ou se deixará de ser tratado como uma ilegalidade. Isso inclui bingos, jogo do bicho e casas caça-níqueis.
24: O relator ministro Luiz Fux citou possíveis relações entre a exploração clandestina de jogos, organizações criminosas, violência e lavagem de dinheiro. Também diferenciou jogos de azar das loterias exploradas pelo poder público.
25: Como pretendo evidenciar, a loteria não se vale
2: de mecanismos voltados a extrair lucro mediante exploração do vício do comportamento, do risco dos apostadores, e em detrimento da autonomia da vontade.
24: O ministro destacou que a proibição prevista na lei das contravenções penais não viola a autonomia privada nem a livre iniciativa. Assim, Fux votou no sentido de que os jogos de azar devem continuar sendo considerados ilegais.
3: Essa foi a repórter Marta Ferreira. Justiça e Ministério Público assinam acordo para fortalecer o combate ao assédio eleitoral no ambiente de trabalho.
4: Para denunciar ou baixar o selo da campanha, é só acessar o site No Meu Voto Manda Eu. Rocine Gomes.
5: O acordo de cooperação técnica foi assinado entre a Justiça do Trabalho, a Justiça Eleitoral, o Ministério Público do Trabalho e o Ministério Público Eleitoral. Com o slogan No Meu Voto Mando Eu, o objetivo é construir a Aliança pelo Voto Livre, uma rede que defende o direito da pessoa de votar no candidato que quiser, sem pressão ou constrangimento.
3: Comercialização em todo o país de agrotóxicos com fórmulas alteradas sem autorização da Anvisa configura lesão a direitos difusos e coletivos.
4: Para o STJ, isso expõe de forma indeterminada o meio ambiente, os consumidores e a saúde pública a riscos. Fátima Uchoa.
6: Com esse posicionamento, a primeira turma do STJ manteve a condenação de uma empresa imposta pelo TRF4 ao pagamento de R$1.750.000 por mudar a fórmula de dois agrotóxicos e a produção de um herbicida sem a necessária aprovação da Agência Nacional de Vigilância Sanitária. Os produtos foram comercializados nessas condições por mais de 3 anos em todo o território nacional. O colegiado considerou que, como o bem jurídico protegido é indivisível e pertence à coletividade, é possível fixar o valor da indenização já na sentença. A relatora foi a ministra Regina Helena Costa.
3: Justiça Federal nega recurso da Agência Nacional de Mineração e mantém proibição de mineração em terras indígenas em Roraima.
4: O tribunal acompanhou o entendimento do Ministério Público Federal de que a exploração mineral em terras indígenas depende de lei e de aval do Congresso. Vanessa Pereira.
25: Segundo a decisão, enquanto não houver lei regulamentando o artigo 231 da Constituição Federal e autorização do Congresso Nacional, a exploração mineral por terceiros em terras indígenas é juridicamente impossível. Ainda segundo a decisão proferida pela 12ª Turma do Tribunal Regional Federal da 1ª Região, está proibido conceder ou manter em tramitação pedidos de pesquisa e exploração mineral em terras indígenas em Roraima.
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3: Boa noite.
4: E até amanhã.
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1: Eu sou Paula Groba.
2: E eu sou Humberto Pinheiro.
1: E estes são os destaques de hoje do Jornal do Senado, que começa agora.
2: MP do piso mínimo do frete vira lei, mas perdão a caminhoneiros é vetado.
1: Projeto amplia prioridade no trabalho remoto para pessoas com deficiência.
2: Senado vai acompanhar segurança e condições de trabalho de agentes de saúde indígena.
1: Boa noite.
2: Boa noite.
1: Foi sancionada a lei que aperfeiçoa a fiscalização do piso mínimo do frete rodoviário, valor mínimo que deve ser pago aos caminhoneiros pelo transporte de cargas. A medida busca garantir mais transparência e cumprimento das regras do setor.
2: Mas o governo vetou o trecho que perdoava multas aplicadas a caminhoneiros envolvidos em bloqueios de estradas em 2022. Segundo o executivo, o perdão das penalidades violaria a separação de poderes e não apresentava estimativa de impacto orçamentário e financeiro. Repórter Bruno Lourenço.
3: A lei que cria mecanismos para facilitar a fiscalização do cumprimento do piso mínimo para o frete rodoviário surgiu de medida provisória apresentada pelo governo no início deste ano. O objetivo seria combater, por meio de sanções mais fortes, fragilidades no sistema que permitiam a contratação reiterada de fretes abaixo do estipulado pela Agência Nacional de Transportes Terrestres. O Poder Executivo, no entanto, vetou o trecho que saiu do Congresso Nacional, que anistiava multas aplicadas a caminhoneiros que bloquearam rodovias em 2022. O relator da MP, senador Stevenson Valentim, do Podemos do Rio Grande do Norte, defendeu na ocasião o perdão.
4: No conturbado momento político que o nosso país viveu, aos nossos trabalhadores caminhoneiros que hoje dirigem com essa perturbação, andam pelas estradas do Brasil afora, com a carga de trabalho, movimentando a nossa economia, preocupados ainda com esse tema. Entendo que esse viés da multa já atingiu a sua pedagogia, já foi alcançado.
3: O governo justificou o veto por violar o princípio da separação de poderes e da não previsão de estimativa de impacto orçamentário e financeiro da medida. Deputados e senadores podem derrubar o veto em sessão conjunta do Congresso Nacional, convocada para essa finalidade.
1: E já está pronto para votação no plenário do Senado o projeto que autoriza o uso de recursos dos fundos partidário e eleitoral em situações de calamidade pública.
2: A proposta surgiu a partir de uma ideia legislativa apresentada por um cidadão brasileiro. Repórter Marcela Diniz.
5: Se o projeto virar lei, partidos políticos poderão abrir mão de recursos dos fundos partidário e eleitoral para ajudar nas despesas decorrentes de pandemias, eventos climáticos, rompimento de barragens e outras situações que exigem ajuda emergencial do Estado. O projeto nasceu de uma ideia legislativa apresentada em 2020 pelo Wagner Paulo de Santa Catarina, por meio do portal Cidadania do Senado Federal. A ideia original era destinar o dinheiro para o enfrentamento à Covid, mas com o fim dessa emergência em saúde e para aproveitar a ideia que obteve mais de 22 mil apoios, o escopo do projeto foi ampliado pelo relator, senador Márcio Bittar, do PL Acreano, para abranger todas as situações de calamidade pública. O senador astronauta Marcos Pontes, do PL de São Paulo, apoia a proposta.
6: Emergências provocadas por calamidades vêm se tornando recorrentes, como as causadas nas enchentes da Bahia, de Minas Gerais e no Rio Grande do Sul. Tal medida pode contribuir para a ampliação e a capacidade de atuação do Estado em situações de crise, alinhando o uso de recursos públicos a prioridades impostas por cenários excepcionais.
5: O projeto está pronto para ser votado no plenário do Senado.
1: Eleitores de todo o país já podem consultar o local de votação para o primeiro turno das eleições, marcado para 4 de outubro. A pesquisa pode ser feita no site do TSE ou pelo aplicativo e-Título. A consulta é importante porque a Justiça Eleitoral pode alterar locais de votação. No Rio de Janeiro, por exemplo, 66 zonas eleitorais foram modificadas por motivos de segurança, afetando cerca de 188 mil eleitores.
2: E por falar em eleições, você sabe o que é assédio eleitoral? O consultor legislativo Eduardo Modena explica como se proteger dessa forma de abuso ainda muito presente nas relações de trabalho no Brasil. Repórter Raíssa Abreu.
7: Vigilância de redes sociais, exigência de declaração ou de não declaração de voto, ameaças ou mesmo promessas vinculadas a um resultado específico. Se alguma dessas situações soa familiar, você pode estar sendo vítima de assédio eleitoral. O consultor legislativo Eduardo Modena diz que a principal arma do trabalhador e da trabalhadora é a denúncia.
8: Qualquer situação em que o empregador se utilize da sua posição econômica para influenciar a opinião do empregado pode ser considerado um tipo de assédio.
7: Para denunciar casos de assédio eleitoral, procure a Justiça do Trabalho ou a Justiça Eleitoral. Para tirar dúvidas sobre como denunciar, visite o site do Conselho Superior da Justiça do Trabalho em csjt.jus.br. csjt.jus.br.
1: Pessoas com deficiência podem ganhar regras mais claras para ter prioridade no trabalho remoto.
2: A legislação trabalhista já prevê essa prioridade, mas o projeto amplia e detalha a proteção, que poderá ser aplicada também ao regime híbrido e a diferentes tipos de vínculo profissional. O projeto está pronto para votação no plenário do Senado. Repórter Marcela Cunha.
9: O projeto dá às pessoas com deficiência prioridade no teletrabalho ou no trabalho remoto, quando as atividades puderem ser realizadas à distância. A proposta inclui esse direito na Lei Brasileira de Inclusão e estabelece regras para a apresentação e a análise do pedido. A legislação trabalhista já prevê essa prioridade, mas o projeto amplia e detalha a proteção, que poderá ser aplicada também ao regime híbrido e a diferentes tipos de vínculo profissional. A senadora doutora Eudócia, do PSDB de Alagoas, que apresentou o relatório na Comissão de Assuntos Sociais, destacou que a modalidade deve promover a inclusão.
10: Tais soluções concretizam igualdade e não discriminação e reforçam a eliminação de barreiras, evitando que o remoto seja usado como forma de isolamento ou perda de oportunidades.
9: A prioridade dependerá da manifestação do próprio trabalhador e da compatibilidade da atividade com o trabalho à distância e não poderá resultar em perda de salário.
1: E aguarda análise da Comissão de Assuntos Econômicos um projeto que destina no mínimo 25% dos recursos do Pronamp a microempresas lideradas por mulheres.
2: A proposta também prevê prioridade para mulheres negras de baixa renda e com deficiência, além de condições diferenciadas de financiamento e capacitação. Segundo a relatora, senadora Jussara Lima, do PSD do Piauí, a medida fortalece o empreendedorismo feminino.
11: Reforça a utilização do sistema de crédito como mecanismo ativo de justiça social, de modo a apoiar grupos historicamente desfavorecidos e dar concretude ao direito constitucional da igualdade entre homens e mulheres.
1: A Comissão de Direitos Humanos do Senado debateu os desafios dos agentes de saúde indígena no Brasil. Falta de segurança, dificuldades na logística e condições precárias de trabalho foram citadas pelos representantes da categoria.
2: A presidente da Comissão de Direitos Humanos, senadora Damares Alves, anunciou a criação de um grupo de trabalho com a temática da saúde indígena. Repórter Marcela Diniz.
12: No dia 17 de julho, o agente de saúde Giovanni Yanomami foi morto a tiros. Em novembro de 2024, o técnico de enfermagem Wilson Souza também já havia sido assassinado. Os dois crimes ocorreram em contexto de conflitos internos na terra indígena Yanomami e levantaram o debate sobre a segurança das equipes de saúde que atuam neste e em outros territórios. A presidente do Sindicato dos Empregados em Estabelecimento Privado de Serviço de Saúde do Estado de Roraima, Joana Mendes, relatou a apreensão por parte desses profissionais.
13: Hoje a gente tem profissional em Roraima que ele não quer mais entrar no território.
12: Os participantes do debate também relataram desafios logísticos, falta de estrutura, condições de trabalho precárias e desvalorização salarial. A presidente da Comissão de Direitos Humanos, senadora Damares Alves do Republicanos do Distrito Federal, anunciou a criação de um grupo de trabalho com a temática da saúde indígena.
14: Inclusive, quero informar que as instituições presentes aqui serão convidadas para fazer parte do grupo de trabalho. E nós vamos trazer o Ministério Público para este grupo de trabalho também, Defensoria Pública.
12: A audiência sobre a segurança dos agentes de saúde indígena é parte de um ciclo de debates sobre os direitos humanos e o desenvolvimento dos povos e comunidades tradicionais, promovido pela Comissão de Direitos Humanos do Senado.
2: Com edição de Paula Grova e trabalhos técnicos de Eliseu Caires, o Jornal do Senado fica por aqui. Acompanhe agora as notícias da Câmara dos Deputados. Boa noite.
1: Boa noite e até amanhã.
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16: Plenário pode incluir esteticistas no quadro de profissionais da saúde.
17: Deputados aprovam símbolo de identificação para pessoas com Alzheimer.
16: Câmara torna mais rígida a declaração de insanidade mental de criminosos.
17: Boa noite. Os deputados aprovaram um projeto que endurece o processo de declaração de insanidade mental de acusados por crimes. A repórter Paula Bittar traz mais informações sobre a proposta aprovada.
18: A Comissão de Constituição e Justiça da Câmara aprovou um projeto que busca tornar mais rígido o processo de declaração de insanidade mental de acusados por crimes. Acusados de crimes podem ser beneficiados com a isenção ou a redução da pena, caso sejam considerados inteiramente ou parcialmente incapazes de entender que o ato que cometeram era crime. No caso da isenção da pena, o juiz deve encaminhá-lo a tratamento médico obrigatório. De acordo com o projeto, o laudo pericial sobre a insanidade mental do acusado deverá ser feito por perito oficial, preferencialmente com especialização na área de psiquiatria ou psicologia forense. Além disso, o juiz poderá chamar mais de um perito em caso de dúvida sobre a especialização do convocado. Apesar de a lei hoje já exigir que o acusado seja submetido a exame médico legal, a avaliação quanto à sanidade mental pode ser realizada por médicos de qualquer especialidade. Segundo o texto aprovado, o perito deverá observar critérios técnicos, científicos e éticos na elaboração do laudo, sendo vedada qualquer forma de influência externa. Ainda de acordo com a proposta, caso o acusado apresente histórico de transtornos mentais, isso deverá ser considerado para a instauração do incidente de insanidade mental. E a defesa poderá apresentar um assistente técnico para acompanhar o exame. O autor do projeto, o deputado Coronel Assis, do PL de Mato Grosso, disse que o objetivo é atualizar a legislação brasileira.
19: Essa legislação é uma legislação muito antiga, da década de 40. Nós buscamos estabelecer esses critérios de forma muito objetiva para que ele possa ser avaliado com precisão, para que não possa ocorrer como aconteceu naquela ocorrência lá de São Paulo, onde o criminoso lá, o fisiculturista, deu 60 socos na cara daquela moça e depois, quando ele foi preso, estava sendo processado, ele alegou que ele ouvia vozes, que ele tinha problemas mentais, justamente com o intuito de fugir da justiça brasileira.
18: Coronel Assis se referiu ao caso do ex-atleta Igor Eduardo Cabral, que deu 61 socos na namorada dentro de um elevador em Natal. Ele alegou um surto claustrofóbico como causa para a agressão. A proposta, que busca tornar mais rígido o processo de declaração de insanidade mental de acusados por crimes, já pode seguir para a análise do Senado, a menos que haja recurso para votação antes pelo plenário da Câmara. Da Rádio Câmara, de Brasília, Paula Bittar.
15: Economia.
16: A Câmara aprovou recentemente projeto que cria a Política Nacional de Minerais Críticos e Estratégicos. Autor da iniciativa, Zé Silva, do União de Minas Gerais, explica que a ideia é incentivar a industrialização desses minerais no Brasil, ampliar a produção de energia limpa e atrair investimentos para o setor.
20: Essa política é importante para interromper as mudanças climáticas, para garantir a produção de energias limpas e também, um ponto que é fundamental, combater a fome. Então, nessa política, nós criamos mecanismos para as pessoas virem investir no Brasil, numa mineração que preserve a vida, não seja um risco à vida, preserve o meio ambiente, não seja um risco ao meio ambiente e, ao mesmo tempo, traga riquezas. Por isso que é fundamental aprovar essa política nacional no Senado e para a sanção do presidente.
17: Zé Silva afirma que a proposta cria incentivos para empresas que processarem e industrializarem os minerais estratégicos em território nacional, agregando valor à produção brasileira. Ele ressalta que a medida fortalece o agronegócio, amplia a segurança jurídica e estimula novos investimentos.
15: Votação.
16: O plenário pode votar em breve projeto que inclui os esteticistas e cosmetólogos entre os profissionais da área da saúde. A ideia é tornar mais clara a lei que já regulamenta o setor. A reportagem é de Antônio Vital.
0: A Câmara dos Deputados pode votar projeto que enquadre as profissões de esteticista, cosmetólogo e técnico em estética como da área da saúde para todos os efeitos legais. Hoje, isso não está claro na lei que regulamenta essas profissões, aprovada em 2018. O projeto, assinado por 5 deputados de diversos partidos, tem como justificativa a existência de lacunas legais que têm provocado a suspensão de estabelecimentos e autuação de profissionais pela Agência Nacional de Vigilância Sanitária, a Anvisa. A proposta é resultado dos trabalhos de uma subcomissão da Comissão de Trabalho da Câmara. O texto também trata da formação desses profissionais, com exigência de estágio tanto para os técnicos quanto para os esteticistas e cosmetólogos de nível superior. Esteticista é o profissional de nível superior encarregado de procedimentos práticos de cuidados corporais e faciais, como peeling. Já o cosmetólogo, também de nível superior, é aquele que estuda a formulação e a química dos produtos de beleza, como cosméticos. E o técnico em estética é o profissional de nível médio que realiza tratamentos faciais, corporais e capilares não invasivos, como limpeza de pele, hidratação, drenagem linfática e depilação. De acordo com a proposta, a exigência de formação mínima vai valer até que o Ministério da Educação defina currículos específicos para essas profissões. Para prevenir autuações da Anvisa, o projeto estabelece que os técnicos em estética, bem como os esteticistas e cosmetólogos, poderão utilizar produtos, técnicas e equipamentos com registro no órgão. O texto também prevê punições para fiscais que interditarem estabelecimentos ou apreenderem equipamentos de maneira abusiva, o que pode acarretar pena de até 2 anos de detenção e multas. Estima-se que o setor movimente cerca de 50 bilhões de reais por ano no Brasil. De acordo com a deputada Soraya Santos, do PL do Rio de Janeiro, uma das autoras da proposta, o texto deixa mais claras as responsabilidades dessas profissões e o enquadramento na área de saúde previne abusos. Soraya também é autora da proposta que deu origem à regulamentação atual da profissão de esteticista, cosmetólogo e técnico em estética.
21: E óbvio que é como atividade da saúde. Você faz uma cirurgia, você tem que fazer um pós e você tem que saber como você vai se qualificar, como você vai ampliar. Infelizmente, nós começamos a ter problemas sérios, onde a Anvisa, ela começou a fechar a clínica, impedir compra de insumo. É como se eu tivesse feito direito e não tivesse direito a comprar código civil, código processual.
0: O projeto que enquadra as profissões de esteticista, cosmetólogo e técnico em estética como da área de saúde ganhou o regime de urgência e pode ser votado diretamente no plenário da Câmara, sem passar pela análise das comissões permanentes da Casa. Da Rádio Câmara, de Brasília, Antônio Vital.
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23: Trabalho.
17: Sérgio Brito, do PSD da Bahia, apoia a proposta que põe fim à escala de trabalho 6x1. O congressista avalia que a medida representa uma grande vitória para milhões de trabalhadores brasileiros que constroem o país todos os dias com o próprio esforço.
24: Estamos falando de uma medida que garante mais dignidade, mais qualidade de vida e mais equilíbrio entre o trabalho e a vida em família. A proposta reduz a jornada semanal de trabalho, sem reduzir os salários, e assegura 2 dias de descanso por semana. Isso significa mais tempo para cuidar da saúde, conviver com os filhos, estudar e descansar. Um trabalhador valorizado produz mais, adoece menos e vive melhor.
16: Para Sérgio Brito, a mudança demonstra a possibilidade de conciliar desenvolvimento econômico e valorização do trabalhador. O parlamentar espera que o Senado dê continuidade à proposta para que o avanço se consolide como política pública no país.
23: Saúde.
17: O projeto que institui um símbolo de identificação para pessoas com Alzheimer já pode seguir para o Senado. A repórter Maria Neves tem os detalhes da aprovação.
3: Aprovado na Comissão de Constituição e Justiça da Câmara, projeto da deputada Laura Carneiro, do PSD do Rio de Janeiro, que institui a fita roxa como símbolo para identificar pessoas com Alzheimer, pode seguir para análise do Senado. De acordo com a autora, o objetivo da medida é facilitar a identificação de pacientes em espaços públicos para evitar situações de conflito ou constrangimento. Laura Carneiro afirma que a identificação é importante em diferentes situações, como no caso do paciente se perder, por exemplo.
4: É muito importante que a gente tenha esse cordão da fita roxa para que as pessoas acometidas pelo Alzheimer possam ser localizadas. Eventualmente elas saem nas ruas e ninguém sabe que elas têm Alzheimer, muito menos que estão perdidas. Então essa fita pode evitar transtornos graves e ao mesmo tempo proteger essas pessoas que são acometidas pelo mal de Alzheimer.
3: A deputada explica também que entre os sintomas comportamentais da doença de Alzheimer estão alterações de julgamento, perda de filtros sociais e redução da capacidade de autocontrole. Devido a isso, muitas vezes o paciente pode proferir falas inadequadas ou agressões verbais e voluntárias. Como as outras pessoas não sabem sobre a doença, podem interpretar mal esses comportamentos e reagir também de forma agressiva, o que aumenta o sofrimento do paciente e dos cuidadores. O texto aprovado estabelece que o uso do cordão será facultativo e a utilização do símbolo não substitui a apresentação de laudos médicos quando a comprovação do diagnóstico for exigida por lei. Laura Carneiro afirma ainda que a iniciativa se inspira em outros modelos de identificação visual, como o cordão de girassol utilizado para sinalizar deficiências ocultas. Da Rádio Câmara de Brasília, Maria Neves.
5: Previdência.
16: Projeto de doutor Flávio, do PL do Rio de Janeiro, prevê a concessão automática do salário maternidade. Hoje, mães que acabaram de dar à luz precisam enfrentar filas e burocracia para acessar o benefício, um processo que, segundo o parlamentar, pode levar até 4 meses.
6: Todo mundo sabe que quando uma pessoa falece, a informação chega rápida ao INSS e o benefício é encerrado. Mas quando nasce uma criança, a mãe que acabou de dar à luz precisa enfrentar filas, documentos e burocracia para receber um direito que já é dela. Isso não é justo. Se o Estado consegue agir rápido para retirar um benefício, também precisa agir rápido para garantir um direito. E o que a gente quer é desburocratizar.
17: Pelo texto de Dr. Flávio, o pagamento seria liberado logo após o pedido de licença maternidade, sem a necessidade de apresentação imediata de documentos. A análise e a comprovação do nascimento ficariam a cargo do INSS em um momento posterior.
15: Justiça.
16: Nova lei regulamenta o chamado filtro de relevância em recursos especiais ao Superior Tribunal de Justiça. Somente no primeiro semestre deste ano, mais de 260 mil processos chegaram ao STJ, como informa o repórter Luiz Cláudio Canuto.
23: Processos com relevância social e ampla terão atenção especial em julgamentos do Superior Tribunal de Justiça. Nova lei regulamenta o chamado filtro de relevância em recursos especiais ao STJ. A lei exige que esse tipo de recurso deva demonstrar que o caso tem relevância jurídica, política, social ou econômica que ultrapasse o interesse individual das partes. O recurso especial é usado quando uma das partes no processo pede ao STJ que examine se uma decisão judicial aplicou corretamente uma lei federal. O texto muda o Código de Processo Civil e prevê que o relator do recurso no STJ suspenda por 6 meses, total ou parcialmente, todos os processos individuais ou coletivos pendentes sobre o assunto relevante. Se forem necessárias audiências públicas ou a participação de terceiros, a suspensão pode ser prorrogada uma única vez, também por 6 meses. Mas o interessado na análise do caso deve demonstrar no pedido ao STJ a relevância do recurso. Para que um recurso especial seja rejeitado por falta de relevância, será necessário o entendimento de pelo menos 2/3 dos ministros da Corte. O projeto que deu origem à lei foi aprovado pela Câmara dos Deputados e pelo Senado e depois sancionado pelo presidente da República sem vetos. Na Câmara, o relator de plenário foi o deputado Ranieri Paulino, do Republicanos da Paraíba. Ele afirma que o filtro de relevância permite um melhor fluxo aos processos no STJ.
5: Rui Barbosa deixou como ensinamento que justiça tardia não é justiça, né? E é justamente isso, é buscar que os jurisdicionados tenham, além do acesso garantido, mas que tenha mais celeridade nos processos que ali tramitam. Então, compreendemos essa matéria vai ao encontro de uma demanda importante, mas, sobretudo, garantir um fluxo melhor para os jurisdicionados, para o povo brasileiro.
23: Apenas as decisões judiciais publicadas após 30 dias da publicação da lei vão ter exigência para que o recurso apresente relevância perante o STJ. O presidente da Câmara, Hugo Mota, participou da cerimônia de sanção da lei no Palácio do Planalto nesta terça-feira e ressaltou a importância das novas regras.
7: Com esta lei, o STJ deixa de ser empurrado para uma atuação semelhante à de uma terceira instância, como um mero órgão de revisão, e passa a dedicar suas energias ao cumprimento de sua missão constitucional. Depois de anos de impasse, o Congresso Nacional agiu com extraordinária celeridade. O novo projeto foi apresentado no Senado em 12 de junho, chegou à Câmara dos Deputados em 9 de julho e em apenas 5 dias já estava aprovado pelo plenário e encaminhado à sanção.
23: Segundo o presidente do STJ, ministro Herman Benjamin, o número de processos no tribunal chegou a 260 mil no primeiro semestre do ano. No ano passado foram 235 mil casos. O STJ analisa causas de direito federal que não são constitucionais. As causas relativas à Constituição são julgadas no STF, Supremo Tribunal Federal. Da Rádio Câmara de Brasília, Luiz Cláudio Canuto.
8: Segurança Pública.
17: Delegado Palumbo, do Podemos de São Paulo, defende a aprovação de projeto que proíbe condenados por crimes hediondos e equiparados de criar, administrar e utilizar redes sociais quando o crime tiver sido cometido por meio dessas plataformas ou estiver diretamente relacionado ao ambiente digital.
9: Ele explica que a medida busca impedir que plataformas sejam usadas para aplicar golpes e aliciar vítimas.
10: Nós sabemos que os criminosos hoje não estão só no semáforo de 38, pistola, fuzil, atirando nas pessoas. Estão também na internet, cooptando criminosos, fazendo golpes, aplicando golpes, principalmente em idosos, e principalmente pegando as nossas crianças, induzindo as nossas crianças e cometendo um crime gravíssimo, que é a pedofilia. Criminoso não tem que usar rede social, eles têm que ser banidos. E não é censura. Nós temos que dar liberdade para o cidadão de bem e não para criminoso.
17: Delegado Palumbo observa que a restrição só poderia ser aplicada após condenação definitiva durante o cumprimento da pena, com possibilidade de manutenção por até 20 anos. O parlamentar ressalta que o projeto também prevê sanções para quem descumprir a decisão judicial.
9: Kim Kataguiri, do Missão de São Paulo, defende proposta que endurece a punição contra pessoas que cometem crimes de forma reiterada. O texto cria a figura do reincidente crônico, aplicada a quem pratica 3 crimes dolosos em até 15 anos.
25: Hoje, a gente tem bandidos aí que têm 10, 15 passagens pela polícia e não ficam presos porque eles não são considerados reincidentes. Ele só é reincidente depois que ele é condenado e a condenação transita em julgado. Mas quando tem várias passagens pela polícia, ele não é considerado. Então, o crime em flagrante é um crime que você não precisa gerar muitas provas, que o processo não é complexo, porque o sujeito ele foi pego cometendo o crime. Não precisa de uma investigação complexa.
17: Kim Kataguiri acrescenta que a proposta busca impedir que autores habituais de crimes sejam tratados como réus primários. Ele ressalta que a matéria prevê regime inicial fechado, pena em patamar máximo e restrições a benefícios como transação penal e livramento condicional.
9: Felipe Beccari, do Podemos de São Paulo, defende projeto que torna hediondo o crime de maus-tratos aos animais quando a ação criminosa provocar a morte do animal. Ele avalia que a proposta representa uma resposta mais rigorosa do Estado a casos de extrema crueldade.
1: O crime hediondo, para quem não sabe, é um crime de maior repulsa, de maior ranço da sociedade, de maior gravidade. Ou seja, o Estado ele tem que ter uma resposta mais firme, né? Rápida, firme e contundente com relação a esse crime. Exemplo, o estupro, estupro de vulnerável, homicídio. Então a gente prevê que aquele que cometa maus tratos contra os animais e ele faleça, ou seja, foi até o limite e provocou a morte desse animal, como por exemplo o cão-orelha e outros animais aí que repercutem em alguns casos, a pessoa se enquadre nesse rol.
17: Felipe Beccari explica que a pena permanece a mesma, mas o enquadramento como crime hediondo muda o regime de cumprimento. O condenado começa em regime fechado e enfrenta regras mais rígidas para a progressão da pena.
2: Termina agora o Jornal Câmara dos Deputados, produzido pela Rádio Câmara, com trabalhos técnicos de Wellington Teles e a apresentação de Luciana Vieira e Val Monteiro. Boa noite.
17: A Voz do Brasil volta amanhã. Uma boa noite para você.
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3: Com garra, correndo, os 90, os 80, 120 minutos que o juiz desse aí, os caras iam correr igual. É isso que a gente merece, Gabriel.
4: Valeu. E aí, bonitão? Feliz da vida, meu velho?
3: É isso aí, meu irmão. Veio pra Barradão, caiu no Barradão, já era.
4: Maravilha, então. Alguma novidade por aí, Reinaldo?
5: Oi, oi, Belinho. Não, não. Até agora não. Os jogadores ainda estão saindo ali.
6: 22 horas e 9 minutos.
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8: Olá, uma excelente quinta-feira para você. Hoje, 6 de agosto de 2026. Eu sou Kleber Salles e nesse momento começa o seu programa romântico, o nosso Moment Love, momento do amor, momento em que o sentimento fala através de canções inesquecíveis. E a gente transporta você a esses momentos incríveis, né? A esse momento mágico da sua vida. Seja muito bem-vindo, Moment Love está no ar. 2 horas com as canções mais românticas de todos os tempos.

Hawaiians no nosso Moment Love and Don't You Say No. Super sucesso, hein? Grande clássico pra você. Mais um clássico do romantismo. Lembrando que no nosso Moment Love tem o quadro Love in Words na segunda hora, né? Com a tradução feita pela nossa amiga Paulinha Esteves. James Arthur.

0: Gilberto Gil, o mestre Gilberto Gil com Não Chores Mais, fechando a nossa primeira sequência de hoje. Continue ligado, depois do intervalo, tem muito mais Moment Love no seu rádio. As mais românticas você ouve aqui.
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8: 22h43.
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0: Seguimos com o nosso Moment Love nesta quinta-feira, trazendo Sam Smith, Stay With Me.

Henrique Iglesias, no nosso Moment Love. Mentiroso. É, rapaz, as mais românticas, músicas que marcaram época, você ouve aqui. E agora, Marco Sabino, Reluz, no nosso Moment Love.

0: Deuce. Muito obrigado.
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0: Mini Riperton com Loving You no nosso Moment Love, fechando a primeira hora do nosso programa desta quinta. Fique ligado, daqui a pouquinho eu volto com mais músicas e já já ela chega, Paulinha Esteves, com o quadro Love in Words e a nossa tradução de hoje.
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2: 23 horas e 13 minutos.
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4: E agora, a nossa tradução de hoje, Paulinho Esteves, com a música de Ruanes, Para Tu Amor, no quadro Love in Words, nessa quinta-feira.
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Calvin Bishop aqui no nosso Moment of Love. Food Around That Fell in Love. As mais românticas. Você curte? Em Moment Love, o seu programa romântico de todos os dias, aqui na melhor programação, hein? E a gente segue em frente com o nosso Moment Love, trazendo Marcelo MPB, Você Me Vira a Cabeça.

0: Fechando mais uma sequência para você aqui no Moment Love. Johnny Ness, I Can See Clearly Now. Mais um clássico dos anos 70 para você. Claro, você viaja no tempo também com a gente no Moment Love. Fique ligado, eu volto depois do intervalo.
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8: 23 horas e 43 minutos.
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0: Agora no Moment Love tem Mariana Nolasco com Anunciação. Uma ótima quinta-feira para você que nos acompanha. Não.

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1: As melhores músicas, as mais românticas de todos os tempos, você curte no nosso Moment Love. Chegando agora o rei do rock, Elvis Presley, The Royal Philharmonic Orchestra. Always on my mind.

bonitinho. Essa música é muito bonitinha. Eu ouvi a gravação da Sandra de Sá, tocava no rádio sempre. Eu achava linda e pensava assim: próximo show que eu fizer, eu vou cantar essa música. Não sabia nem de quem era a música. Um dia eu estava ouvindo uma rádio dessas que dizem o nome dos autores da canção. Aí o cara falou assim: Sandra de Sá, Sozinho, de Peninha. Eu disse: porra, a música é de Peninha, aí que eu vou cantar mesmo. Porque, olha, veja bem, eu já estava apaixonado pela música, a gravação de Sandra era linda, eu já estava decidido a cantar no próximo show que eu fizesse, ainda fiquei sabendo que a música era de Peninha, aí tinha tudo mais a ver. Mas um dia eu estava no carro com o rádio ligado e ouvi no rádio do carro a gravação dessa música com Tim Maia. Aí eu desisti de cantar. E no entanto estou aqui cantando ela. É porque eu desisti, mas eu não resisti. É que, bom, eu não estou cantando ela, né? Eu estou apenas mencionando a canção. Porque a gravação de Sandra é lindíssima e a de Tim Maia é arrasadora. Mas eu pensei assim: bom, se eu cantar no meu show, as pessoas que vêm ao meu show vão querer reouvir a gravação de Sandra e procurar a gravação de Tim Maia.

0: All for One no nosso Moment Love, para fecharmos muito bem o nosso encontro desta quinta-feira. Eu sou Kleber Salles, estou indo embora, mas volto amanhã no Moment Love com as mais românticas, as mais belas canções aqui na sua melhor rádio. Grande abraço e até lá, hein? Tchau, tchau.
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1: Meia-noite e 13 minutos.

Eba, tô chegando na sexta-feira, vem comigo. Ó, oh, ó. Oh. Bom dia, lindona. Ô, amigão, como é que tá? Tudo beleza? Obrigado pelo carinho. Como é bom ter você aqui no Madrugada Sextou. Já sabe, né? Alegria em primeiro lugar. E já quero você participando comigo, tá? No arroba Joel Cabral Voz do meu Instagram. Me conta de onde você tá me ouvindo. Pode mandar mensagem, fica à vontade. E depois eu te mando um abraço aqui, tá? Combinado? Bora começar a festa. Chega pertinho do rádio. Sextou. Madrugada com você. Rio Negro e Solimões com Henrique e Juliano são os primeiros, ó. Saudade atemporal.

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madrugada, Hugo e Guilherme, Jorge e Matheus. Meu número nunca mudou. Antes, Murilo Rufi, Saudade Estranha. Fred e Fabrício com Bruno e Marrone, Arroba Tentação. E Rio Negro e Solimões, Henrique e Juliano, Saudade Atemporal. Continua aqui, ó.

Na madrugada gostosa, Ana Castela, é que eu não te esqueci. Antes, Luan Santana, Deus é muito bom. E Matheus e Cauã e Laona Prado, admita, porque daqui a pouquinho lá vem Léo Magalhães, Felipe Araújo, vai ter a Simone Mendes, até o João Bosco e o

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7: meia-noite e 46 minutos.
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9: Que bom que você continua comigo, hein? Simone Mendes chegando no Madrugada. Ê, tiro no pé. Quando é, escuta a ocasião. Ó.

Saudade culposa, teve antes Guilherme, Benuto e Panda, eu duvido. Marília Mendonça com Rosa e o Beija-Flor. E ainda Simone Mendes, tira no pé. Segue aqui pra você, tá? Você está...

Maurício Eduardo na sua sexta, solteira no mundo, fechando a primeira hora. Antes, Felipe Araújo, despedida de sofrimento. E ainda PPA com Diego e Vitor Hugo, Carmé de Chocolate, lá vem na próxima hora, ó. Israel e Rodolfo, vai ter Marcos e Belucci, a Marília Mendonça, até o Mato Grosso e o Matias com Luan.

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3: Você sabia que se ficar gritando por 8 anos, 7 meses e 5 dias, terá produzido energia sonora suficiente para aquecer uma xícara de café? Mas você aguenta?
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1: 1 hora e 19 minutos.

você ficou aqui, hein? Eu também. Madrugada com você. Marília Mendonça no Madrugada com a Rosa Embriagada. Ê, moda inesquecível. Escuta.

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Madrugada, Mato Grosso e Matias com Luan Santana, troféu de infidelidade, credo! Antes, Rio Negro e Solimões com Country Beat, apaixona muita gente! Daniel com Viva o Nosso Amor e a Marília Mendonça com Rosa Embriagada, segue aqui pra você! Bom dia!

0: sua sexta, hein, Gustavo Lima? Bala alojada! Antes, Marcos e Belucci, Alucinação! E ainda João Pedro e Cristiano, Acordou Namorando! Lá vem, daqui a pouquinho após o intervalo, ó! Zé Neto e Cristiano, César Menotti, Fabiano, até o Michel Teló brigando com o GPS!
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6: 1h50.
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0: Castelo brigando com o GPS. Escuta, bom dia!
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Nada, Eduardo Costa, só o tempo vai dizer. Que regravação, hein? E diz a verdade sempre o tempo, viu? Antes, PPA com Diego e Vitor Hugo, Carmé de Chocolate. Jazz e Jadson com Doutora e o Michel Teló, Desobediente. Vem cá junto, tá?

sua madrugada, Kleber e Cauã fechando a segunda hora. Antes, Zé Neto e Cristiano, Barulho do Foguete. E os Bonifácios com a Thaíra e Alexandre. Deus me deu esse lugar. Bora voltar daqui a pouquinho após o intervalo? Sério? Então se prepare pra cantar junto, hein? Lá vem Maurício e Eduardo, Kleber e Cauã, o Murilo Rufi, até a Lauana.

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3: Você sabia que uma barata pode sobreviver 9 dias sem sua cabeça até morrer de fome?
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6: 2 horas e 23 minutos.

Uou, tá começando mais essa hora. Você tá bem, é? Que legal, lindona. E aí, amigão, tudo certo também, né? Ei, ó, o pessoal tá passando aqui no meu arroba Joel Quebra Voz do meu Instagram, me contando de onde tá me ouvindo. Eu fico muito contente quando você participa, sabia? Ó, o Marco Júnior é locutor, não é? Grande Marco Júnior. Ó, tá em Una aí ouvindo a gente. Obrigado pela sua participação aí, viu? Outro que tá ouvindo a gente é o João Madri. Fala, João Madri, você tá bem, é? Tá em Roca Salles, Rio Grande do Sul. Abração pra você e pra sua família, rapaz. Ô, Regina, você tá bem, né? Tá no Mato Grosso ouvindo a gente. O Júlio César também tá curtindo. Toda moçada em Santana do Aracaú, Ceará. Obrigado pelo carinho, gente. Ó, você quer participar também, é? Passa lá no arroba Joel Quebra Voz do meu Instagram. Me conta de onde tá me ouvindo e eu te mando um abraço por aqui. Combinado? Bora começar essa hora. Chega pertinho do rádio. Vem junto. Madrugada com você. O Zezé de Camargo é o primeiro com Discutidas. Que letra, que moda, gente. Bom dia.

0: no Madrugada é Moda. Se é amor, não sei. Ué, quem vai saber? Antes, Emílio e Eduardo, Barulho da Buzina. Victor e Léo com Alucinações. E o Zezé de Camargo com Discutidas. Você continua comigo aqui, né? Ó, vem junto. Madrugada com você.
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madrugada boa, tocando Maurício e Eduardo. É, solteira no mundo. Antes, Bruno e Marrone, ela nem sabe quem sou eu. E ainda João Lucas Freitas cantou com Kleber e Cauã, preso ao seu beijo, gostando, é? Ah, daqui a pouquinho tem muito mais moda e eu conto com você. Se prepare, lá vem Yasmin Santos, vai ter César Menor.

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6: Você sabia que o louva-a-Deus macho não pode copular enquanto sua cabeça estiver conectada ao corpo? A fêmea inicia o ato sexual arrancando-lhe a cabeça.
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13: 2:59.
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13: 3 horas

Você viu que foi rápido, né? Madrugada com você. Seguimos por aqui juntinhos, ó. Edson Hilton com essa versão de Love Hurts. Que moda, gente. Bom dia. Bom dia.

sua madrugada, César Menotti e Fabiano. Os corações não são iguais, hein? Antes, Júnior Marques, Ilusão de Amor. Henrique e Juliano com Devia Ser Proibido. E ainda Edson e Hudson, Love Hurts. Continua aqui pra você. Ó, oh,

madrugada boa, tocando Ed Brito e Samuel, toda mulher, que regravação, fechando essa hora. Antes, Guilherme, Benuto e Panda, Eu Duvido, Yasmin Santos com Eu Já. Daqui a pouquinho tem mais uma hora, se prepare, você vai cantar com Fernando e Sorocaba, vai ter a Marília Mendonça com Maiara.

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6: 3 horas e 30 minutos.

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madrugada, Marília Mendonça com Maiara e Maraísa, Uma Vida a Mais, que versão, hein? Antes, Rio Negro e Solimões com Emílio e Eduardo sonhando com você, Luan Pereira com Gustavo Mioto Moletom e ainda Marcos e Belucci, discordo, dia bom pra você, continua!

madrugada boa, Ana Castela. É que eu não te esqueci, sabe? Antes, Diego e Arnaldo, Chega Chora. E ainda os Bonifácios com a Taíra e Alexandre. Deus me deu esse lugar. Daqui a pouquinho lá vem, ó. Paraná. Vai ter Luísa e

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3: Você sabia que uma pulga comum pode pular até 350 vezes o comprimento do próprio corpo? É como se você pulasse a distância de um campo de futebol.
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2: 4 horas e 4 minutos.
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madrugada, hein, Luísa e Maurílio e Zeneto e Cristiano S de saudade. E de sexta também, né? Antes teve Tchãozinho e Alessandro com De Paulo e Paulino, Amor de Trem. O Paraná com Idas e Vindas e o Gustavo Lima com Bala Alojada. Segue aqui, ó. Boa sexta.

0: Madrugada com você, Leandro e Romário e Iker e o Gilmar, Corações Egoístas, hein? Teve antes Júnior Marques, Ilusão de Amor, e o Léo Magalhães, Eu Amo Você, obrigado pela companhia, viu? Ó, bora matar a saudade? Sim, já vai começar aquela viagem especial no mundo da música sertaneja, você sabe que você é meu convidado especial, né? Então não sai daí, é VaptVupt, segura!
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8: 4 horas e 34 minutos.
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0: Oiê, voltamos!
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0: Bora matar a saudade?
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0: A partir de agora, você já sabe, né? Vamos viajar no túnel do tempo da música sertaneja. A sexta-feira pede cada saudade especial. Você vai ficar com a gente, é? Nessa última hora do Madrugada, só aquelas que valem a pena ouvir de novo. Bora começar essa viagem?
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0: Pra começar, Adalberto e Adriano, Não Acredito. Bom dia!
10: Bom dia!

0: madrugada gostosa, Alan e Aladim, a 2 graus, que música bonita, hein? Se matou saudade com Bruno e Marrone, ei, campeão! E abrimos com Adalberto e Adriano, bora continuar na madrugada mais gostosa, gente!
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0: Hora da herança do Jean e do Giovanni, que saudade boa da música sertaneja!

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0: Milionário José Rico, solidão. Você ouviu antes o Daniel? Gostou de matar saudade? É, gente, após o intervalo a gente continua viajando no túnel do tempo da música sertaneja. E eu quero agradecer a sua presença por aqui, tá? Ó, já já no próximo bloco vai ter Bruno e Marrone, René e Ronaldo, Rio Negro e Solimões e muito mais. Já já você viaja no túnel do tempo na última meia hora aqui do Madrugada. Não sai daí, é rapidinho.
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0: 5:08.
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0: E a saudade continua.
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0: No Madrugada, Bruno e Marrone. Tá combinado.

0: No Madrugada, Lucas e Luan. Música boa demais essa, hein? Pensa no amor pirata, você não quer não, né? O Érico e Henrique cantaram antes. E Pele de Maçã. E abrimos com o Bruno e Marrone. Bora continuar na madrugada mais gostosa?
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0: Ô, Gilberto e Gilmar, pensa numa

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0: Uau, Luiz Cláudio e Juliano, junto com Mato Grosso e Matias, Distante. Como é bonita essa música, hein? E o Negro e Solimões, Depois Que Perde É Um Problema Danado, hein? Você ouviu também René e Ronaldo? Ô, coisa boa estar com você aqui, viu? Obrigado pelo carinho. Gostou de matar a saudade na última hora? Passou a noite toda com a gente, é? Ó, a meia-noite de sábado, eu vou estar aqui de novo com muito mais música boa aqui na sua madrugada, tá? Lindona, um abraço, forte aperto de mão, amigão. Até a zero hora, gente. Tchau!
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9: 5 horas e 41 minutos.

0: estava começando.
1: Rapaz, já. Alô, pessoal de Paranaíba, Mato Grosso do Sul, aquele abração grande, né? Palmitos, Santa Catarina. Ei, Palmitos, pertinho do Rio Uruguai, né? Vai lá no Instagram, viu? Cavalovelho.sertanejo. Segue nós, rapaz. Cavalovelho.sertanejo. Aí diz aonde você ouve a gente. Chegamos, turma. Vamos abrir com o modão? Que é um Carreiro e Praiano. Goste mais deles. A história da música sertaneja tá nas gargantas de Peão Carreiro e Praiano. Estrela de Ouro e Porta

0: Rancho do Cavalo Velho para todo o Brasil durante a semana também, hein? 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E olha só, se você quiser seguir o Rancho do Cavalo Velho também nas redes sociais, cavalovelho.sertanejo no Instagram. cavalovelho.sertanejo no Instagram. Aí você vê tudo que a gente está fazendo durante a semana. Sejam todos bem-vindos aqui à melhor programação. 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
3: Quinta-feira, 6 de agosto de 2026, entrando no ar mais uma edição do Repórter Destaque. Eu sou Kleber Salles e a partir de agora você vai ficar muito bem informado com as principais notícias do Brasil e do mundo. O romance Torto Arado, do escritor baiano Itamar Vieira Júnior, é o livro mais emprestado na plataforma digital Mac Livros do Ministério da Educação nos últimos 30 dias. A obra, que conta a história de duas irmãs no sertão da Bahia, lidera o ranking de empréstimos, seguida pelos clássicos Noites Brancas, de Fyodor Dostoiévski, e A Vegetariana, da escritora sul-coreana Ahn Kang, vencedora do Prêmio Nobel de Literatura de 2024. O Ministério da Educação também informou que a plataforma já ultrapassou a marca de 1 milhão de usuários cadastrados. Desde o lançamento, foram registrados mais de 600 mil empréstimos digitais e cerca de 139 mil livros lidos até o fim. A iniciativa oferece acesso gratuito a obras de diferentes gêneros e busca incentivar o hábito da leitura em todo o país. Eu sou Kleber Salles e volto daqui a pouco com novas informações no seu rádio. Fique ligado.
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2: 6:03. 6:03.
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4: Vamos chacoalhar a modona dos anos 90. Roberto Bruno regravou essa aqui faz uns 5, 6 anos atrás e ficou boa. O papo de escola, quem não lembra do monetário financeiro?

Ted, alô Londrina, alô Nortão do Paraná. Cerca de espinho, boa essa moda, né? E agora vamos trazer duas do Jean Giovanni. Alô, povão aí de Jaraguá do Sul e região, Corupá, Joinville, Guaramirim, Massaranduba também, litoral catarinense.

Olha aí o Jean Giovanni. E aí, de amor é esse? Só modão do pão aqui no vento. Não esquece de seguir nós, cavalo velho.sertanejo, hein? Cavalo velho.sertanejo.

0: quarta-feira.
1: 6:19.
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4: Nunca perca a oportunidade de aprender com uma dificuldade. Aprender, geralmente, é destruir uma visão e construir uma nova perspectiva. Quando alguém para e se questiona sobre os motivos de estar enfrentando um problema, infelizmente, a maioria encontra a resposta do modo errado, culpando o outro. A culpa é do chefe, do companheiro, dos pais, do empregado. Entende? O outro nunca é a resposta para os seus problemas. Se você não aprender com a dificuldade, vai repeti-la ao infinito. Vai trocar de emprego, de companheiro, de empregados. Mas quando perceber, trocou as pessoas e o problema continua o mesmo e se repete, se repete, se repete. As dificuldades são oportunidades de aprendizado. E quando perdemos essa lição, a dor se torna inútil. Para todo problema existe solução. Aliás, essa é uma definição. Problema é um acontecimento sempre acompanhado de solução. Quando você não tiver uma solução, será necessário definir qual é o problema. Você descobre que não tem dinheiro para pagar as contas. Está bem, não ter dinheiro é um problema, principalmente se os credores estão lhe cobrando e os juros aumentando. A solução certamente se inicia pelo corte de gastos. Continua com uma negociação com os credores e alguma ação para ganhar mais dinheiro. No final, houve aprendizado nessa situação que parecia ter apenas um lado negativo. Você aprendeu a gastar de acordo com seus rendimentos. Aprendeu a ser humilde para negociar com os credores. Aprendeu a ganhar mais. A solução sempre existe. E na maior parte das vezes, a pessoa sabe qual é. O difícil é ter a coragem de realizá-la. Nunca perca a oportunidade de aprender com uma dificuldade. Aprender geralmente é destruir uma visão e construir uma nova perspectiva. E principalmente, tenha certeza de que o problema será resolvido. Se você tiver alguma dúvida, pense dessa maneira. Se morresse agora, qual seria a evolução do problema? Percebeu? Ele será resolvido de alguma maneira. A única coisa que não funciona é jogar no outro a responsabilidade de suas dificuldades. O ódio bloqueia a criatividade e só piora as coisas. As pessoas que alguém chama de inimigos são os melhores mestres que a vida nos oferta por ajudar-nos a aprender as lições de crescimento. Eles nos mantêm acordados para poder evoluir. Depois que você resolve uma dificuldade, agradece essa pessoa por ensinar-lhe uma lição. Por isso, Luiz Gasparetto já falou: perdoar é descobrir que você não tem razão nenhuma para perdoar. É apenas viver o aprendizado. Isso só acontece quando você aproveita a oportunidade para crescer. Se carrega ódio de alguém, pense na lição que você tem a aprender e sua vida será muito melhor.
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0: Agora tem modão do bom. Aqui nós toca as velhas clássicas. Milionário José Rico, Fim de Noite e O Meu Desespero.

nas clássicas e hoje, hein, Milionário José Rico, meu desespero e antes fim de noite. Essa aqui, rapaz, é pra tomar mais uma, né? Vamos emendar já com o de Paulo e Paulino? Bora, ó, Passarinho do Sertão? Essa aqui é do primeiro disco deles.

Alô, gente bonita, gente bacana, Marcelo Teodoro no pedaço e a minha música nova, Motel ou Casa, com a participação especial de Marcos Paulo e Marcelo, também toca aqui no Rancho do Cavalo Velho, o maior programa de moda sertaneja do mundo. Cavalo Velho, toca uma minha aí, baixa a agulha, que a moda é muito boa.

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1: O Ministério Público da Bahia firmou um termo de ajustamento de conduta, o chamado TAC, com a Prefeitura de Santo Estevão para ampliar a proteção de animais abandonados nas ruas da cidade. O acordo prevê medidas de controle populacional, prevenção de zoonoses e promoção do bem-estar animal. Entre as ações estão vacinação periódica, castração de cães e gatos, transporte adequado, acolhimento e destinação dos animais encontrados em situação de abandono. O município também deve indicar um local para a recuperação dos animais castrados, reservar recursos no orçamento para executar as medidas e apresentar um plano para a construção de um abrigo permanente. O TAC ainda prevê a manutenção do apoio às ações da ONG Todos pela Causa Animal. O acordo foi firmado após denúncias de abandono e maus-tratos. Segundo o Ministério Público, a iniciativa busca fortalecer as políticas públicas de proteção animal e contribuir para a saúde pública e a preservação do meio ambiente. Agência Rádio Web, com informações do município de Santo Estevão, na Bahia, Aline Costa.
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8: Uma taça de vinho pode. Exagerar no álcool, não. O álcool em excesso pode sobrecarregar o fígado, além de trazer problemas de concentração, aumentar a frequência dos batimentos cardíacos e irritar a mucosa do estômago, podendo causando gastrite e úlcera. Por outro lado, o vinho pode fazer bem para a saúde. Além de evitar infartos e derrames cerebrais, o consumo de 250 ml de vinho tinto todas as noites reduz os níveis do hormônio estrogênio, que é conhecido por aumentar os riscos de desenvolvimento de câncer de mama.
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9: 6 horas e 42 minutos.

0: vivo em Londrina.
1: Oba, começou o final de semana, hoje é sexta-feira.
2: Você merecia mesmo é ter levado uma gaiá. Você merecia ter levado o chifre.

0: na fé.
1: Obrigado, viu, pessoal, pela companhia. Um grande abraço, um coice do cavalo velho. Boa sexta-feira, tchau, juízo.
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3: O transporte metropolitano de passageiros por ônibus na Bahia terá continuidade garantida enquanto é preparada a solução definitiva para o sistema. Um acordo firmado entre o Ministério Público da Bahia, o Governo do Estado, a Procuradoria-Geral do Estado e a Agerba estabelece medidas para evitar a interrupção do serviço e assegurar mais qualidade aos usuários. O entendimento prevê uma contratação emergencial com prazo máximo de 1 ano até a conclusão da licitação definitiva. Antes disso, será realizada uma seleção pública para a escolha das empresas operadoras com critérios de transparência, publicidade e julgamento objetivo. O acordo também determina a apresentação de um cronograma para a implantação do novo modelo de operação e reforça exigências de qualidade, acessibilidade, segurança da frota e fiscalização do serviço, como destaca a promotora de justiça Rita Tourinho.
4: Esse acordo é de extrema importância para garantir a continuidade da prestação de serviços através de ônibus metropolitano, serviço de nível razoável. Nós entendemos, sim, que o serviço, como está prestado agora, ele não atende por completo as expectativas da população, mas é importante que se saiba que está, sim, se caminhando com o processo licitatório para termos ônibus novos, ônibus com ar-condicionado, que realmente venha atender aquilo que a população tanto aguarda, dando conforto no transporte coletivo.
3: A execução das medidas será acompanhada pelo Ministério Público em reuniões periódicas com os órgãos envolvidos. Rita Tourinho explica que o objetivo é garantir que a solução definitiva seja implantada dentro do cronograma previsto.
4: A contratação emergencial, ela segue os moldes da primeira, que aconteceu no ano passado. O processo licitatório, ele acabou não se finalizando, não vai dar tempo de finalizar no prazo que se esperava de início, até por algumas mudanças que ocorreram na Agerba, mas nós estamos acompanhando, logo esse processo chegará ao final. Estão sendo realizadas reuniões mensais no Ministério Público com acompanhamento do processo e, com certeza, nós teremos um serviço de transporte por ônibus metropolitano dentro daquilo que se aguarda e aquilo que a população realmente merece.
3: A contratação emergencial busca assegurar a regularidade do transporte até o início da operação definitiva, evitando prejuízos para milhares de passageiros que utilizam diariamente o sistema metropolitano. Grupo Rádio Web, 25 anos, áudio que amplifica conexões. Produção e reportagem, Aline Costa.
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2: Dicas de economia. Crie uma planilha de gastos para visualizar suas despesas. Um passo fundamental para saber como economizar dinheiro é criar uma planilha de gastos e entender para onde estão indo seus recursos. Para criar uma tabela de mapeamento de custos, analise sua renda mensal e todos os seus custos fixos e variáveis. Dicas de economia.
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4: 7:03.
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6: Olá, amigos ouvintes de todo o estado da Bahia. Uma excelente sexta-feira para você. Sextou, hein? Está começando agora mais uma edição do Jornal Conexão Bahia, levando informação com credibilidade e qualidade para você que está na sintonia da sua rádio preferida. Hoje, dia 7 de agosto de 2026, estamos falando dos estúdios do Jornal Conexão Bahia para mais de 20 emissoras em todo o estado. Também temos emissoras em São Paulo e no Piauí. Jornal Conexão Bahia. Apresentação é minha, Aguinaldo Silva.
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6: Polícia erradica plantação com 20 mil pés de maconha na região de Irecê. Romário diz que penhora de 30% do salário de senador ameaça sua sobrevivência financeira. Lula sanciona lei que endurece regras do frete e reforça o piso mínimo cobrado no transporte de cargas. Baiano conquista ouro inédito para o Brasil na abertura da Copa do Mundo de Natação em Águas Gélidas. Estas e outras informações a partir de agora, aqui no Jornal Conexão Bahia.
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6: E vamos com a previsão do tempo para hoje. Começando pela capital, Salvador. Sol com algumas nuvens e chuva passageira durante o dia e a noite. O tempo fica firme. Temperatura mínima de 22 e máxima de 29 graus. No distrito de Rosário, Correntina, sol o dia todo sem nuvens no céu com aumento de nebulosidade à noite. Não chove. A temperatura mínima deve ficar em 18 graus e a máxima podendo chegar a 33. Um abraço aí para os amigos da Rádio Rosário FM. Em Riachão das Neves, a temperatura mínima deve ficar em 19 graus e a máxima pode chegar a 34 graus. Sol o dia todo sem nuvens no céu. Noite de tempo aberto, ainda sem nuvens. Um abraço aí para o pessoal de Riachão das Neves, Rádio Independente FM.
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6: Polícia deflagra operação contra fraudes em autorizações de táxi no interior da Bahia. 9 mandados de busca e apreensão foram cumpridos ontem pela Polícia Federal em Ipacaetá e Feira de Santana, no Portal do Sertão. Denominada de Bandeira Livre 2, a operação investiga suspeitos de fraudes tributárias relacionadas à concessão de autorizações para táxis no município. 2 agentes públicos também foram afastados das funções por 60 dias. Segundo a Polícia Federal, a investigação busca apurar a possível obtenção indevida de isenção de imposto sobre produtos industrializados, IPI, imposto sobre a propriedade de veículos automotores, IPVA, e imposto sobre circulação de mercadorias e serviços, ICMS. A suspeita é de que os benefícios tributários tenham sido obtidos por meio de permissões de táxi concedidas a pessoas que, em tese, não exerciam a atividade. A investigação também apura a possível ocorrência de falsidade documental. De acordo com a Polícia Federal, entre 2023 e 2025, o município de Ipacaetá emitiu 70 autorizações de táxi, com concentração de concessões entre 2021 e 2023. Polícia erradica plantação com 20 mil pés de maconha na região de Irecê. Uma plantação com cerca de 20 mil pés de maconha foi erradicada na última quarta-feira em Mulungu do Morro, na região de Irecê, centro-norte baiano. Segundo a Polícia Civil, a destruição do cultivo provocou um prejuízo estimado em R$4 milhões ao grupo investigado como responsável pela produção da droga durante a operação intitulada Erva Daninha. Os policiais também localizaram equipamentos utilizados nas etapas de secagem, separação e embalagem do entorpecente. A polícia informou ainda que toda a plantação foi destruída, assim como equipamentos e insumos empregados na produção da droga. Um inquérito policial foi instaurado para identificar os envolvidos no cultivo e esclarecer as circunstâncias do crime. A operação foi realizada por equipes da 5ª Delegacia de Tóxicos e Entorpecentes de Irecê e do Grupo de Apoio Técnico e Tático à Investigação GAT Chapada. Carreta pega fogo na BR-135, próximo à Serra de Riachão das Neves. Uma carreta foi atingida por um incêndio na manhã de ontem, por volta das 7 horas da manhã, na BR-135, nas proximidades da serra do município de Riachão das Neves, no oeste da Bahia. De acordo com informações, não houve registro de vítimas. As causas do incêndio ainda são desconhecidas e não foram divulgados detalhes sobre o que teria provocado as chamas. Equipes do Corpo de Bombeiros Militar foram acionadas e conseguiram controlar o incêndio, evitando que o fogo se alastrasse. A ocorrência chamou a atenção de motoristas que trafegavam pela rodovia. Jovem é morto a facadas em frente à Escola Estadual de Barreirinhas, em Barreiras. Um jovem foi morto a facadas no início da tarde de ontem, por volta das 12 horas e 30 minutos, em frente à Escola Estadual de Barreirinhas, em Barreiras. O crime mobilizou equipes da Polícia Militar, do Serviço de Atendimento Móvel de Urgência, SAMU, da Polícia Civil e do Departamento de Polícia Técnica. Segundo as primeiras informações, uma briga teria começado nas dependências da unidade escolar. Durante a confusão, a vítima teria tentado intervir para separar os envolvidos, mas acabou sendo atingido por golpes de faca. O jovem não resistiu aos ferimentos e morreu ainda em frente à escola, antes da chegada da equipe do SAMU. Até o fechamento desta matéria, após o crime, o autor fugiu do local e até a última atualização desta matéria não havia sido localizado. A motivação e as circunstâncias do homicídio ainda são desconhecidas e serão apuradas pela Polícia Civil. Policiais militares isolaram a área para a preservação da cena do crime, enquanto o delegado plantonista acompanhou os procedimentos iniciais da investigação. Após a realização da perícia, o corpo foi removido pelo Departamento de Polícia Técnica e encaminhado ao Instituto Médico Legal, onde passou por exame de necrópsia. A Polícia Civil instaurou inquérito para investigar o caso e identificar o autor do crime. Sargento da Reserva é condenado por chefiar milícia privada no oeste da Bahia. O policial militar da Reserva, Carlos Erlani Gonçalves Santos, foi condenado na última terça-feira a 6 anos e 8 meses de prisão por formação e manutenção de milícia privada armada na região de Correntina, na bacia do Rio Corrente. Ele é apontado como líder do grupo criminoso que atuava na invasão de terras de comunidades tradicionais. O sargento aposentado cumprirá a pena inicialmente em regime semiaberto. Na mesma sentença, José Carlos Alves dos Santos também foi condenado pelo mesmo crime, recebendo pena de 5 anos e 4 meses de reclusão, também em regime inicialmente semiaberto. Como a decisão ainda é passível de recurso, os réus poderão responder em liberdade até a conclusão definitiva do processo. Segundo informações do Ministério Público da Bahia, o caso insere-se no âmbito da Operação Terra Justa, deflagrada em abril de 2025 para apurar o envolvimento de grupos armados em conflitos fundiários contra comunidades tradicionais de Fundo e Fecho de Pasto. Essa ação integrada contou com o apoio da Corregedoria Geral da Polícia Militar da Bahia e da Companhia Independente de Policiamento Especializado, CIP Cerrado, vinculada ao Comando de Policiamento de Missões Especiais. Operação prende 14 e bloqueia 135 milhões de reais do narcotráfico em Salvador. Operação Ágil das Polícias Civil e Militar desarticulou uma das principais células de organização criminosa que atuava em bairros da capital. Vamos ouvir o governador Jerônimo Rodrigues e o secretário Marcelo Werner sobre o combate ao narcotráfico.
8: Olha, a minha determinação aqui da Bahia é que a gente continue com a mão firme do Estado para dar segurança ao povo da Bahia e aos nossos visitantes. Nós continuamos com a mão firme do Estado para dar segurança ao povo da Bahia e aos nossos visitantes.

0: integradas, Polícia Militar, Polícia Civil, Polícia Federal, nesse ano no estado da Bahia. Começamos a semana com essa grande apreensão de cocaína no nosso estado, uma operação integrada, lideranças alcançadas no interior do estado e outros estados da federação, apreensões significativas de armas, de drogas no nosso estado, e hoje essa operação da Polícia Civil, da Polícia Militar, mais uma operação que trabalhou, no que eu costumo dizer, 360 graus contra as facções, como o senhor determina. Primeiro, alcançando lideranças. Segundo, fazendo a apreensão de armas e de drogas. Terceiro, fazendo também a descapitalização. Foram mais de 30 contas que foram bloqueadas numa determinação judicial de sequestro de mais de 135 milhões de reais, governador. Essa facção que estava tentando extorquir era responsável por crimes violentos contra a vida e contra o patrimônio do nosso estado.
1: É isso aí, Marcelo. A gente vai continuar firme. Vamos continuar fortalecendo as polícias de nosso estado, parcerias com os municípios e com o presidente Lula. Continue acompanhando a gente, porque as operações vão continuar.
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3: Romário diz que penhora de 30% do salário de senador ameaça sua sobrevivência financeira. O senador Romário, do PL do Rio de Janeiro, afirmou à Justiça que a penhora de 30% de seu salário no Senado pode provocar um impacto material irreversível em suas finanças e ameaçar sua sobrevivência. A medida foi determinada em um processo movido pelo ex-presidente da Confederação Brasileira de Futebol, Marco Polo Del Nero, que cobra uma dívida de aproximadamente R$ 34 mil reais do ex-jogador. O ex-jogador foi condenado por danos morais em uma ação que já teve trânsito em julgado. Atualmente, ele recebe salário bruto de R$ 46.366,19. Com a decisão, cerca de R$ 13.900 poderão ser retidos mensalmente até que o débito seja quitado. A cobrança tem origem em uma declaração feita por Romário em 2013, quando ainda era deputado federal. Na ocasião, o baixinho afirmou que Del Nero deveria ser preso e permanecer 100 anos na cadeia. O então presidente da Federação Paulista de Futebol recorreu à justiça sob o argumento de que a fala configurava abuso do direito à manifestação do pensamento. Como a quantia não foi quitada integralmente, o Tribunal de Justiça determinou em abril deste ano o bloqueio das contas bancárias de Romário. Como não foram encontrados recursos suficientes, a justiça autorizou posteriormente a penhora de parte dos vencimentos recebidos pelo senador. Jair Bolsonaro pede ao STF para receber filhos no Dia dos Pais. O ex-presidente Jair Bolsonaro, do PL, pediu ao ministro Alexandre de Moraes, do Supremo Tribunal Federal, autorização para receber os filhos Carlos, Jair Renan e Flávio na tarde do próximo domingo, Dia dos Pais. Segundo informações do Metrópolis, o pedido foi apresentado como uma visita de caráter absolutamente excepcional. Após o primogênito publicar um vídeo nas redes sociais em que leu uma carta escrita pelo pai, Jair, que cumpre prisão domiciliar, atualmente está sujeito a restrições para receber familiares. Carlos e Jair Renan estão impedidos de visitá-lo por 30 dias, contados a partir de 18 de julho. Já a proibição envolvendo Flávio Bolsonaro tem duração de 90 dias. Lula terá mais tempo de TV que Flávio Bolsonaro nas eleições. Na disputa pela presidência da República, o presidente Luiz Inácio Lula da Silva, do PT, terá vantagem sobre o senador Flávio Bolsonaro, do PL do Rio de Janeiro, no horário eleitoral gratuito de televisão nas eleições de 2026. A previsão é que o petista tenha cerca de 5 minutos e 32 segundos de propaganda, enquanto Flávio deverá contar com aproximadamente 4 minutos e 20 segundos. A diferença ocorre principalmente pela composição das alianças partidárias. A divisão do tempo leva em consideração a representatividade dos partidos no Congresso Nacional, com base em uma tabela divulgada pelo Tribunal Superior Eleitoral. A propaganda eleitoral será exibida entre 28 de agosto e 1º de outubro. Lula terá o maior tempo de televisão porque sua candidatura reúne a Federação Brasil da Esperança, formada por PT, PCdoB e PV, além do apoio do PSB, PDT e da Federação PSOL Rede. Já Flávio Bolsonaro, apesar de o PL ser uma das maiores bancadas da Câmara dos Deputados, com 98 parlamentares eleitos, não conseguiu ampliar a coligação nacional. Com isso, o partido terá menos tempo do que na eleição de 2022, quando Jair Bolsonaro recebeu apoio formal do PP e Republicanos. Neste ano, a federação formada por PP e União Brasil decidiu não lançar candidato à presidência nem apoiar oficialmente nenhum nome na disputa nacional. Republicanos e Podemos também optaram pela neutralidade.
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1: Daqui a pouquinho a gente volta trazendo muito mais informações para você. Agora vamos destacar as emissoras parceiras do Jornal Conexão Bahia. 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
1: Uma excelente notícia para o setor leiteiro. A cadeia produtiva de leite brasileira vive um momento de recuperação e alcançou um marco histórico. Dados do IBGE mostram que a captação nacional de leite aumentou 8% nos últimos 12 meses, atingindo a impressionante marca de 76 milhões de litros por dia. Essa expansão da oferta ocorre em um cenário de recuperação dos preços pagos ao produtor e custos de produção relativamente estáveis, conforme a nota de conjuntura de julho de 2026 da Embrapa Pagado de leite. O equilíbrio entre a oferta crescente e uma demanda resiliente sustenta o mercado, indicando um futuro promissor para os produtores.
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4: 7 horas e 21 minutos.
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6: Estamos de volta com o Jornal Conexão Bahia, programa retransmitido em mais de 20 emissoras em todo o estado. Fila do INSS cai para 1 milhão e 55 mil em julho, com alta de 66,5% nos pedidos negados em 2026. Em um esforço para acabar com a fila de pedidos antes das eleições, o INSS, Instituto Nacional do Seguro Social, aumentou o número de negativas e de concessões de benefícios. Com isso, a fila chegou a 1,55 milhão em julho e o número de segurados que esperam a resposta há mais de 45 dias caiu 80%. A queda na fila é de 50,5% na comparação com os 3.130.000 solicitações em fevereiro, maior volume de 2026. Dados da Previdência Social mostram ainda que de janeiro a maio deste ano, a média mensal de benefícios concedidos ficou em 683.800, alta de 72,5% em relação a 2021, quando foram concedidos, em média, 396.300 benefícios por mês. No mesmo período, o número de pedidos negados saltou de 401.500 para 668.600 por mês, aumento de 66,5%. Neste ano, o total de segurados que aguardam há mais de 45 dias caiu de 1.882.000 em janeiro para 374.000 em julho, redução de 80,1%. A espera para além de 45 dias contraria o que diz a legislação previdenciária e traz custos aos cofres, porque o Instituto é obrigado a pagar pela demora. Em nota, a Previdência afirma que a redução é resultado de uma série de ações, entre elas o programa de pagamento de bônus a servidores, a contratação de novos peritos médicos, a mudança no ATESTMED, sistema que concede auxílio-doença à distância sem a necessidade de perícia médica, e os mutirões. Lula sanciona lei que endurece regras do frete e reforça o piso mínimo cobrado no transporte de cargas. O presidente Luiz Inácio Lula da Silva sancionou na última quarta-feira a lei que altera as regras do transporte rodoviário de cargas e reforça a política de piso mínimo do frete. A norma endurece a fiscalização sobre o cumprimento da tabela da Agência Nacional de Transportes Terrestres, ANTT, mantém o código identificador da operação de transporte e concede anistias relacionadas a infrações administrativas e aos bloqueios rodoviários de 2022. A lei tem origem em uma medida provisória editada pelo governo e preserva alterações feitas pelo Senado durante a tramitação. Entre elas está a retirada da proposta que previa um piso salarial nacional de R$5.000 mensais para motoristas profissionais de longa distância, que acabou de fora do texto final. Na prática, a nova legislação fortalece a política de piso mínimo do frete, criada após a greve dos caminhoneiros de 2018. A tabela da NTT segue como referência para a contratação dos fretes e continuará considerando custos operacionais como combustível, manutenção, pneus, seguros, tributos, salários e o tempo de carga e descarga. A atualização dos valores permanece semestral, mas passa a ocorrer também sempre que o preço do diesel variar 5% ou mais. Nesses casos, a NTT terá até 3 dias úteis para publicar uma nova tabela. A lei ainda autoriza a agência a firmar parceria com a InfraSA para realizar os cálculos dos pisos mínimos. ProUni 2026, divulgado o resultado de nova chamada para o segundo semestre. Estudantes que participam do processo seletivo do programa Universidade para Todos, ProUni, referente ao segundo semestre de 2026, já podem conferir o resultado da segunda chamada no portal Acesso Único ao Ensino Superior. Em nota, o Ministério da Educação reforçou que o prazo para os pré-selecionados comprovarem as informações da inscrição começou na quarta-feira, dia 5, e segue até o dia 14 de agosto. A documentação exigida deve ser apresentada diretamente na instituição de ensino superior para a qual o estudante foi pré-selecionado. As instituições podem oferecer serviço eletrônico para isso, mas é de inteira responsabilidade de cada participante verificar quais são os horários e locais de atendimento para a entrega da documentação, destacou o Ministério. A perda do prazo ou a não comprovação das informações implicará na reprovação para a obtenção da bolsa. IDEB 2025 mostra avanço nos estudantes em português, mas sem melhora na leitura crítica. O desempenho dos estudantes brasileiros em língua portuguesa melhorou no IDEB 2025, Índice de Desenvolvimento da Educação Básica, mas esse avanço nas notas não foi acompanhado por avanço nas habilidades de leitura. Os alunos ainda concluem a educação básica com dificuldades para interpretar textos mais complexos, identificar argumentos e ter uma leitura crítica. O MEC, Ministério da Educação, divulgou na última quarta-feira o IDEB, que mede a qualidade da educação brasileira com base no desempenho dos estudantes nos anos iniciais e finais do ensino fundamental e no ensino médio. Dados da prova do SAEB, Sistema de Avaliação da Educação Básica, que compõe o IDEB, mostram alta das médias, de 213,89 para 229,34 nos anos iniciais, de 260,84 para 263,91 nos finais e de 276,91 para 280,49 no ensino médio. Ainda assim, a escala de proeficiência do SAEB indica que a maioria dos estudantes desenvolve apenas competências básicas de leitura, enquanto habilidades de interpretação, argumentação e análise crítica permanecem limitadas. Igreja em São Paulo é condenada a pagar R$100.000 após associar pedofilia com a comunidade LGBT+. A Justiça de São Paulo manteve a condenação de 2 líderes religiosos e da Igreja Voz da Verdade em São Bernardo do Campo, na Grande São Paulo, ao pagamento de R$100.000 por danos morais coletivos após discursos discriminatórios durante cultos transmitidos pelo YouTube. Na ocasião, os réus associaram a população LGBTQIA+ ao crime de pedofilia. O próprio réu, senhor Carlos, em seu depoimento pessoal, confirmou perante este juízo que não é contra o homossexual, mas sim contra o homossexualismo, de modo que utiliza desse espaço processual para reiterar sua oposição a essa minoria, argumentando que não se trata de preconceito, mas de conceito bíblico, diz a sentença. A decisão também determinou a retirada definitiva do conteúdo, proibiu nova divulgação das falas e obrigou os responsáveis a publicar uma retração pública. A decisão da Segunda Câmara de Direitos Privados do Tribunal de Justiça foi publicada em junho e negou por unanimidade o recurso apresentado pelos réus. Ao analisar o recurso, o TJ concluiu que a liberdade religiosa e a liberdade de expressão não podem ser utilizadas para justificar discursos discriminatórios dirigidos a grupos vulneráveis. Lei Maria da Penha, 20 anos, medidas protetivas, quem pode pedir e como funciona? Detalhes com a repórter Beatriz Coan.
7: Neste mês, A Lei Maria da Penha completa 20 anos como um dos principais instrumentos de proteção às mulheres brasileiras. Entre os mecanismos criados pela legislação, as medidas protetivas de urgência se tornaram uma das ferramentas mais importantes para interromper o ciclo da violência e garantir a segurança das vítimas. Ao contrário do que muita gente imagina, a mulher não precisa esperar sofrer uma agressão física para solicitar uma medida protetiva. Situações de violência psicológica, ameaças ou qualquer contexto que coloque a vítima em risco também podem justificar o pedido. A juíza de direito, Andrea Horsene, integrante da Coordenadoria Estadual da Mulher em Situação de Violência Doméstica e Familiar do Tribunal de Justiça do Rio Grande do Sul, explica que a medida protetiva é um instrumento de proteção que pode ser concedido mesmo sem a abertura de um processo criminal.
8: As protetivas, elas podem ser pedidas por qualquer mulher que se ache em situação de risco, independente da existência de crime. Então, mesmo que não exista crime, ou mesmo que ela não queira representar, não queira a existência de um processo criminal, elas podem pedir, sim, a medida protetiva.
7: As medidas podem determinar, por exemplo, que o agressor mantenha a distância da vítima, seja proibido de fazer contato por qualquer meio, deixe a residência do casal, utilize monitoramento eletrônico ou participe de grupos reflexivos de gênero. O pedido pode ser feito na delegacia de polícia, que encaminha a solicitação ao judiciário. Também pode ser apresentado por meio de advogado ou da defensoria pública. A análise costuma ocorrer de forma rápida para garantir proteção imediata à mulher.
8: De regra, menos de um dia. No próprio dia que a medida chega, ela já é analisada. Então, aqui no Rio Grande do Sul, foi destaque nacional também pelo prazo exíguo, né, de análise. E a média é um dia, né? Dentro do próprio dia, em 24 horas, a mulher já tem a decisão sobre a medida.
7: As medidas protetivas foram criadas justamente para prevenir novas situações de violência e oferecer uma resposta rápida às mulheres em situação de risco. Por isso, não é necessário esperar que a violência se agrave para buscar ajuda. Informação e acesso à rede de proteção são fundamentais para romper o ciclo da violência doméstica. Agência Rádio Web. Produção e reportagem, Beatriz Coan.
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6: A maioria dos brasileiros que apostou na Copa diz que não ganhou dinheiro, mostra Datafolha. A maioria, 63% dos brasileiros que apostou em jogos da Copa do Mundo diz que não ganhou dinheiro, mostra pesquisa Datafolha. Desse total, 48% afirmam ter perdido dinheiro e 15% dizem que não ganharam nem perderam. Os 37% restantes relatam que ganharam mais do que perderam. Segundo o levantamento, 6% dos brasileiros maiores de idade afirmaram ter feito apostas esportivas em jogos da Copa. A pergunta excluiu apostas em outras modalidades de esporte e caça-níqueis online, como Fortune Tiger, conhecido como Jogo do Tigrinho. As respostas foram colhidas de 2004 entrevistados de 139 municípios nos dias 22 e 23 de julho, nos dias seguintes à final da Copa do Mundo. A margem de erro é de 2 pontos percentuais para mais ou para menos. As casas de apostas esportivas, que também abrigam cassinos online, estiveram entre os principais patrocinadores da edição deste ano do torneio. A Betano, empresa grega com a maior base de consumidores do país, por exemplo, comprou letreiros à beira dos gramados da Copa. O valor do acordo não foi divulgado. A controladora da Betano, Kaizen Game, foi a primeira plataforma a fechar um acordo de patrocínio com a FIFA, ainda em 2022. Natural de Jequié, Pérola Salles é convocada para a seleção brasileira de levantamento de pesos. A atleta baiana Pérola Salles, natural de Jequié, na região sudoeste do estado, foi convocada pela primeira vez com apenas 14 anos para integrar a seleção brasileira de levantamento de pesos. A adolescente se destaca no crossfit e no levantamento de peso olímpico e agora irá representar o Brasil na categoria sub-17 durante o Campeonato Sul-Americano Adulto sub-20 e sub-17, que será realizado entre os dias 24 e 31 de agosto de 2026 em Guayaquil, no Equador. O campeonato reúne atletas de diferentes faixas etárias, desde jovens promessas até competidores sêniores. Em uma competição continental unificada, a categoria em que Pérola irá concorrer é focada na base e na descoberta de novos valores esportivos, reunindo atletas de até 17 anos. Baiano conquista ouro inédito para o Brasil na abertura da Copa do Mundo de Natação em Águas Gélidas. O baiano Raimundo Santiago Neto conquistou na última terça-feira a medalha de ouro nos 25 metros borboleta na etapa de abertura da Copa do Mundo de Natação em Águas Gélidas, disputada no Glacial Perito Moreno, na Patagônia, Argentina. O resultado oficial foi divulgado pela organização da competição no início da noite e garantiu ao atleta o primeiro título da Bahia e do Brasil na modalidade. A competição reuniu nadadores que enfrentam águas com temperaturas próximas de 0 graus centígrados, sem o uso de roupas de proteção. Aos 43 anos, o soteropolitano celebrou o desempenho na estreia do torneio, que segue até o próximo sábado, com transmissão ao vivo pelo canal Nadando Argentina no YouTube. Após a conquista, Raimundo ainda disputará outras 3 provas individuais, 50 metros peito, 50 metros livre e 25 metros livre, além do revezamento. A equipe contará também com o brasileiro Ramon Ferreira, de João Pessoa, e 2 atletas argentinos. Além da carreira esportiva, Raimundo produz conteúdo nas redes sociais sobre natação em águas gélidas, desempenho esportivo, longevidade e desenvolvimento pessoal. Vini Júnior renova com o Real Madrid até 2032. Detalhes com a repórter Daniela Esperon.
9: O atacante brasileiro Vinícius Júnior renovou o contrato com o Real Madrid até 2032. A vontade do jogador, aliada à do técnico José Mourinho e também a do presidente Florentino Pérez, tudo isso ajudou e muito. Uma reunião nesta semana, inclusive, reforçou o interesse do Real Madrid em manter o camisa 7 e também marcou uma mudança de postura nas negociações. Diferentemente do que aconteceu nos últimos anos, tanto Vinícius Júnior quanto outros atletas, o Real Madrid ele aumentou a proposta e apresentou novas condições para estender o vínculo do brasileiro. Além de entrar no último ano de contrato, Vinícius Júnior chegou a despertar interesse do Arsenal, que estava disposto a investir alto na sua contratação. Só que a vontade de permanecer no Real Madrid pesou. E isso somou, obviamente, com um aumento salarial, um aumento das luvas e também o protagonismo garantido pelo clube espanhol. Tudo isso foi muito decisivo para que o camisa 7 acertasse a sua permanência por mais 6 temporadas. Agência Rádio Web, com informações do futebol internacional, Daniela Esperon.
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6: E essas foram as notícias de hoje aqui no Jornal Conexão Bahia. Queremos agradecer a todos pelo carinho da audiência. Estaremos de volta na segunda-feira, trazendo muito mais informações para você. A todos um bom fim de semana e até lá.
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4: 7 horas e 40 minutos.

0: 7:48.
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4: Olá, bom dia. Bom dia, Brotas. Bom dia, comunidades. Bom dia, internautas. Hoje é sexta-feira, 7 de agosto de 2026. Pontualmente, 8 horas, vai começar o programa
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4: Você vai participar, você vai ligar, enviar a mensagem de texto ou mensagem de voz.
3: O WhatsApp da Rádio Novo Amanhecer FM é o 779-9127-8825. Participe!
4: Bem, pessoal, eu quero lembrar que hoje, dentro deste programa
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4: a Novo Amanhecer FM vai transmitir a sessão da Câmara de Vereadores de Brotas. Eu vou começar aqui com Kid e Abelha, fixação.

Aí, Accent, juntamente com a Roller Seas, a música Tears. Ouvimos também Laura Pausini, Belíssimo Cozy, Lulu Santos, Não Acredito. E eu comecei o bloco, comecei o programa com a banda aqui de Abelha, Fixação. Agora 8 horas 17 minutos. Aguarde um instante.

Agora teremos uma palavra de reflexão com o Padre Ezequiel. O tema de hoje,

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Olá, meu amigo, olá, minha amiga ouvinte. Esse é o momento de despertar para o amor, um momento de sintonia com Deus, com a vida, com a graça. Despertemos para o amor. Isso faz a vida mais feliz. Eu queria falar sobre o amor. O amor é bom, mas também traz sofrimento. Por quê? Toda pessoa humana deseja amar e ser amada. O amor é a força mais potente do universo e nós somos frutos do amor porque nascemos de Deus, que é puro amor. Por isso nós temos esse desejo de amor profundamente enraizado em nós. Sem amor, a vida seria pobre. Sem amor, a vida não tem sentido. Só que o amor também fere muito. Muitas pessoas saem muito feridas das relações amorosas. Aí o que nós precisamos perceber? O importante seria perceber que amor não se confunde com sentimento. Ou seja, a pessoa não pode querer estar sempre enamorada. Eternamente. O amor exige que se aceite a outra pessoa como ela é. E isso não é fácil. Você aceita também as fraquezas da outra pessoa, você aceita a mediocridade, você aceita o jeito como ela compreende as coisas. A pessoa é aquilo que ela foi se construindo. Não dá para compreender que o amor é esse sentimento maravilhoso que só flui para as coisas boas. É preciso compreender o amor também como fidelidade, que é a capacidade de suportar a outra pessoa como ela é. Aqui a gente percebe que não existe amor sem sofrimento. Não existe amor também sem renúncia. Só que esse amor também com sofrimento, quando ele suporta o outro, ele é mais construtivo e ele é mais promissor. Ele promete uma felicidade mais estável. O amor, portanto, pode ferir, mas também pode curar as feridas. Eu desejo que você evolua diariamente nessa compreensão do amor, que você se responsabilize por quem você escolheu, aceite essa pessoa e vá construindo junto o melhor de cada dia, porque Deus, que é amor, está querendo te abençoar o tempo todo para que de fato você seja feliz na tua capacidade de amar.

0: Senhor.
1: Que o Deus que é rico em amor e misericórdia te abençoe, te guarde, abençoe a tua família, abençoe o teu trabalho, as tuas decisões e te mantenha firme na esperança. O amor de Deus te cure, o amor de Deus te transforme, o amor de Deus te sustente. Em nome do Pai, do Filho e do Espírito Santo. Amém. Muito obrigado. Segue as nossas redes sociais. Um abraço do Padre Ezequiel.
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0: Padre Marcelo Rossi, Sacramento da Cura. 8:27.
1: A CBF anunciou que vai paralisar o futebol brasileiro durante a Copa do Mundo Feminina que será realizada no Brasil no ano que vem. Serão paralisados jogos do futebol masculino e feminino. Lembrando que a Copa Feminina será realizada entre os dias 24 de junho a 25 de julho do ano que vem e reunirá 32 seleções.
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10: Hoje é quinta-feira, 6 de agosto de 2026. Eu sou Joyce Monteiro e está no ar o Tá na Tela. George Washington, o primeiro presidente dos Estados Unidos, terá sua trajetória retratada em um novo filme que chega aos cinemas brasileiros em 3 de setembro. A produção mostra como a juventude do líder foi marcada por desafios, erros e decisões que influenciaram seu futuro. Produzida pela Angel Studios e pela Wonder Project, o longa acompanha George Washington desde o período em que atuava como agrimensor até sua entrada na carreira militar. A história destaca acontecimentos que moldaram seu caráter antes de se tornar um dos principais líderes da história americana. Dirigido por John Erwin, responsável por Jesus Revolution e pela série Casa de Davi, o filme apresenta uma abordagem mais humana do futuro comandante do Exército Continental. O elenco reúne nomes como William Franklin Miller, Mary Louise Parker, Kelsey Grammer, Andy Serkis e Ben Kingsley. O lançamento acontece no ano em que os Estados Unidos celebram os 250 anos da assinatura da Declaração da Independência. A produção busca mostrar que a liderança de George Washington foi construída ao longo da vida, antes de entrar para a história. Daqui a pouco tem mais Tá na Tela para você.
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0: Agora, 8 horas 35 minutos. Roupa nova, coração aberto.

0: Aí foi a Taylor Swift, Cruel Summer. Ouvimos também Leila Pinheiro e Gilberto Gil, Andar com Fé. Comecei o bloco com a banda Roupa Nova, Coração Aberto. Agora 8 horas 46 minutos.
1: A sexta-feira chegou e o mercado financeiro encerra a semana com novas oscilações nas moedas, nas criptomoedas e nas principais commodities do agronegócio. É hora de conferir os números que movimentam a economia e ajudam produtores, empresários e investidores a planejar os próximos passos. No mercado de câmbio, o cenário é de queda nas principais moedas. O dólar comercial recuou 0,5% e está cotado a R$ 5,10. O dólar turismo também caiu 25 centésimos, sendo negociado a R$ 5,32. Já o euro registra baixa de 6,63% e está cotado a 5,88, enquanto a libra esterlina apresentou recuo de 21 centésimos, sendo negociada a 6,90. No mercado das criptomoedas, o movimento foi de leve desvalorização. O Bitcoin caiu 8 centésimos e está sendo negociado na faixa dos R$ 328 mil. Apesar da pequena oscilação, o mercado segue atento às movimentações internacionais e às expectativas dos investidores. Agora vamos ao agronegócio, setor que continua sendo um dos principais pilares da economia brasileira e mantém estabilidade nas principais cotações. A saca de 50 quilos do açúcar permanece cotada a R$ 92,31. O algodão segue sendo comercializado a R$ 4,7 por libra peso, enquanto a saca de 50 quilos do arroz continua valendo R$ 59,91. Na pecuária, o bezerro permanece cotado a R$ 3.390,78 por cabeça e a arroba do boi gordo continua em R$ 338,65. Indicadores importantes para quem acompanha diariamente o mercado e busca tomar decisões com mais segurança. O café, uma das commodities mais valorizadas do país, segue cotado a R$ 1.517,04, a saca de 60 quilos. Encerrando o boletim agrícola, a saca de 60 quilos do milho permanece negociada a R$ 63,45. O panorama desta sexta-feira mostra dólar, euro, libra e bitcoin em queda, enquanto o agronegócio segue com estabilidade nas principais commodities. Em um mercado que muda a cada instante, acompanhar as cotações é essencial para identificar oportunidades e tomar decisões mais assertivas. Essas foram as principais informações da economia. Desejamos a você uma excelente sexta-feira, bons negócios, um ótimo encerramento de semana e um fim de semana repleto de conquistas. Até o próximo Boletim Econômico.

Ouvimos aí o Charlie Brown Jr. e Negra Lee, Não É Sério. Antes, Luiz Gonzaga, Pra Não Dizer Que Não Falei das Flores. 8 horas, 58 minutos.

tempo, o plenário do Tribunal Superior Eleitoral aprovou por unanimidade o orçamento de 13,9 bilhões de reais para a Justiça Eleitoral em 2027. A previsão de despesas será agora encaminhada para a consolidação no projeto de lei orçamentária anual. A decisão foi tomada em sessão plenária e reflete a necessidade de recursos para a manutenção e aprimoramento do sistema eleitoral brasileiro. O valor aprovado visa garantir a lisura e a eficiência dos próximos pleitos.

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0: Agora, 9 horas, 6 minutos.

0: Nós ouvimos aí o Andrew Donalds, A Lot of Love. Também ouvimos também Fábio Júnior, Desejos e Delírios. Comecei o bloco com Di Ferreiro, Sentença.
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4: Eu sou a Patrícia Vieira e a gente aprende a fazer hoje tomates recheados com atum. Anote os ingredientes: 4 tomates grandes, 1 lata de atum em conserva, 1 cebola picada,

0: e salsa, meia colher sopa de sal, meia xícara chá de maionese, um pepino pequeno picado, folhas de hortelã para decorar. Para o preparo, corte os tomates retirando as tampas. Com a ajuda de uma colher, retire o miolo do tomate e descarte. Em uma tigela grande, misture o atum, a cebola, a salsa, o sal, a maionese e o pepino. Recheie os tomates com a mistura. Decore com a hortelã e sirva em seguida. Bom apetite para você! Tomate recheado deve ser tão gostoso quanto pimentão recheado. Receita essa que qualquer dia eu apresento para você também.
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3: 9 horas 20 minutos.

0: Raça Negra, maravilha. Antes, Gabi de Brotas, Velho Chico, Meu Pai. 9:27.
1: A CBF anunciou nesta quinta-feira que o impedimento semiautomático será implementado a partir das quartas de final da Copa do Brasil. Essa tecnologia começou a ser utilizada no Brasil, no Brasileirão Série A, a partir da 20ª rodada. Com seu uso, o tempo médio de checagem baixou para 47 segundos.
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5: KondZilla foi confirmado na nova temporada do reality musical Estrelas da Casa, da Globo. O empresário do funk se junta a Anitta, Belo e Júnior Lima para a atração que busca novos talentos. A novidade foi anunciada na terça-feira, 4 de agosto, por Patrícia Poeta durante o programa Encontro. KondZilla apresentou suas credenciais, como indicações ao Emmy e Grammy, antes de confirmar sua participação no reality. Ele terá a missão de ensinar os participantes a construir uma carreira musical e alcançar o público nas plataformas digitais. O produtor comandará missões ligadas à presença digital, avaliando o desempenho e dando orientações sobre divulgação. A nova temporada do Estrelas da Casa dividirá os cantores em grupos de pop e pagode, com mentoria de Júnior Lima e Belo. A estreia na Globo está marcada para o dia 25 de agosto, com um programa extra no Multishow. Encerramos mais um Tá na Tela. Eu sou Joyce Monteiro, volto amanhã com mais Tá na Tela pra você. Tchau!
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0: 9 horas 35 minutos. Agora, Lourenço e Lorival, pedido de um pai.

0: Em nome do Pai, do Filho, do Espírito Santo. Amém. Amém. Pai nosso, que estais nos céus, santificado seja o vosso nome. Venha a nós o vosso reino. Seja feita a vossa vontade, assim na terra como no céu. O pão nosso de cada dia nos dai hoje. Perdoai-nos as nossas ofensas, assim como nós perdoamos a quem nos tem ofendido. E não nos deixeis cair em tentação, mas livrai-nos do mal. Amém. Ave Maria, cheia de graça, o Senhor é convosco. Bendita sois vós entre as mulheres, e bendito é o fruto do vosso ventre, Jesus. Santa Maria, Mãe de Deus, rogai por nós, pecadores, agora e na hora de nossa morte. Amém. Creio em Deus Pai Todo-Poderoso, Criador do céu e da terra, e em Jesus Cristo, seu único Filho, nosso Senhor, que foi concebido pelo poder do Espírito Santo, nasceu da Virgem Maria, padeceu sobre Pôncio Pilatos, foi crucificado, morto e sepultado, desceu à mansão dos mortos, ressuscitou ao terceiro dia, subiu aos céus e está sentado à direita de Deus Pai Todo-Poderoso, de onde há de vir e julgar os vivos e os mortos. Creio no Espírito Santo, na Santa Igreja Católica, na comunhão dos santos, na remissão dos pecados, na ressurreição da carne, na vida eterna. Amém. Eterno Pai, eu vos ofereço o corpo e o sangue, a alma e a divindade de vosso diletíssimo Filho, nosso Senhor Jesus Cristo, em expiação dos nossos pecados e dos do mundo inteiro, pela sua dolorosa paixão.
1: Tende misericórdia de nós e do mundo inteiro.
0: Pela sua dolorosa paixão.
1: Tende misericórdia de nós e do mundo inteiro.
0: Pela sua dolorosa paixão.
1: Tende misericórdia de nós e do mundo inteiro.
0: Pela sua dolorosa paixão.
1: Tende misericórdia de nós e do mundo inteiro.
0: Pela sua dolorosa paixão.
1: Tende misericórdia de nós e do mundo inteiro.
0: Pela sua dolorosa paixão.
1: Tende misericórdia de nós e do mundo inteiro.
0: Pela sua dolorosa paixão.
1: Tende misericórdia de nós e do mundo inteiro.
0: Pela sua dolorosa paixão.
1: Tende misericórdia de nós e do mundo inteiro.
0: Pela sua dolorosa paixão.
1: Tende misericórdia de nós e do mundo inteiro.
0: Pela sua dolorosa paixão.
1: Tende misericórdia de nós e do mundo inteiro.
0: Eterno Pai, eu vos ofereço o corpo e o sangue, a alma e a divindade de vosso diletíssimo Filho, nosso Senhor Jesus Cristo, em expiação dos nossos pecados e dos do mundo inteiro,
1: pela sua dolorosa paixão.
0: Tende misericórdia de nós e do mundo inteiro.
1: Pela sua dolorosa paixão.
0: Tende misericórdia de nós e do mundo inteiro.
1: Pela sua dolorosa paixão.
0: Tende misericórdia de nós e do mundo inteiro.
1: Pela sua dolorosa paixão.
0: Tende misericórdia de nós e do mundo inteiro.
1: Pela sua dolorosa paixão.
0: Tende misericórdia de nós e do mundo inteiro.
1: Pela sua dolorosa paixão.
0: Tende misericórdia de nós e do mundo inteiro.
1: Pela sua dolorosa paixão.
0: Tende misericórdia de nós e do mundo inteiro.
1: Pela sua dolorosa paixão.
0: Tende misericórdia de nós e do mundo inteiro.
1: Pela sua dolorosa paixão.
0: Tende misericórdia de nós e do mundo inteiro.
1: Pela sua dolorosa paixão.
0: Tende misericórdia de nós e do mundo inteiro.
1: Eterno Pai, eu vos ofereço o corpo e o sangue, a alma e a divindade de vosso diletíssimo Filho, nosso Senhor Jesus Cristo, em expiação dos nossos pecados e dos do mundo inteiro,
0: pela sua dolorosa paixão. Tende misericórdia de nós e do mundo inteiro.
2: Pela sua dolorosa paixão.
0: Tende misericórdia de nós e do mundo inteiro.
2: Pela sua dolorosa paixão.
0: Tende misericórdia de nós e do mundo inteiro.
2: Pela sua dolorosa paixão.
0: Tende misericórdia de nós e do mundo inteiro.
2: Pela sua dolorosa paixão.
0: Tende misericórdia de nós e do mundo inteiro.
2: Pela sua dolorosa paixão.
0: Tende misericórdia de nós e do mundo inteiro.
2: Pela sua dolorosa paixão.
0: Tende misericórdia de nós e do mundo inteiro.
2: Pela sua dolorosa paixão.
0: Tende misericórdia de nós e do mundo inteiro.
2: Pela sua dolorosa paixão.
0: Tende misericórdia de nós e do mundo inteiro.
2: Pela sua dolorosa paixão.
0: Tende misericórdia de nós e do mundo inteiro.
2: Pela eterno Pai, eu vos ofereço o corpo e o sangue, a alma e a divindade de vosso diletíssimo Filho, nosso Senhor Jesus Cristo, em expiação dos nossos pecados e dos do mundo inteiro.
0: Pela sua dolorosa paixão.
2: Tende misericórdia de nós e do mundo inteiro.
0: Pela sua dolorosa paixão.
2: Tende misericórdia de nós e do mundo inteiro.
0: Pela sua dolorosa paixão.
2: Tende misericórdia de nós e do mundo inteiro.
0: Pela sua dolorosa paixão.
2: Tende misericórdia de nós e do mundo inteiro.
0: Pela sua dolorosa paixão.
2: Tende misericórdia de nós e do mundo inteiro.
0: Pela sua dolorosa paixão.
2: Tende misericórdia de nós e do mundo inteiro.
0: Pela sua dolorosa paixão.
2: Tende misericórdia de nós e do mundo inteiro.
0: Pela sua dolorosa paixão.
2: Tende misericórdia de nós e do mundo inteiro.
0: Pela sua dolorosa paixão.
2: Tende misericórdia de nós e do mundo inteiro.
0: Pela sua dolorosa paixão.
2: Tende misericórdia de nós e do mundo inteiro.
0: Eterno Pai, eu vos ofereço o corpo e o sangue, a alma e a divindade de vosso diletíssimo Filho, nosso Senhor Jesus Cristo, em expiação dos nossos pecados e dos do mundo inteiro.
2: Pela sua dolorosa paixão.
0: Tende misericórdia de nós e do mundo inteiro.
2: Pela sua dolorosa paixão.
0: Tende misericórdia de nós e do mundo inteiro.
2: Pela sua dolorosa paixão.
0: Tende misericórdia de nós e do mundo inteiro.
2: Pela sua dolorosa paixão.
0: Tende misericórdia de nós e do mundo inteiro.
2: Pela sua dolorosa paixão.
0: Tende misericórdia de nós e do mundo inteiro.
2: Pela sua dolorosa paixão.
0: Tende misericórdia de nós e do mundo inteiro.
2: Pela sua dolorosa paixão.
0: Tende misericórdia de nós e do mundo inteiro.
2: Pela sua dolorosa paixão.
0: Tende misericórdia de nós e do mundo inteiro.
2: Pela sua dolorosa paixão.
0: Tende misericórdia de nós e do mundo inteiro.
2: Pela sua dolorosa paixão.
0: Tende misericórdia de nós e do mundo inteiro.
1: Deus Santo, Deus Forte, Deus Imortal, tende piedade de nós e do mundo inteiro. Deus Santo, Deus Forte, Deus Imortal, tende piedade de nós e do mundo inteiro. Deus Santo, Deus Forte, Deus Imortal, tende piedade de nós e do mundo inteiro.
2: Preparemos-nos para receber a bênção. Que essa bênção nos dê hoje a fortaleza para não desanimarmos e não nos desviarmos do caminho do Senhor. Senhor esteja convosco.
0: Ele está no meio de nós.
2: A bênção do Deus, que é todo rico em misericórdia. Pai, Filho e Espírito Santo.
0: Amém.
2: Um viva para Jesus, bem bonito que está cheio aqui. Viva Jesus! Viva.

Nós ouvimos Zezé de Camargo e Luciano, Eu e Meu Pai. Nove horas 58 minutos. Tivemos também o padre Alessandro Campos, O que é que eu sou sem Jesus?

O presidente Luiz Inácio Lula da Silva sancionou uma lei que amplia a atuação da polícia em meios digitais e aumenta a punição para crimes envolvendo crianças e adolescentes, especialmente com o uso de inteligência artificial. A legislação visa coibir criminosos que utilizam a tecnologia para aliciar e explorar menores. A nova legislação endurece a pena para o aliciamento quando há uso de IA, deepfake, perfis falsos ou aproveitamento de relação de confiança. Além da repressão penal, o texto prevê medidas de proteção às vítimas, como atendimento psicológico e psicossocial especializado.

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5: Agora 10 horas 5 minutos. Gabi de Brotas, saudade de um pai.
6: Esta é uma história verdadeira.
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0: Ouvimos Batista Lima, Mãe da Vitória. Ouvimos também Gabi de Brotas, Saudade de um Pai.
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2: Os sistemas de proteção Denuvo de Crimson Desert e Avatar Frontiers of Pandora foram quebrados no mesmo dia, permitindo que versões piratas dos dois jogos começassem a circular na internet. Os cracks foram atribuídos ao grupo Delusional, reacendendo o debate sobre a eficácia da tecnologia antipirataria, especialmente em títulos de grande orçamento, que utilizam o Denuvo para tentar proteger as vendas no lançamento. A coincidência chamou a atenção da comunidade por envolver dois jogos de grande destaque e reforçou as discussões sobre o custo-benefício da ferramenta. Enquanto algumas produtoras defendem o Denuvo por reduzir a pirataria nas primeiras semanas de venda, críticos afirmam que a tecnologia pode impactar o desempenho dos jogos e, quando é quebrada rapidamente, acaba perdendo parte de sua efetividade.
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3: Dez horas e 17 minutos.

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1: O Real Madrid anunciou nessa quinta-feira que renovou o contrato do atacante brasileiro Vinícius Júnior. Ele assinou um contrato válido até 2032. O camisa 7 renovou, agradando o presidente do clube Florentino Pérez e o técnico José Mourinho.
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9: Hoje é sexta-feira, 7 de agosto de 2026. Eu sou Joyce Monteiro e está no ar o Tech Show. A próxima geração do Xbox, conhecida como Project Helix, poderá ser compatível com jogos de todas as gerações anteriores do console. Um documento vazado da Microsoft indica que a empresa busca essa ampla retrocompatibilidade para o novo videogame. O documento, obtido pelo jornalista Tom Warren, do The Verge, teria sido enviado a estúdios e editoras de games. A Microsoft busca a aprovação dessas empresas para que o Project Helix rode títulos do Xbox original, Xbox 360, Xbox One e Xbox Series. A concretização do plano depende do aval dos estúdios, que podem receber contrapartida financeira para aceitar a proposta. Esse processo não é simples, pois as autorizações envolvem cada jogo individualmente e podem gerar custos de adaptação técnica. Há a possibilidade de que os jogos retrocompatíveis sejam oferecidos apenas em formato digital, com um programa Disk to Digital para títulos mais recentes. Jogos do Xbox original e Xbox 360, contudo, podem exigir esforços técnicos específicos, tornando a compatibilidade um processo mais seletivo. A gente volta já já com mais destaques do Tech Show.
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12: Agora, 10 horas 32 minutos. Agora sim, agora vamos diretamente para a Câmara Municipal de Vereadores, onde daqui a pouco terá início a sessão ordinária da Câmara de Vereadores. Em 30 segundos.

Bom dia aos novos vereadores aqui presentes, aos nossos ouvintes da Rádio Nova Mais FM, aos que nos acompanham pela página do Facebook e pelo canal do YouTube. Gostaria de registrar a presença dos vereadores: Alessandro Novaes dos Santos, Arilton Oliveira Araújo, Carlon Sodré de Alcântara, vereador Ivone Alves de Jesus, Laerto Fernandes Sodré, Noel Melo de Pina, Rômulo Ferro dos Santos e Técio Marques Souza. Brotas Macaúbas, 7 de agosto de 2026, declara aberta a 15ª sessão ordinária da Câmara Municipal de Brotas Macaúbas. Gostaria de agradecer aqui a presença do ex-vereador João Paulo Martins e eu gostaria que fizéssemos um minuto de silêncio em memória de Carlos Oliveira Souza, conhecido como Carlos Souza, né? Que nos deixou há poucos dias. Ele foi vereador, comerciante, produtor rural, pai de Clebinho, Ana Carla e Carlos Júnior. Também a perda de Pedro Rodrigues Barbosa, conhecido como Piroca de Lió, ele que foi marceneiro aqui no município. Então, gostaria que fizesse um minuto de silêncio.

0: Muito obrigado. Nós estamos retornando do recesso, né, o recesso parlamentar, e começando as nossas atividades desse segundo semestre. Gostaria que a secretária fizesse a leitura da ata da sessão anterior.
1: Bom dia a todos os presentes e todas as pessoas que nos acompanham através das redes sociais. Ata da primeira sessão extraordinária da Câmara Municipal de Vereadores de Brotas e Macaúbas, em 23 de junho de 2026. Aos 23 dias do mês de junho de 2026, nessa cidade, na sala das sessões, a Praça dos Poderes 95B, às 10 horas, sob a presidência do senhor Johnson Jones Sodré Coelho, compareceram os seguintes edes: Alessandro Novaes dos Santos, Arilton Oliveira Araújo, Carlon Sodré de Alcântara, Laerto Fernando Sodré, Noel Melo de Pina, Rômulo Ferro dos Santos e Técio Marques Souza, deixando de comparecer a vereadora Ivone Alves de Jesus. Havendo coro legal, o presidente cumprimentou os presentes, os ouvintes da Rádio Novo Amanhecer FM, todos que acompanhavam a sessão pelo meio do Facebook e do canal oficial da Câmara no YouTube, declarando em seguida aberta a sessão. Em razão da ausência da vereadora e secretária Ivone, o presidente solicitou à servidora Islene que procedesse à leitura da ata da sessão anterior, a qual foi aprovada. Em seguida, não havendo matéria para o expediente, passou-se à ordem do dia. Primeira e segunda discussão e votação do projeto de lei número 10/2026, o qual institui a promoção de recuperação fiscal refis no município de Brotas e Macaúbas e da outras providências, de autoria do executivo. O presidente procedeu à leitura dos trechos da justificativa do projeto, bem como de alguns dos seus artigos incisos, franqueando em seguida a palavra aos demais vereadores. Não havendo manifestação, o projeto foi colocado em primeira votação, sendo aprovado por 7 votos. Na segunda discussão, fizeram uso da palavra os vereadores Laerto e Arilto, apresentando as suas considerações sobre a matéria. Encerradas as manifestações, o projeto foi submetido à segunda votação, sendo aprovado por unanimidade com 7 votos. Discussão e votação da indicação número 20/2026, que indica o prefeito municipal, senhor Antônio Kleber Ribeiro, que realize através da secretaria competente a construção de uma rede de esgoto na rua Tomás Araújo Barreto, no, nas proximidades da Praça Idalício Bastos, no povoado de Feira Nova, zona rural de Brotas e Macaúbas, de autoria do vereador Técio Marques Souza. O vereador Técio cumprimentou a todos os presentes e informou que apresentou a referida indicação com o objeto de solicitar ao Poder Executivo a construção de uma rede de esgoto na rua Tomás Araújo Barreto, nas proximidades da Praça Idalício Bastos, no povoado de Feira Nova. Destacou que se trata de uma importante demanda da comunidade, que atualmente convive com esgoto e céu aberto, situação que causa transtornos aos moradores e representa riscos à saúde pública. Ressaltou que a execução da obra proporcionará mais dignidade, qualidade de vida e melhores condições de saneamento básico para a população local. Finalizou solicitando o apoio dos demais vereadores para aprovação da matéria e a sensibilidade do Poder Executivo, juntamente com a secretaria competente, para analisar e atender a reivindicação, possibilitando que essa melhoria seja concretizada em benefício da comunidade de Feira Nova. Não havendo mais manifestações, a indicação número 20 foi colocada em votação, sendo aprovada por unanimidade com 7 votos. Discussão e votação da indicação número 54, que solicita a construção de passagem molhada na comunidade de Araci, nas proximidades da Assembleia, bem como na estrada que liga Araci à Colônia, de autoria do vereador Rômulo Ferro dos Santos. O vereador Rômulo cumprimentou a todos e informou que se trata de uma demanda antiga da comunidade da região. Destacou que no trecho compreendido entre Colônia e Araci, há necessidade de construção de duas passagens molhadas, uma na estrada da comunidade de Araci e outra em outro ponto intermediário da estrada. Ressaltou que durante o período chuvoso, o tráfego de veículos e motocicletas fica bastante comprometido, dificultando o deslocamento dos moradores e o acesso à comunidade. Salientou que a obra atende a um antigo pedido da população local e manifestou o desejo de que os vereadores aprovem a matéria e que o prefeito providencie sua execução o mais breve possível. Não havendo mais manifestações, a indicação 54 foi colocada em votação, sendo aprovada por unanimidade com 7 votos. Como a próxima matéria em pauta era de sua autoria, o presidente transferiu a condução dos trabalhos ao vice-presidente vereador Arilton, que deu prosseguimento à discussão e votação da indicação número 61, que indica ao excelentíssimo senhor prefeito municipal de Brotas e Macaúbas que sejam adotadas as providências necessárias para a construção de uma praça pública e de uma base para reservatório de água na comunidade Piranha, de autoria do vereador Johnny Sodré Coelho. Fazendo uso da palavra, o vereador Johnson cumprimentou novamente a todos e ressaltou que na sessão anterior abordaram a situação da região do Baixio, que compreende as comunidades de Água Verde, Tamboril, Baraúna, Mourão, Poço do Paulo, Piranha e Poço Grande. Informou que no dia seguinte aconteceria a tradicional tirada do mastro na comunidade Baraúna, em comemoração aos festejos de 24 de junho, ocasião que estaria presente. O vereador ressaltou que, desde a gestão anterior, vem defendendo que os recursos públicos do município cheguem a todas as regiões, completando os 4 cantos do território municipal. Citou, entre elas, a região de Cocal, as comunidades das extremidades Boca das Palmeiras, Santo André, Feira Nova, Cais, Peixe, região do Pé do Morro, Lagoa do Maciel, Buriti Cristalino, Alvorada e Salinas. Destacou que as comunidades de Piranha, Poço Grande e Poço do Paulo localizam-se em uma das áreas mais distantes do município, na divisa com Morro-Pará, mencionando inclusive que algumas residências da comunidade Piranha já pertencem ao território daquele município. Salientou ainda que a comunidade de Piranha possui forte tradição religiosa e reivindica a construção de uma praça pública, motivo pelo qual apresentou a presente indicação, com objetivo de atender a essa demanda. O vereador citou como exemplo as praças já construídas na comunidade Água Verde, Riacho do Carro, Pega dos Custódios, entre outras, ressaltando que os moradores de Piranha também almejam um espaço de convivência e lazer destinado a crianças, jovens e adultos. Acrescentou que outra necessidade de grande importância para a comunidade é a construção de uma base para reservatório de água, visando melhorar o abastecimento nas localidades de Piranha de Cima, Piranha de Baixo, sobre o que apresentou algumas considerações. Ao concluir, manifestou a expectativa de contar com a sensibilidade do prefeito municipal e da secretaria competente para atender à reivindicação da comunidade, bem como o apoio dos nobres vereadores para a aprovação da matéria, agradecendo a todos. Não havendo outras manifestações, a indicação 61 foi colocada em votação, sendo aprovada por unanimidade com 7 votos. Em posse da palavra, o presidente Johnson agradeceu ao vice-prefeito, presidente Arilton, pela condução da sessão e aos demais vereadores pela aprovação da sua indicação. Encerrada a ordem do dia, passou-se ao grande expediente. Não havendo inscritos para a tribuna livre, o presidente facultou a palavra aos demais vereadores. Fizeram uso da palavra os vereadores Técio e Carlon, que abordaram assuntos de interesse do município. Sem mais manifestações e nada mais havendo a tratar, o presidente declarou encerrada a sessão, convocando os vereadores para a próxima sessão ordinária, dia 7 de agosto de 2026. Lavrou-se a presente ata, conforme portaria 5/2017, que após ser lida e achada conforme, será assinada pela mesa diretora e demais vereadores presentes. Sala das Sessões da Câmara Municipal de Vereadores de Brotas e Macaúbas, em 23 de junho de 2026.
0: Se algum vereador quiser fazer alguma consideração com relação à ata da sessão anterior, declaro aprovada. Pauta do dia: apresentação do projeto de lei número 11/2026, o qual autoriza a concessão de uso gratuito de bem móvel público e de bens móveis e equipamentos da unidade de beneficiamento do Alho para a Associação Comunitária dos Trabalhadores Rurais de Buriti do Alho, a Cotrarba, e da outras providências, de autoria do Executivo.
1: Assunto: Projeto de Lei nº 11/2026. Ao cumprimentá-los, sirvo-me do presente para encaminhar o Projeto de Lei nº 11/2026, o qual autoriza a concessão de uso gratuito de bem imóvel público e de bem imóveis, equipamentos da unidade de beneficiamento do Alho para a Associação Comunitária dos Trabalhadores Rurais do Buriti do Alho e da outras providências, para apreciação e deliberação de Vossas Excelências. Ante o exposto, considerando o relevante interesse público na regularização formal de uso do imóvel e dos equipamentos para o fortalecimento da agricultura familiar local, encaminho a esta respeitável Casa Legislativa o Projeto de Lei nº 11/2026. Solicito, outra sim, que a matéria seja apreciada e votada em regime de urgência, nos termos da legislação vigente, contando com o elevado espírito público dos nobres representantes do povo de Brotas e Macaúbas para sua aprovação. A justificativa detalhada segue anexa. Na oportunidade, renovamos os votos de elevada estima e consideração, informando ainda que estamos à disposição para esclarecimentos complementares. Justificativa. Subentendemos a elevada apreciação dessa respeitável Casa Legislativa, o anexo projeto de lei, que tem por objetivo autorizar a cessão de uso do bem imóvel público e bens móveis e equipamentos da unidade de beneficiamento do Alho para a Associação Comunitária dos Trabalhadores Rurais do Buriti do Alho e da outras providências. O presente projeto de lei visa proporcionar o fortalecimento ao associativismo, garantindo que o espaço cedido seja gerido de forma regularizada, trazendo segurança jurídica e proteção do patrimônio público. Além disso, poderá proporcionar à Cotraba a participação em editais e projetos, trazendo maior visibilidade aos produtores da região, da nossa região. Com a cessão, o imóvel e os equipamentos da unidade de beneficiamento do Alho continuarão pertencendo ao município, sendo fixados em cargos claros de manutenção e conservação por toda a associação. Além disso, a previsão de reversão automática e imediata do bem ao patrimônio municipal, caso ocorra desvio de finalidade ou descumprimento das regras contratuais. Portanto, a referida cessão deverá ser outorgada a título garantido pelo prazo de 10 anos, podendo ser prorrogada por igual período, desde que persista o interesse público mediante a celebração do competente instrumento entre as partes devidamente justificado, ficando a cessoria obrigada a observar as condições previstas na lei, sob pena de revogação da cessão, considerando o alcance social das atividades produtivas desenvolvidas pela associação, atuando em favor do desenvolvimento da comunidade. Solicitamos a atenção dos nobres dos membros desse legislativo para apreciação e deliberação do presente projeto de lei, contanto com elevado espírito público e o compromisso de Vossas Excelências, solicito a apreciação e aprovação do presente projeto de lei. Com protesto de estima e consideração, Prefeito Municipal Antônio Kleber Ribeiro.
0: É, em comum acordo com os demais vereadores aqui antes da sessão, eu encaminho para a apresentação de parecer das três comissões na próxima sessão. Apresentação do projeto de lei número 12, o qual autoriza o Poder Executivo a contratar operação de crédito, oferecer garantias e dar outras providências, de autoria do Executivo.
1: Assunto: projeto de lei número 12/2026. Ao cumprimentá-lo, sirvo-me de presente para encaminhar o projeto de lei número 12/2026. O qual autoriza o Poder Executivo a contratar operação de crédito, oferecer garantias e dar outras providências para apreciação e deliberação de Vossas Excelências. Ante o exposto, é considerando o relevante interesse público, encaminha-se o projeto de lei número 12/2026, esperando que seja mesmo aprovado pelos nobres representantes do povo de Brotas Macaúbas, seguindo anexo à justificativa, o projeto técnico e estudo de viabilidade econômico-financeira. Na oportunidade, renovamos os votos de elevada estima e consideração, Prefeito Municipal Antônio Kleber Ribeiro. Submetemos à elevada apreciação desta respeitável Casa Legislativa o anexo projeto de lei que autoriza o Poder Executivo a contratar operação de crédito, oferecer garantias e dar outras providências. Os recursos pretendidos nessa operação serão pleiteados junto à Agência de Fomento do Estado da Bahia, Desembahia, através do Programa dos Municípios Sustentáveis, com o objetivo específico de implantar um sistema municipal de geração de energia solar fotovoltaica distribuída. Essa proposta se consolida como uma ação estratégica capaz de alinhar inovação tecnológica, economia para o erário e preservação ecológica. Sob o aspecto financeiro, o investimento será de R$ 4.010.000 e possui um mecanismo de autofinanciamento, já que será possível amortizar de forma expressiva o seu próprio custo com a redução mensal obtida nas faturas de energia elétrica do município. Atualmente, o custeio à energia elétrica dos prédios públicos, como escolas, postos de saúde e secretarias, representa um dos maiores gastos fixos da administração. Com a instalação de painéis solares, a estimativa é de gerar uma economia de aproximadamente 18 milhões em 12 anos. Somando isso, as condições oferecidas pelo Desembahia, com juros reduzidos e carência de até 24 meses, garantem que a operação seja economicamente viável e plenamente segura para as próximas gestões. Os recursos poupados desonerarão a Caixa Municipal, permitindo o direcionamento dessas verbas para investimentos diretos nas áreas prioritárias de atendimento à população. Além de expressivo ganho econômico, o município assumirá uma postura de vanguarda na preservação ambiental, servindo de exemplo prático de responsabilidade ecológica e sustentabilidade para a sociedade e comércio local. Assim, confiando no elevado espírito público e no compromisso de Vossas Excelências com o desenvolvimento do município e o bem-estar da população, espera-se a aprovação desse presente projeto de lei, por se tratar de medida de relevante interesse público. Com protesto de estima e consideração, Prefeito Municipal Antônio Kleber Ribeiro.
0: Encaminho para a apresentação de parecer da Comissão de Justiça e Redação na próxima sessão. Apresentação da indicação número 30, de autoria do vereador Alessandro Novaes dos Santos.
1: O vereador Alessandro Novaes dos Santos, nos de suas atribuições legais, indica ao Executivo, ao Excelentíssimo Senhor Prefeito Municipal de Brotas e Macaúbas, a necessidade de reforma na Praça da Comunidade Buriti do Alho. Atualmente, a praça encontra-se com uma estrutura comprometida, apresentando desgaste natural do tempo, necessidade de manutenção nos bancos, pavimentação, iluminação, equipamentos de lazer e paisagismo, o que tem limitado o uso adequado do espaço pela população, especialmente crianças, jovens e idosos. A reforma da praça contribuirá significativamente para a valorização do espaço público, promoção do lazer, convivência comunitária, incentivo à prática de atividades físicas e fortalecimento do bem-estar social, além de proporcionar um ambiente mais seguro e acolhedor para todos os moradores. Certo de contar com a atenção e sensibilidade dessa administração, renovo votos de estima e consideração. Vereador Alessandro Novaes dos Santos.
0: Encaminho para a apresentação de parecer das três comissões na próxima sessão. Apresentação da indicação número 46, de autoria do vereador Arilton Oliveira Araújo.
1: O vereador Arilton Oliveira Araújo, nos de suas atribuições legais e regimentais, Após ouvido o plenário, indico o Poder Executivo Municipal que seja realizada a reforma do prédio público onde anteriormente funcionava a escola Barreiro da Lagoa do Capim, com a finalidade de adaptá-lo como ponto de apoio para a realização de eventos comunitários e atividades de interesse coletivo. A presente indicação tem como objetivo o reaproveitamento de um imóvel público atualmente sem destinação definida, promovendo sua recuperação e adequação para atender às necessidades da comunidade Barreiro da Lagoa do Capim. A reforma do referido prédio permitirá à população local dispor de um espaço apropriado para reuniões, encontros, eventos culturais, ações sociais e outras atividades comunitárias, fortalecendo a convivência social e a organização comunitária. Além disso, a iniciativa contribui para a preservação do patrimônio público, evitando a deterioração do imóvel, bem como para a valorização da comunidade, ao oferecer um local estruturado e seguro para uso coletivo. Diante da relevância social da matéria e do interesse público envolvido, solicita-se ao Poder Executivo Municipal que analise com atenção a presente indicação, viabilizando a reforma e a adequação do prédio para o benefício da comunidade Barreiro da Lagoa do Capim. Vereador Arilton Oliveira Araújo.
0: Encaminho apresentação de parecer das três comissões na próxima sessão. Ordem do dia. Discussão e votação da indicação número 57, que seja encaminhada ao Poder Executivo Municipal para as devidas providências, a presente indicação, que solicita a construção de um ponto de atendimento no povoado de Cocal, de autoria da vereadora Ivone Alves de Jesus. Vereador Ivone.
1: Bom dia novamente a todos os presentes. Essa indicação, ela vem de uma necessidade da comunidade Cocal, onde nós sabemos, da importância do Cocal ser um núcleo que atende 36 comunidades, circunvizinhas. Nós lá já temos um PSF, né, que é uma unidade de saúde da família, que cuida, dos preventivos da saúde, né? E nós precisamos de um espaço que seja para atuar mais como emergência, né? Que é uma PA, um pronto atendimento de emergência, para acolher essas pessoas que vêm da região, que às vezes tira a vaga de pessoas que precisam realmente fazer um tratamento contínuo no PSF. Então, lá representando uma comunidade, um núcleo, né, que atende tantas comunidades, nós sentimos essa necessidade. Tínhamos pedido também, junto com esse PA, com esse pronto atendimento, a unidade do SAMU, que nós já fomos contemplados agora, né, pelo governo federal. Vamos ser a segunda comunidade da Bahia que terá o SAMU. Né, nós estamos aguardando alguns trâmites legais para fazer a inauguração, mas com certeza será ainda nesse mês de agosto, a meados de setembro. Então, o que também já vai nos ajudar. Porém, esse pronto atendimento ele ainda será necessário, porque nós sabemos que o SAMU ele só é designado, né, a regimes realmente de emergência. Não é? Não vai ser um pronto atendimento que se chega uma pessoa lá com a perna sangrando que seja atendido imediatamente. O SAMU ele ainda vai aguardar um chamado que vai ser para a central do SAMU para retornar e estar fazendo esse atendimento. Então a gente precisa de um recebimento dessas pessoas. Nós moramos na comunidade rural que as pessoas são picadas por insetos peçonhentos, venenosos, por ser uma comunidade rural. Sofrem-se acidentes de machado, de facão, de coisas, de cair do animal, que são coisas emergenciais que precisam realmente de um pronto atendimento. E hoje eu conto com a parceria dos nobres colegas para aprovação dessa indicação.
0: Algum vereador quer fazer alguma consideração com relação à indicação da vereadora Ivone? Então, colocado em votação, quem for contrário à indicação número 57 da vereadora Ivone Alves de Jesus, que se manifeste. Então, declaro aprovada por unanimidade com 8 votos. Nós tínhamos o vereador, ex-vereador João Paulo inscrito na tribuna livre, mas ficou para a próxima sessão, por se tratar do projeto de sessão lá da Associação Comunitária Rural lá de Buriti do Alho, né? E eu gostaria que a secretária constasse em ata a seguinte solicitação: à Câmara Municipal de Brotas e Macaúbas, solicitação de limitação de contribuição previdenciária e INSS. Eu, Ivone Alves de Jesus, ocupante do cargo de vereadora na Câmara Municipal e professora efetiva do município de Brotas e Macaúbas, venho respeitosamente requerer a limitação da contribuição previdenciária incidente sobre minha remuneração, em razão da existência dos dois vínculos empregatícios vinculados ao regime geral de previdência social. Declaro que, no vínculo mantido com a Prefeitura Municipal de Brotas e Macaúbas, já ocorre a contribuição previdenciária incidente até o limite máximo legal, motivo pelo qual solicito que a retenção previdenciária realizada por esta Câmara observe o teto de contribuição previsto na legislação vigente, evitando recolhimento superior ao devido. Anexos ao presente requerimento os seguintes documentos: contra-cheque da Prefeitura Municipal, contra-cheque da Câmara Municipal, declaração de ciência quanto à obrigação de comunicar qualquer alteração que possa influenciar nesse pedido. Nesses termos, pede deferimento, Brotas Macaúba, 7 de agosto de 2026, Ivone Alves de Jesus. Então, a solicitação ela está atendida e será encaminhada ao setor competente para as devidas providências. Nós estamos chegando no período eleitoral, né, as eleições para presidente, governador, senador, deputado federal, deputado estadual. E a gente sabe que tem algumas regras, algumas limitações referente a servidores e aos vereadores nesse período. Então, nós temos algumas recomendações para que a gente evitar algum problema com a Justiça Eleitoral, e nós estaremos publicando no diário um ato da presidência. Ato da presidência número 2 de 2026. Disciplina as orientações aos vereadores, servidores e colaboradores da Câmara Municipal sobre condutas no período eleitoral, eleições gerais de 2026 e da outras providências. O presidente da Câmara Municipal de Brotas Macaúbas, Estado da Bahia, no uso de suas atribuições que lhes são conferidas pela lei orgânica do município e pelo regime interno, considerando que as eleições gerais de 2026 destinam-se à escolha dos cargos de presidente da República, governador, senador, deputado federal e deputado estadual, considerando que, embora a Câmara Municipal não participe diretamente do pleito eleitoral, integra a administração pública e seus agentes estão sujeitos às normas que disciplinam a atuação dos agentes públicos durante o período eleitoral. Considerando os princípios constitucionais da legalidade, impessoalidade, moralidade, publicidade e eficiência, previstos no artigo 37 da Constituição Federal, considerando as disposições da Lei Complementar número 64, de 18 de maio de 1990, da Lei número 9.504, de 30 de setembro de 1997, a Lei das Eleições, do Código Eleitoral, das resoluções do Tribunal Superior Eleitoral aplicáveis às eleições gerais de 2026 e das orientações expedidas pelo Tribunal Regional Eleitoral da Bahia, considerando a necessidade de prevenir a prática de condutas vedadas aos agentes públicos e assegurar a neutralidade institucional do Poder Legislativo Municipal, resolve. Artigo 1º. Ficam aprovadas as orientações aos vereadores, servidores e colaboradores da Câmara Municipal sobre condutas no período eleitoral, eleições gerais de 2026, constantes no anexo único deste ato, que dele passa a fazer parte integrante. Artigo 2º. As orientações têm caráter preventivo e educativo, destinando-se a promover o fiel cumprimento da legislação eleitoral e a preservar a legalidade, a impessoalidade e a moralidade administrativa, igualmente de oportunidades e igualdade de oportunidade entre os candidatos e a regularidade da atuação institucional da Câmara Municipal. Artigo 3º. Determina-se ampla divulgação deste ato e do respectivo anexo único. Inciso 1º. A todos os vereadores, aos servidores efetivos, aos ocupantes de cargos em comissão, aos estagiários, aos colaboradores, prestadores de serviços e demais agentes que exerçam atividades nas dependências da Câmara Municipal. Artigo 4. A Secretaria da Câmara Municipal deverá, inciso 1º, encaminhar cópia deste ato e do anexo único a todos os destinatários por meio dos canais oficiais de comunicação da Câmara Municipal. Inciso 2º, disponibilizar o documento no mural institucional e, se for o caso, na internet ou outro meio interno de comunicação. Manter exemplar físico e digital disponível para consulta durante todo o período eleitoral. Artigo 5º. Havendo dúvida quanto à aplicação da legislação eleitoral ou das orientações constantes do anexo único, o interessado deverá submeter previamente a questão à Procuradoria Jurídica da Câmara Municipal para emissão de orientação jurídica. Artigo 6º. O descumprimento das normas eleitorais sujeitará o responsável às sanções previstas na legislação aplicável, sem prejuízo à apuração de eventual responsabilidade administrativa, civil, eleitoral e penal. Artigo 7º. Este ato entra em vigor na data de sua publicação, produzindo efeitos durante todo o período das eleições gerais de 2026, revogadas as disposições em contrário. Gabinete da Presidência da Câmara Municipal de Brotas Macaúbas, Bahia, 5 de agosto de 2026, João Sojones André Coelho, Presidente da Câmara Municipal. A questão das orientações. Orientações aos vereadores, servidores e colaboradores da Câmara Municipal sobre condutas no período eleitoral, eleições gerais de 2026. O presente documento tem por finalidade orientar vereadores, servidores efetivos, ocupantes de cargos de comissão, terceirizados e demais colaboradores da Câmara Municipal quanto às condutas que devem ser observadas durante o período eleitoral, em conformidade com a legislação eleitoral vigente e as orientações da Justiça Eleitoral, preservando a legalidade, a impessoalidade, a moralidade administrativa, a transparência e a igualdade de oportunidade entre os candidatos. As eleições gerais de 2026 destinam-se à escolha dos cargos de presidente da República, governador, senador, deputado federal e deputado estadual, não havendo nessa oportunidade eleição para os cargos de prefeito, vice-prefeito ou vereador. Embora a Câmara não participe diretamente do pleito eleitoral por integrar a administração pública, permanece sujeita às normas que disciplinam a atuação dos agentes públicos conforme as leis que eu mencionei lá no ato, entendeu? Assim, todos os vereadores ocupantes dos cargos de comissão, terceirizados e demais colaboradores devem exercer suas atribuições com absoluta observância aos princípios da legalidade, pessoalidade, moralidade, publicidade e eficiência. Isso aí já está no ato que está sendo publicado. Então vamos aqui ver a questão da conduta vedada aos vereadores. É vedada aos vereadores utilizar a estrutura administrativa da Câmara para favorecer candidatura própria ou de terceiros, ou seja, a questão de impressão de panfletos, algumas coisas relacionadas aos candidatos, também a questão do uso do espaço da Câmara para fazer vídeos nesse período. Então a gente tem que ter alguns cuidados para a Câmara não ser penalizada e o vereador também não estar sendo penalizado. Então, algum vídeo que for fazer dando apoio a algum candidato, que use um espaço que não seja o espaço aqui da Câmara Municipal, porque pode caracterizar uso da máquina pública em função própria ou de terceiro na questão das eleições. A questão de agradecimento, você pode agradecer, agora não pode estar com relação a pedir voto, a divulgar o nome de candidato aqui nas sessões. Então, se você agradecer que a presença do deputado tal teve em tal comunidade, isso aí não tem problema. É um agradecimento, mas você não está fazendo ali menção a pedir voto ou então a número de candidato. Outra coisa, utilizar veículos oficiais em atividades de natureza eleitoral, isso de forma alguma. Por exemplo, a gente até viu aí nas convenções, nas redes sociais, aí como a mídia caiu em cima de veículos oficiais nas convenções. Então, o carro da Câmara, por exemplo, o deputado ou o governador está em Seabra, o vereador solicitar o carro da Câmara para estar presente lá, isso aí é vedado. Nesse período que cada vez mais vai complicando, a partir do dia 16 de agosto agora, que é período de campanha, nada do carro da Câmara está lá, em comício, em atividades lá com deputado, ou senador, ou governador, ou presidente. Isso aí a gente já sabe que pela legislação é verdade isso aí. utilizar servidores da Câmara durante o expediente das atividades de campanha. A gente até orienta os funcionários da Câmara, no período de expediente, nem estar discutindo nada sobre política em grupos de WhatsApp. Horário de fazer política ou campanha eleitoral é fora do expediente. Então, das 8 às 12 e das 14 às 18 horas, com horário, o expediente normal da tarde, o funcionário da Câmara não é para estar em grupo de WhatsApp discutindo política. Só fora do expediente. Utilizar impressoras, computadores, internet, telefones, materiais de expediente ou quaisquer recursos públicos para produção ou divulgação de material eleitoral. Utilizar as redes sociais institucionais para promoção de candidatos. Realizar reuniões de campanha nas dependências da Câmara, isso aí de forma alguma. Solicitar votos durante as sessões legislativas, isso que a gente falou, Carlão. Se agradecer, até que pode agradecer a presença do deputado, mas aqui na Câmara está pedindo voto para deputado e tal, assim, isso aí é vedado. Justamente está aqui, solicitar votos durante a sessão legislativa. Distribuir propaganda eleitoral nas dependências da Câmara, de forma alguma. Utilizar o mandato ou a estrutura institucional para obter vantagens eleitoral. Isso aí, então, o vereador já sabe dessas condutas aí, vai estar com cópias direitinho, né? Aos servidores também, é verdade, realizar campanha eleitoral durante o horário de expediente, utilizar uniforme ou identificação funcional em atividades de campanha, utilizar equipamentos públicos para propaganda eleitoral, encaminhar propaganda política por e-mail institucional, divulgar propaganda em grupos oficiais de WhatsApp da Câmara, coagir servidores ou colegas para apoiar candidatos de forma alguma, distribuir material eleitoral nas dependências da Câmara. A questão também tem da publicidade institucional, que não pode usar os e-mails da Câmara, os bens e recursos, veículos oficiais, combustível, computadores, impressoras, telefone, internet, salas de auditório, equipamentos públicos, materiais de expediente, servidores públicos em horário de expediente. Então está tudo aqui nesse ato, as orientações com relação a esse período para que a gente não tenha problema com a justiça eleitoral. A gente vai publicar no diário, tem a cópia para cada dos vereadores e vai ser distribuída aí também nos canais oficiais da Câmara Municipal. Não é, Noel? Para a gente evitar problema aí com a justiça eleitoral. Então é isso e eu deixo a palavra franqueada aos demais vereadores. Algum vereador quer fazer uso da palavra? Vereador Rômulo?
2: Bom dia a todos, bom dia às pessoas que nos acompanham através das redes sociais, na Nova Amanhecer. Agradecer a presença do ex-vereador João Paulo, novos vereadores. Apenas fazer uma solicitação aqui, um pedido à Prefeitura Municipal, à comunidade de Cipó, solicita aí através do nosso mandato um pedido para melhorias na estrada daquela região. Eles estão com dificuldade de trafegar. É um trecho curto e fácil de resolver a situação. Então a gente deixa aqui o nosso pedido à Secretaria e à Prefeitura para que resolva esse pedido daquela população. Lembrar da Maratona dos Cristais que aconteceu dia 12 de julho. E a gente, como a gente não falou depois da Maratona, teve o recesso. Então lembrar, durante a Maratona estava em recesso a Câmara, só lembrar do apoio que a gente teve da Secretaria do Estado, da SUDESB, através dos deputados Afonso e Neuza. Agradecer a eles essa demanda, um pedido da gente, que dá do nosso mandato, junto com o amigo Laerte. A gente esteve lá em Salvador e fez esse pedido, então a gente agradece aqui a realização da Maratona. Dizer que já estamos trabalhando, na próxima semana a gente já vai começar o nosso campeonato, a Copa Tadeu Viana. Reunimos 10 times, tem apoio do comércio local, o nosso apoio de alguns parceiros, e em especial agradecer a candidata a deputada Fernanda pelo apoio, Fernanda Satelles. Agradecer e falar sobre as visitas, viagens que a gente fez durante esse período de recesso. Agradecer e falar sobre as visitas, viagens que a gente fez durante esse período de recesso.

0: Teve ontem o encerramento lá com a Santa Missa e a procissão. É, tivemos também aí a questão da notícia aí, oriunda aí dos editais, elicitação do governo do estado referente à construção do hospital municipal, pavimentação asfáltica ali da Nova Vista, Mata até Sodrelândia. É, tem também algumas reivindicações aí com relação à pavimentação no Araci. É, fizemos lá também a questão da solicitação de poços artesianos. Então, a comunidade de Mata do Bom Jesus nos acolheu esses dias lá de novena. Então, foi muito bom também esse diálogo lá na comunidade de Mata do Bom Jesus, né? E a gente vem intensificando aí o trabalho com as secretarias. É, mesmo no período de recesso, você vê que os veículos da Câmara não pararam. Então, os vereadores, claro. Viagens a Salvador, solicitando lá ao governo do estado, aos deputados, melhorias para o nosso município. É papel do vereador fazer isso, né? Teve as viagens também aí corriqueiras para Borrego da Lapa, Seabra, Borrego da Barreiras e Botirama, que a Câmara também faz o papel do legislativo, mas os vereadores também têm esse papel de estar ajudando a população, né? Então, os veículos da Câmara, mesmo em recesso, o recesso só não teve as sessões, mas os funcionários estavam aqui presentes, receberam os projetos de lei, com atendimentos aqui também à população, aos vereadores, recebendo as indicações para a gente colocar em pauta aí. E só lembrando aqui aos vereadores e à população que no mês de dezembro, dia 4 de dezembro, é a penúltima sessão do semestre. Então, dia 4 de dezembro é o período onde será apresentado as chapas para a nova eleição da presidência da Câmara, que vai ser realizada no dia 11 de dezembro, que é a última sessão. Então, nós vamos fazer o possível para que as indicações apresentadas sejam discutidas e votadas todas até novembro. Para dezembro, a gente cuidar simplesmente da parte das chapas e da eleição da nova diretoria da Câmara Municipal. Eu peço a compreensão dos demais vereadores para que no mês de novembro, dia 15 de novembro em diante, não está mais apresentando indicação que vai servir para o próximo pleito, né? E também, como a gente aqui fala que não aceita indicações repetidas no mesmo biênio, então essas indicações que foram apresentadas, mas que não foram executadas pelo Poder Executivo, elas podem estar sendo reapresentadas novamente no ano que vem, que já é uma nova legislatura, já é um novo processo. Então, todas aquelas indicações que não foram executadas, mas que passaram pela Câmara aqui nesses 2 anos, elas podem estar em evidência no ano que vem novamente, no intuito que a Prefeitura execute as indicações dos vereadores. É o vereador que faz uso da palavra? Vereador Laerto? Vereador Arilton? Você decide aí.
1: Mais uma vez, bom dia a todos. Aqui, como foi dito anterior a respeito à questão das estradas aí vicinais, na época que nós estávamos saindo para o recesso, falamos da estrada lá do Baixio. Eu quero agradecer ao senhor prefeito por ter atendido o nosso pedido, ao secretário Aldo pelo empenho que teve para deixar todas elas em perfeito estado lá embaixo, e como falamos, logo após o término dessas estradas lá, as máquinas iriam retornar ao trecho da Lagoa do Capim e, consequente, voltar para fazer as outras que estamos precisando também. Então, aqui, só meus agradecimentos ao senhor prefeito e ao secretário pelo empenho. Quero deixar aqui também meus sentimentos pelo falecimento do amigo Carlos Souza, que também foi colega nosso aqui nesta casa, e ao amigo Pedro, mais conhecido como Piroca de Lió, que faleceram nessa semana. Que Deus acolha em um ótimo lugar e conforte os familiares e amigos. Muito obrigado.
0: Vereador Laerto.
2: Bom dia a todos os presentes a essa sessão, ao ex-vereador João Paulo, companheiro de partido. Como o vereador aqui já mencionou sobre a moratória,

0: Maratona dos Cristais, né, que foi no período que temos a primeira sessão, estive aqui presente e durante o período que estive observando, né, que é a primeira vez que acontece nesse local, e vi que é um local adequado, né, para que aconteça um ato tão importante, né, que é a questão do esporte. Esporte é vida. E ao mesmo tempo lembrei, né, que tenho nessa casa uma indicação para melhorar aquela estrutura ali, porque a gente percebeu a necessidade do local, né, com local público, e que ao mesmo tempo tendo ali uma estrutura com quiosque, outras opções, favorece a participação de mais pessoas, né, de ter um local, né, com estrutura mais adequada. Então, eu mais uma vez aqui peço ao executivo que olhe, né, para aquele local, que é um local turístico que precisa ser melhor aproveitado, né? Então, a cidade tem esse ponto que precisa de adequar, né? Quem sabe até pensar também nos banheiros públicos ali, físico, né, não só no dia, mas ter lá no local, até porque pessoas vêm visitando e precisa também de ter as condições sociais para que esteja em um bom espaço, né? E aqueles que também vêm visitar dos outros municípios, os maratonistas também sintam mais à vontade, e é claro, para o dia a dia. E lembrar, como já mencionado aqui, durante o recesso, sempre a gente estando atento, indo, correndo atrás de algo para o município, via instância do governo do estado, né, e nos gabinetes, e dentro sempre dos pedidos das comunidades, das associações comunitárias, que precisamos fortalecer cada vez mais. E nesse intuito, nós tivemos mais uma vez fazendo a topografia final essa semana, né, de uma guarda super importante, que é ali do povoado de Nova Vista. E temos outras no município que precisam também serem olhadas, né, e temos aí pela frente uma previsão, que seja só uma previsão, mas que não aconteça, né? O tal do El Niño, né, pode estar aí forte em nossa região. Então a gente precisa de ter uma estrutura de umas aguadas mais adequadas. E a gente sabe, por exemplo, Nova Vista, a primeira vez que eu vi essa aguada seca foi agora, né? A última vez que secou, segundo informações, foi em 76, né? Então, 76 para 2026, né, é um bocadinho de ano. Então, com esse projeto eles dando certo, né, viabilizando ali uma tapagem, uma estrutura mais adequada, um melhoramento, um embelezamento ali também na tapagem, eu tenho certeza que ganhará toda a região, né, no entorno. E também tivemos aqui na comunidade de Barriguda para fazer também um levantamento de uma guarda pública, não sendo possível, pois não, no local não é uma área pública. Então teria que primeiro fazer esse processo, né, para fazer um estudo técnico e futuramente pensar nessa possibilidade. Não havendo essa possibilidade, fez-se um estudo de uma passagem molhada ali na localidade, na estrada de Barriguda, que liga o povoado de Jatobá e outras regiões como Lagoa do Capim, e assim sucessivamente. Então está em fase de estudo e estaremos acompanhando todo o processo e vendo a possibilidade, quem sabe no futuro bem próximo, a execução dessas obras. Também solicitando a questão de melhoramento de outras aguadas de limpeza, né, tanto pública quanto particular, que aí a gente sabe que, tendo água armazenada, já é parte do processo na questão de recursos, na questão hídrica, né? E por outro lado, a gente sabe que tem também muitas demandas relacionadas à questão, né, do consumo humano, que é a questão de abertura de poços artesianos, né, e pedido de solicitação de cisterna de captação de água da chuva. Nós sabemos também que é outra demanda muito grande, e estamos aí sempre na luta, correndo atrás e buscando essas alternativas de convivência para com o nosso semiárido. É isso, continuaremos firmes na luta pela coletividade.
1: Vereador Ivone.
2: É só agradecer a Deus por a gente estar com saúde e continuar trabalhando. Nós estávamos em recesso, mas não quer dizer que a gente não estava trabalhando nas comunidades, acompanhando as comunidades. E estamos lá trabalhando com as estradas, graças a Deus, recuperando algumas estradas, e com isso vem as consequências, né? Como o colega falou aí em relação à água, nós sabemos que já estamos chegando aí no período da seca, que a água vai começar a faltar, as comunidades já estão gritando aí por isso, e precisamos fazer estrada, e sem água, como que a gente faz estrada? Então, surgiu aí uma falta de comunicação até, hoje já trouxe aqui para a secretaria, né, com a comunidade, que fez até um apelo aí nas redes sociais, falando da falta de água na casa dela, porque é uma casa que fica em uma rua mais alta, e lá toda a vida teve dificuldade de água. Mas o problema maior foi que, com fazer a estrada naquela comunidade, o carro-pipa teve que ser abastecido lá, e eles ficaram sem o abastecimento, né, da água potável. Porque com o carro-pipa a gente estava abastecendo, porém o carro-pipa não é água potável, né? Então, aconteceu isso lá na comunidade, ela postou, a gente entende e respeita, e já conversei com a equipe para que a gente faça essa observação antes de pegar água naquela comunidade, né? Para ver se realmente eles podem abastecer o pipa ali. Se não, a estrada tem que parar, aguardar, esperar pegar água num lugar mais longe, que vai demorar mais. Porém, a gente não pode deixar ninguém sem água, porque ninguém vive sem água na comunidade, né? Então, foi uma falta aí de diálogo, de conversa com a equipe, porque nem tudo a gente consegue acompanhar e estar tá ali junto. Lá a vereadora faz trabalho de secretário e funcionário, e não, a gente não dá conta, né? Na saúde, grita ali, a gente corre, e na educação é o meu dever, o meu cumprimento de 40 horas, e para estar tá acompanhando estrada durante o dia eu não posso, porque eu tenho que estar tá lá no meu setor. Então a gente acompanha, conversa e faz de tudo para que as coisas melhorem e aconteçam, e quando vem um benefício, às vezes não deixa de acontecer esse tipo de imprevisto, né? Mas a gente já está resolvendo, porque a comunidade não pode ficar sem água. A gente vem fazendo esse pedido, né, aos deputados aí, e já foram inclusive, colocar um poço secou, e nós estamos só com um. Essa semana a SEB já foi lá, já marcou, já vai. Estão dizendo que vão perfurar na próxima semana, e é nossa luta, né? Correr atrás para conseguir os benefícios, mas dizer que nem tudo a gente consegue, né? Nem tudo a gente consegue, mas nós estamos caminhando bem para ajudar as comunidades. Por enquanto é isso, presidente.
1: Vereador Técio.
3: Bom dia a todos presentes, a todos que nos acompanham através das redes sociais, e os ouvintes da FM Novo Amanhecer. Saudar aqui a presença do ex-colega vereador aqui, João Paulo, que eu tive a oportunidade de ser colega aqui como um vereador com ele no mandato de 2020 a 2024. Senhor presidente, senhores vereadores, gostaria aqui de agradecer ao prefeito Antônio Kleber, ao secretário do Transporte Aldo Arcanjo, vários pedidos através do nosso mandato, também outros colegas vereadores também pediu aqui nessa casa, eu também fui até lá, gravei vídeo no local, que era um pedido dos moradores sobre a manutenção das estradas vicinais da região do Lagoa de Capim, Barriguda, Jatobá e Milho. Então, agradecer ao secretário, ao prefeito, e passar aqui também para estar reforçando aqui um pedido em nome aqui dos moradores da comunidade de Araci e Lagoa Nova, toda aquela região, a manutenção da estrada vicinais que liga a comunidade de Araci à Lagoa Nova. A estrada está precisando de uma manutenção com urgência, cheia de pedra solta, buraco, costela de vaca. É uma estrada movimentada que o pessoal da região, que sempre está vindo aqui para o comércio aqui, local do Ouricuri, roda muito pelaquela estrada. É uma estrada que tem um tráfego grande, muito movimento de carro, de motos. Então, em pedido da comunidade, vamos reforçar esse pedido. Também aqui fazer outro pedido de estradas vicinais, da Lagoa de Dentro até a comunidade de Alvorada, que é um pedido também dos moradores. A gente aqui mora no município, que é um município extenso, 70 quilômetros de estrada de chão. É um pedido aí, um anseio que as comunidades mais pedem para os vereadores, para os políticos. Então, gostaria de estar reforçando esse pedido. E também aqui gostaria também de agradecer ao prefeito Antônio Kleber e ao secretário de obra Carlos Jorge, através do nosso mandato, uma indicação de uma requalificação em frente à igreja Nossa Senhora do Carmo, na comunidade de Alvorada. Essa requalificação traz mais beleza, segurança e conforto para todos, um ambiente mais digno para encontro e celebrações. Era um pedido da comunidade. No mandato de 2025, coloquei essa indicação aqui na casa, foi aprovada, mas devido a muita correria, muita obra, não deu tempo de fazer. Agora, em 2026, tornei a colocar a indicação na casa de novo, a indicação que foi aprovada pelos colegas vereadores, e agora, esse ano, o prefeito realizou essa requalificação. E muito obrigado.
1: Vereador Carlon. Bom dia a todos, colegas vereadores. Um bom dia a quem está nos acompanhando através das redes sociais. Bom dia ao ex-vereador João Paulo aqui, que está marcando presença. Na palavra de todos os vereadores aqui, a gente que roda nesses povoados, reforçando também a cobrança aqui dessas estradas vicinais, aqui terminando ali na região do Lago do Capim, Jotobá, para ver se o prefeito consegue fazer esse esforço aí mais rápido possível na recuperação dessas estradas ali de Feira Nova, Ouricuri, Araci, ali a Lagoa Nova, da Lagoa Nova ali a Barreirinho, Lagoa do Meio e Alvorada. Muito obrigado. Mais algum vereador quer fazer uso da palavra? Eu convido a todos os vereadores para participar da próxima sessão, dia 14 de agosto de 2026, e nada mais havendo a tratar,
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pai. Pode ser que daqui a algum tempo haja tempo pra gente ser mais, muito mais.

Pode ser que daí você sinta qualquer coisa entre esses 20 ou 30.

0: Fábio Júnior, pai. Ouvimos também Eros Ramazzotti e Tina Turner, Coisas della Vita, Ana Vitória e Vitor Clay, Pupila, César e Paulinho, Eu e Meu Pai. 11 horas 49 minutos.
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2: Passeie em horários mais frescos. Ao passear com o pet no verão, organize a rotina para conseguir sair em horários mais amenos, logo no começo da manhã ou fim da tarde. Se possível, frequente lugares com sombra e grama, pois o contato com o sol forte ou calor do asfalto podem causar insolação ou queimaduras na pele e nas patas do animal. Em casos mais graves, a exposição também pode ocasionar câncer de pele. Por não transpirarem como nós, os animais podem sofrer de mal-estar ou hipertermia em temperaturas altas. Ao notar que o pet está muito ofegante ou que ele se recusa a caminhar, interrompa o passeio e volte para casa.

0: Irmãs Galvão, pai João. Agora faltando apenas 6 minutos para o meio-dia, eu vou encerrar o programa
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0: com Salu Rosa, Mulher Chorona. Desde já eu desejo a todos um bom dia e até amanhã às 14 horas com o programa
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0: Tchau.

a Polícia Federal concluiu um novo inquérito sobre desvios em aposentadorias envolvendo o Instituto Nacional do Seguro Social, o INSS. 6 pessoas foram indiciadas pelos crimes de inserção de dados falsos em sistema de informações e por organização criminosa. Entre os indiciados estão o ex-presidente do órgão, Alessandro Stefanotto, o ex-procurador-geral, Virgílio Antônio Ribeiro de Oliveira Filho, e o ex-diretor de benefícios, André Paulo Félix Fidelis. A investigação envolve a Confederação Nacional dos Trabalhadores na Agricultura, a Contage.

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4: As últimas do esporte você confere na nossa sexta-feira, 7 de agosto de 2026. Por aqui é o Kleber Salles e o Real Madrid anunciou a renovação de contrato de Vinícius Júnior até junho de 2032, encerrando as especulações sobre uma possível saída. Desde que chegou ao clube em 2018, o brasileiro disputou 375 jogos, marcou 128 gols e conquistou 14 títulos, incluindo duas Champions League. O atacante também foi eleito o melhor jogador do mundo pela FIFA em 2024. Segundo o Real, Vini é um dos principais protagonistas da fase mais vitoriosa da história recente do clube. Parabéns aí pro Vini Júnior, então, e renovado aí, contrato renovado com o Real Madrid até 2032, hein? Eu sou Kleber Salles e volto daqui a pouco com mais destaques do mundo da bola para você.
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6: 12 horas e 3 minutos.

0: está você de saúde, o que você tem feito para viver mais e melhor? Conta pra gente. Programa Momento Saúde, apresentação é minha, Sheila Bernardes, e a gente hoje conversa com o Dr. Tarles Sabadin, ele que é médico urologista, e nós vamos fazer um programa falando da saúde masculina com foco no Dia dos Pais. É Semana dos Pais e essa é uma excelente oportunidade para a gente abordar a saúde do homem de forma leve, prática e preventiva, porque muitos homens acabam procurando cuidar da saúde só quando os sintomas já estão ali muito latentes, né? Então hoje a gente vai conversar com o Dr. Tarles Sabadin sobre a saúde masculina. Dr. Tarles, seja muito bem-vindo ao programa Momento Saúde, porque pai que se cuida vive mais, não vive, Dr. Tarles? Bem-vindo.
1: É um prazer estar aqui nessa semana do Dia dos Pais, falando um pouquinho aí de saúde masculina, prevenção e qualidade de vida aí.
0: O que o filho mais quer é ver um pai bem, é ver um pai feliz, contente e com saúde, né? Eu, como filha, o meu maior desejo pro meu pai é que ele tenha saúde. Você, filho, tem esse sentimento também? Conta pra gente, 77-3628-4210, para você participar aqui do programa Momento Saúde. A gente tem um presente para você no final do programa, é só dizer o seu nome e de onde você está nos acompanhando. Dr. Tarles, quando falamos em saúde do homem, qual é o maior desafio atualmente? O homem brasileiro, ele ainda tem resistência em procurar o atendimento médico? Deixa lá para a última hora mesmo?
1: Bom, acho que o maior desafio é fazer o homem entender que fazer a prevenção, independente da doença que for, no caso aqui falando da saúde masculina, das doenças urológicas, é entender que a prevenção ela é muito melhor do que um diagnóstico tardio de doença, onde a gente tem pouca coisa que fazer. Então, assim, acho que o maior desafio é mudar essa cultura aí dos homens aí que fazer a prevenção tem que fazer parte da rotina dele.
0: A gente vê que os pais procuram cuidar dos filhos em todos os aspectos. Se o filho fica doente, o pai se preocupa, provê a medicação, o atendimento médico, mas ele acaba se deixando aí, né, em segundo plano, mas a família quer o pai saudável. Por isso eu quero perguntar do check-up masculino. A partir de que idade o homem deve começar um acompanhamento, por exemplo, com um médico urologista, doutor Tarles?
1: Então, Sheila, não existe uma data, uma idade no geral, assim, para a gente considerar os pais, né? A gente tem sim datas determinadas, por exemplo, na avaliação da próstata, que deve ser feita aí por todos os homens aí depois dos 50 anos de idade, que é o exame do toque, o PSA, e a partir de 45 anos, aqueles que têm um histórico de câncer de próstata na família. E claro, quando tiver qualquer sintoma relacionado à parte urinária, que é o que o urologista trata, de dificuldade para urinar, sangramento na urina, cólica renal, enfim, todos esses sintomas, ele tem que ir no médico quando tem os sintomas, né? Mas assim, quando o paciente é assintomático, né, seria aí para avaliação da próstata depois dos 50 anos.
0: E se a gente fosse falar de um check-up básico, o que os homens teriam que fazer quando o assunto é check-up, fora dessa faixa etária que você trouxe aí para a gente, Dr. Tarles?
1: Então, assim, dos exames básicos, digamos assim, quando vai no médico, a gente acaba pedindo para avaliação de anemia, diabetes, função renal, os exames do fígado, parte de colesterol, triglicerídeos. A gente acaba pedindo algumas vitaminas. E em homens a gente acaba pedindo também a parte de dosagem hormonal, mais para a gente ter uma base para acompanhamento futuro, né? Que o principal hormônio masculino é a testosterona. Então, seriam esses exames básicos, assim. E exame de urina também entra nessa rotina aí.
0: Quando a gente fala de saúde masculina, não tem como não falar do câncer de próstata, que ainda mata muitos homens, né, no país. E eu queria saber se é o que mais preocupa quando o assunto é saúde masculina, se é o câncer de próstata. E se o famoso exame de toque, ele ainda é necessário ou já foi substituído por outro mecanismo, doutor Tarles?
1: Então, assim, ainda o câncer de próstata, ele é o câncer mais comum no homem, depois excluindo o câncer de pele, né? Então, assim, ele tem uma motivação maior, porque a próstata é um órgão que não fica exposto na superfície do corpo do homem. Numa fase inicial, ela não causa sintoma. Então, para ter um diagnóstico precoce, a gente precisa fazer alguns exames. E na rotina dos exames, é feito a avaliação, exame de sangue, que é o PSA, e o exame do toque, que faz parte do exame físico aí do homem, que é a avaliação digital da próstata, onde o urologista consegue identificar se tem algum caroço, alguma parte endurecida da próstata. Em alguns casos, se usa outros métodos para fazer a avaliação, e dentre eles é a ressonância da próstata. Mas hoje em dia, sim, o toque ainda está junto na avaliação do homem.
0: Já escutei alguns homens dizerem assim: não, eu faço meu PSA e tá tudo certo, não precisa fazer mais exames. Se o meu PSA estiver tudo em ordem, já é o suficiente. Isso é verdade, doutor Tarles?
1: Então, assim, o PSA isolado, ele não serve para acompanhamento, mas ele é melhor do que nada. Então, antes de não fazer nada, fazer o PSA é melhor. Mas o PSA, ele tem, não é que ele falhe, mas, assim, estatisticamente nós temos aí de 10 a 15% dos cânceres de próstata que tem o PSA normal. Então, assim, o exame do PSA estando normal, a grande chance, sim, de não ter nada de doença grave na próstata, mas não é 100%. A mesma coisa o exame do toque. O exame do toque sozinho, ele também não é 100%, porque ele tem um índice de falha que depende do médico que está fazendo, enfim. Então, quando se usa os dois métodos juntos, o exame do toque e o PSA, essa, digamos assim, essa margem de erro, ou seja, de ter a doença e a gente não descobrir, ela diminui bastante aí.
0: Falando um pouquinho da saúde urinária, a gente também escuta muitos homens relatar, inclusive aqui no programa, que levanta várias vezes durante a noite para fazer xixi. Isso é normal? Ah, porque eu bebi muita água, ah, porque eu tomei chimarrão, ou é um sintoma que deve ser observado?
1: Então, quando qualquer paciente vai no urologista, a primeira coisa, a gente tem a anamnese, que é a conversa. E nessa conversa, a gente acaba pedindo alguns hábitos de vida das pessoas, e um deles, assim, é o consumo de água antes de, ou qualquer bebida, na verdade, antes de dormir. Então, assim, se a pessoa ingere muita água umas 2 horas antes de dormir, ela pode urinar várias vezes à noite, e isso efetivamente ser normal, não ter problema nenhum. Mas tem algumas situações, quando a pessoa não tem esse hábito de beber muita água à noite, mesmo assim ter que acordar, a gente tem que investigar doenças da próstata, se não está tendo alguma infecção urinária, cálculo urinário, diabetes, por exemplo. Então, assim, o acordar muitas vezes à noite, quando não tem o hábito de beber água à noite, ele precisa ser investigado, que pode ser algumas doenças, sim.
0: Tá aí. E a disfunção erétil? Tem muitos homens que eles têm vergonha de falar. Às vezes vai até procurar um médico para fazer uma consulta médica e fica com receio de falar, de comentar com a companheira. Mas muitos homens têm vergonha de falar sobre esse assunto. A quem procurar os homens que estão com impotência sexual? É o médico urologista que pode ajudar nesse aspecto, doutor Tarles?
1: Então, a disfunção erétil, ou algum nome que se usava, que é impotência sexual, quando o homem não consegue obter a ereção para ter o ato sexual, ele é um sintoma que o paciente acaba procurando mais é o urologista, certo? Para a gente avaliar se existe uma causa que a gente chama psicogênica ou psicológica daquilo, que em pacientes jovens é a principal causa, e para avaliar se existe o que a gente chama de disfunção erétil orgânica ou causada por alguma doença. E as principais doenças aí que causam a disfunção erétil, que a gente chama orgânica, são o diabetes. O paciente que não tem um diabetes, ele não cuida, não controla. Então, um diabetes descontrolado, de longo prazo, ele vai causar essa disfunção erétil. E depois disso, a gente tem as doenças circulatórias, que seria uma aterosclerose periférica, ou seja, para o homem ter a ereção, é um fenômeno que tem que chegar o sangue no pênis e para obter a ereção. Então, qualquer doença que atrapalhe a circulação do sangue de chegar lá, ele pode causar. pode causar disfunção erétil. E a disfunção erétil, ela serve também como um marcador de doença coronariana, ou seja, se o paciente começa a ter disfunção erétil, a gente acaba encaminhando para o cardiologista, porque muito frequente ele tem alguma doença nas coronárias, que são as artérias que nutrem o coração.
0: Quero mandar um abraço aqui para a Jusilei. Ela está contando para a gente: olha, Sheila, estamos ouvindo o programa no centro da cidade. Meu esposo esteve com o Dr. Tarles na semana passada em consulta. Ele receitou o medicamento e eu quero dizer para ele que o meu esposo está super bem. Estava com um problema urinário, mas agora já está super bem. O feedback aqui da esposa, preocupada aqui com o esposo. Geralmente tem alguém que leva esse homem para o cuidado, né? Que incentiva, ou é a esposa, ou é um filho, ou é um neto. E essa parceria no cuidado do pai é importante, né? Da saúde masculina, né, doutor Tarles?
1: Com certeza. E na maioria das vezes, sim, o homem ele vai acompanhado por a companheira ou naqueles que têm mais idade pelos filhos. Na verdade, isso mostra o amor e o respeito, porque aquela família atenda por esse pai, né? Então, assim, é bastante comum ter a presença da figura feminina de acompanhar os homens quando vão lá. Isso eu acho que é um reflexo de uma família que está bem estruturada e que quer esse pai mais tempo possível com eles,
0: né? É verdade. Hábitos que podem proteger a saúde masculina.
1: E mais tempo possível com eles, né?
0: É verdade. Hábitos que podem proteger.

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1: 12 horas e 15 minutos.
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3: Estamos de volta com o nosso programa Momento Saúde, mandando um abraço para nosso ouvinte que está acompanhando a gente aqui. Sheila, o Edmundo. Estou ouvindo aqui o seu programa, adoro esse programa de rádio, o programa Momento Saúde. Que bacana, Edmundo. E tem que se cuidar também, viu? A Neide também em sintonia com a gente, um grande abraço. Muito obrigada pela participação e pela companhia. Agora, como fazer e quais hábitos podem ajudar os homens no geral e os pais a viverem mais e melhor para ver os filhos crescerem e os netos também, doutor Tarnes? Porque se não cuidar da saúde, não tem jeito, né?
4: Exatamente. Então, assim, não existe uma fórmula mágica do que fazer, né? Mas, assim, algumas coisas que se fazem que parece que ajuda a melhorar a saúde como um todo. Então, assim, dormir bem, fazer alguma atividade física regularmente, ter um peso adequado, evitar a obesidade, procurar se manter hidratado, alimentar de uma forma equilibrada, evitando os excessos de açúcar, carboidrato, gordura, não fumar, evitar o tabagismo, né? Evitar o consumo excessivo aí de álcool, ter um controle do estresse, que isso é um pouco mais difícil, mas enfim, são medidas assim que de uma forma geral parece que diminui o risco aí de várias doenças. Então, assim, não existe uma fórmula mágica, né? Mas, assim, fazendo essas mudanças, ter esses hábitos, digamos assim, saudáveis, acaba que diminui a incidência de várias doenças, né? E, claro, fazer de forma regular aí os exames preventivos, e assim que tiver algum tipo de sintoma, independente do que for, procurar o atendimento médico, né?
3: Se fala muito hoje na qualidade do sono. Parece que as pessoas estão perdendo mais a capacidade de deitar e dormir e ter um sono reparador. Junto com isso, o fator estresse. Isso tem prejudicado a saúde das pessoas de forma significativa, né?
4: Tem sim. Então, assim, o sono, assim, nós temos o nosso corpo que a gente chama de ritmo circadiano, ou seja, tem vários hormônios no nosso organismo que precisam do período de sono, né, para serem produzidos, enfim. E isso tudo basicamente pela tecnologia que a gente tem acesso ao celular, enfim, isso acaba atrapalhando muito o nosso sono, né? Mas sim, um sono adequado, ele faz parte da nossa rotina de hábitos saudáveis aí.
3: Agora, os homens às vezes parecem mais estressados que as mulheres. Como controlar o estresse? Atividade física vai ajudar nesse processo aí? E a gente escuta também muitos homens dizerem: ah, a gente vai passar em consulta, todos os médicos mandam a gente fazer atividade física. Realmente é comprovado esse benefício para a saúde?
4: Sim, então, se todos falam, é que talvez tenha algum sentido.
3: Exato,
4: fazer, né?
3: É.
4: Então, assim, a atividade física regular, ela tem um efeito que ele é do ponto do sistema cardiorrespiratório, da pessoa se manter sistema bem fisicamente, digamos assim, e ajuda no controle do peso, né? E, assim, fazendo alguma atividade física que seja prazerosa, acaba diminuindo aí o estresse também, né? Então, assim, eu acho que isso tem que estar na rotina das pessoas, assim como escovar os dentes, tomar banho. A atividade física tem que estar na rotina aí do dia a dia das pessoas.
3: Um dos hábitos que você citou aqui pra gente que é importante é não fumar, né? Ter esse controle de não fumar, controle da bebida alcoólica também. Agora, alguns homens dizem: olha, não é fácil deixar o cigarro. As pessoas ansiosas, sobretudo, às vezes utilizam desse mecanismo para o controle da ansiedade. Tem medicamentos e tratamentos hoje específicos que pode ajudar o fumante a deixar de fumar, doutor Tarnes? Tratamentos efetivos, medicamentos efetivos?
4: Então, o tratamento da parar o cigarro, sim, tem alguns remédios que se usa, que são remédios via oral, tem alguns adesivos que se usa para diminuir o hábito de fumar e depois para o indivíduo parar. Que o intuito de deixar de fumar são pelas

0: as doenças que o cigarro traz junto com ela. Então, assim, são as principais, são aquelas do trato respiratório aí, né? Que são as que o paciente pode evoluir com enfisema pulmonar. O cigarro, ele é um fator de risco para as doenças do coração. E da parte urológica, o cigarro, ele é um fator de risco para o câncer de bexiga. Então, assim, indivíduos que fumam, além da parte cardiopulmonar, tem um risco também aí de aumentado aí de câncer de bexiga, né? Por isso que deve ser combatido esse hábito.
1: Estamos caminhando para a reta final da nossa entrevista. Eu queria trazer algumas perguntas rápidas aqui sobre mitos e verdades que impactam ou não na saúde masculina. Por exemplo, bicicleta. Quem anda muito de bicicleta, este homem, ele pode ter uma impotência? É mito ou verdade?
0: Então, é um mito, tá? O andar de bicicleta, ele não causa impotência sexual. Tem sim, aqueles que praticam muito o ciclismo, assim, de muito tempo sentado, pode ter alguns sintomas que a gente chama de parestesia, ou seja, dormência na parte perineal, e aquilo sim pode dar aquele desconforto, mas que o hábito do ciclismo não causa disfunção erétil, não.
1: Vasectomia diminui a masculinidade, mito ou verdade?
0: Mito também. A vasectomia é a interrupção do fluxo dos espermatozoides do testículo até na próstata, né? E assim, ela não afeta a produção de testosterona, não afeta desejo sexual e muito menos a ereção. Então é um grande mito aí.
1: Todo aumento da próstata significa câncer. Isso é mito ou verdade?
0: É outro mito. O aumento da próstata, ele pode ser benigno, que a gente chama hiperplasia prostática benigna, que isso não tem relação com o câncer, né? E isso difere do câncer de próstata, obviamente, né? Mas assim, não é todo aumento, não é câncer, não.
1: Beber pouca água pode favorecer cálculo renal. Isso é mito ou é verdade?
0: Isso é verdade. A urina, ela é uma solução, que a gente chama, né? Que tem água, tem sais minerais, tem ureia. E essa, quando ela está muito concentrada, ou seja, quando tem pouca água, favorece com que esses sais minerais, esses cristais se aglutinem e formem cálculos urinários. Então, assim, quem não bebe água aumenta a chance de formação de cálculos urinários, sim.
1: Energia sexual diminui inevitavelmente com a idade. Isso é mito ou é verdade?
0: Na verdade, isso é um parêntese, assim, conforme o homem vai envelhecendo, ou a mulher, todas as funções sexuais podem ir diminuindo, isso de um grau de uma pessoa para outra. Então, conforme a gente vai envelhecendo, nossa visão pode piorando, nossa capacidade cardiovascular pode diminuindo, e assim, e a atividade sexual, ela, em alguns homens e mulheres, vai diminuindo também conforme a idade. Então, mas isso é muito variável de homem para homem, né? Mas é mais por conta que o envelhecimento vai ter a deterioração, o corpo vai se deteriorando ao longo do tempo, né?
1: É verdade. Dr. Tarles, sua mensagem hoje, seu conselho para todos os pais que estão nos ouvindo nessa Semana dos Pais, quando o assunto é a saúde, qual mensagem que você deixa hoje para os nossos ouvintes, os pais, que são muitos nesse momento?
0: Então, assim, que cuidar da saúde não é ir no médico não é um sinal de fraqueza, né? E sim é um ato de responsabilidade consigo e com a família, né? Que fazer os exames preventivos fazem parte da rotina dele aí, para que ele consiga ficar, viver mais tempo ao lado da família aí.
1: Muito obrigada, feliz Dia dos Pais para você também, que é pai, né? Um grande abraço e até o nosso próximo encontro aqui no Momento Saúde. Muito obrigada pela sua vinda aqui, Dr. Tarles.
0: Obrigado e bom dia.
1: Grande abraço e até o próximo encontro no Momento Saúde.
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4: Você já percebeu como o contato com a natureza faz bem? Passar alguns minutos em uma praça, parque ou jardim pode ajudar a reduzir o estresse, melhorar o humor e proporcionar uma sensação maior de bem-estar. Além disso, caminhar ao ar livre estimula a atividade física e oferece um momento de pausa na correria do dia a dia. Nem sempre é preciso viajar ou fazer grandes passeios. Às vezes, alguns minutos em um ambiente verde já ajudam a renovar as energias. 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
10: Oba! Tô chegando! Tô aqui, ó! De bem com a vida no lugar certo e fazendo o que eu gosto! Tá chegando mais uma edição do Fofoqueira e eu vou desfilar o meu veneno! Hoje é sexta-feira, comecinho de final de semana, 7 de agosto! Eu, Silva Júnior, tô na área e eu vou trazendo aqueles babados dos famosos pra você ficar bem informado! Gente, a dançarina dançarina e influenciadora Lori Improta usou as redes sociais para responder às críticas após comentar que controla a quantidade de leite oferecida ao filho caçula Levi, de apenas 2 meses. A artista explicou que o bebê está saudável e que a orientação foi dada para evitar que ele receba um volume maior do que o necessário. Lori afirmou que a repercussão ocorreu porque o vídeo chegou a pessoas que não acompanham a sua rotina. Ela disse que o controle das mamadas segue recomendação médica e destacou que o filho se desenvolve normalmente. A declaração gerou debates nas redes sociais sobre a alimentação do bebê, incluindo comentários sobre o uso de fórmula infantil e a forma como as mamadas são organizadas. A influenciadora tratou o assunto com bom humor e reproduziu algumas das reações que encontrou na internet. Apesar da polêmica, Lori agradeceu aos seguidores que saíram em sua defesa e pediu que os críticos evitassem ataques. Levi é fruto do casamento da dançarina com o cantor Léo Santana, com quem também tem a filha Liz, de 4 anos. Já já eu volto com mais destaques do mundo dos famosos.
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13: 12:32.
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17: É isso aí, já chegando por aqui, eu declaro aberto aí o finalzão de semana. Como que você está? Tudo bem? Muito prazer, eu sou o Johnny Silva. Hoje, sexta-feira! Sexta-feira, 7 de agosto de 2020. Como que você está? Tá começando mais uma tarde mais que demais, com muita música boa. Johnny Silva por aqui. Tô chegando no sapatinho devagarzinho pra gente ficar coladinhos aqui na melhor rádio do Brasil. E a partir de agora, muita música boa. Sertanejo, arrocha, pagode. Ah, e olha só quem tá chegando pra brilhantar a nossa tarde. É a Bruna Viola. Bate na madeira.

brilhantando a nossa tarde, tá aí o Martin Jensen na nossa programação. Passou por aqui também Stephanie Gabriele. E vamos juntos, mais música chegando pra você aqui na nossa tarde mais que demais, especial aí de finalzão de semana. Afinal de contas, sexta-feira, tudo combinando certinho, início de mês. Ah, muita gente com a bufunfa no bolso, mas também tem muita gente quebrada, igual eu, viu? O negócio é curtir música boa, eu não tô nem aí. Vamos juntos, fazendo a trilha sonora aí dos seus momentos. Continua!

0: Ana Castela com Gustavo Mioto. Essa música é lindíssima, né? Fronteiras. Passou por aqui o Sorriso Maroto, você ouviu? Essa música é lindíssima e fica combinado assim, tá bom? Ó, vou para um breve intervalo. Gente, eu tava dando uma passada aqui no próximo bloco. Só música boa pra você. Então não saia daí pra você não perder nenhum instante aqui da nossa Tarde Mais Que Demais.
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A senadora Patricia Bullrich, aliada do presidente argentino Javier Milei, defendeu o líder argentino, mas pediu cautela com o vocabulário e apelou ao Brasil para que o embaixador retorne. Ela também acusou o presidente Lula de interferir em eleições de outros países latino-americanos. A declaração ocorre em meio à crise diplomática entre Brasil e Argentina, que levou o Brasil a rebaixar as relações com o país vizinho na última terça-feira, dia 4 de agosto.

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7: E o recorde de contratação mais cara da história do Real Madrid tem um novo dono. Nesta quinta-feira, o clube espanhol anunciou a chegada do atacante Yann Diomandi, de 19 anos, comprado junto ao RB Leipzig por 25 milhões de euros, 737 milhões de reais na cotação atual. Ainda segundo o Real Madrid, Diomandi assinou por 7 temporadas com o contrato do ponta sendo válido até julho de 2033. A contratação de Diomandi, estrela da Costa do Marfim, na última Copa do Mundo, superou a marca, que até então a de Jude Bellingham, contratado junto ao Borussia Dortmund em 2023, por 103 milhões de euros, 607 milhões de reais. Por conta de bônus de desempenho, o valor pela compra do meia chegou a 127 milhões de euros, 749 milhões de reais pagos pelo Madrid ao clube alemão. O top 3 pertence agora a Eden Hazard, tirado do Chelsea. Em 2019, por 115 milhões de euros fixos, 678 milhões de reais. Além de abrir uma boa diferença ante o valor pago pelo Real Madrid em outras contratações, Diomandi poderá chegar a custar 140 milhões de euros, 825 milhões de reais aos cofres do clube espanhol, dependendo da ativação de bônus previstos em contrato. Eu sou Kleber Salles e volto daqui a pouco com mais destaques do esporte para você. Continue ligado.
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9: 13 horas e 4 minutos.
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11: Agora é hora da turma do pagode com o grupo Menos é Mais. Bebe, vem me procurar.
12: Vamos!

0: rapaziada.
1: Deus abençoe.
0: Tamo junto.
1: É nóis.
0: Valeu.
2: É isso, bebê.
1: Moleque.
3: Eternizamos.
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erro gostoso aí, é a Simone Mendes aqui na nossa Tarde Mais, que é demais, abrilhantando, né? Ah, tá cantando demais essa mulher, um dos cacheiros maiores aí do Brasil hoje é da Simone Mendes, tá bom? Já tá batendo de jatinho pra lá, pra cá. Ah, e você curtiu aqui também uma de 1999? Estou falando do Interfone, né? Do Só Pra Contrariar, aos meninos do Triângulo Mineiro, Uberlândia, Minas Gerais. Continua por aqui, é a nossa Tarde Mais, que é demais. Wait.

0: Mais Triste, Simone Mendes, aqui na nossa Tarde Mais Que Demais. Você ouviu aqui o Vitor Clay, com a participação aí da Joyce Helene, aqui na nossa programação. Já já tem muito mais pra você.
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5: O São Paulo anunciou oficialmente a contratação do lateral esquerdo Iago, de 29 anos, que chega por empréstimo do Bahia até o fim de 2026. O jogador foi confirmado como reforço logo após o clube resolver o transfer ban imposto pela FIFA e passa a integrar o elenco de Dorival Júnior para reforçar um setor que enfrentava carências, principalmente após a saída de Enzo Dias e a ausência de Nicolas. Iago acumula passagens por Internacional, Augsburg da Alemanha e Bahia, onde disputou 54 partidas, marcou 3 gols e deu 4 assistências. Em sua apresentação, o lateral destacou a felicidade de defender o São Paulo e afirmou que chega motivado para ajudar a equipe na sequência da temporada.
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12: Muito bem, estamos de volta com mais um bloco do nosso Fofoqueira desta sexta-feira. A atriz e cantora Stephanie Vaz revelou que nunca recebeu valores pelas músicas gravadas durante o período em que participou da novela Carrossel. A artista afirmou que as canções continuam sendo usadas nas plataformas digitais, mas disse que não recebe qualquer repasse financeiro. Conhecida por interpretar a personagem Carmen, Stephanie contou que o álbum Festa da Stephanie Vaz foi lançado no auge da novela infantil. Ela lamentou que, apesar da popularidade das músicas, nunca tenha recebido royalties pela utilização das gravações. O desabafo foi publicado nas redes sociais e chamou a atenção dos fãs da novela. A atriz afirmou que costuma imaginar quanto poderia ganhar com os direitos da música, mas garantiu que o valor recebido até hoje foi zero. A publicação também repercutiu entre antigos colegas de elenco. Larissa Manoela comentou a postagem, demonstrando identificação com o relato, enquanto Stephanie continuou recebendo mensagens de apoio dos seguidores nas redes sociais. Daqui a pouco eu volto com o último assunto de hoje aqui no Fofoqueira, porque você sabe, eu aumento, mas jamais invento.
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13: 13 horas e 33 minutos.
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0: E agora é hora de você curtir aqui o Guilherme Benuto com o grupo Menos é Mais aqui na nossa tarde. Seja muito bem-vindo, tá bom? Enquanto isso, segue a gente aí nas redes sociais.
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0: Guilherme Benuto, menos é mais e Matheus Ferreira.
1: Faz barulho, São Paulo!
2: Explodiu!
0: Obrigado, gente!
3: Obrigado, meu irmão.
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Wesley Safadão com Natanzinho Lima, mentira estampada. É a nossa tarde mais que é demais. Enquanto isso, você pode acessar aí as redes sociais, tá bom? Acessar o nosso site, porque o nosso site tá lindão, tá maravilhoso. Tá aguardando aí uma visita sua. Fique bem à vontade aqui, tá bom? Tá chegando a Stephanie e Gabriele com Marília

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0: Yasmin Santos com Simone Mendes, nem a pau. Vou para um breve intervalo. Ah, mas no próximo bloco tem mais pra você, tá bom? A nossa sexta-feira tá especial, com muita coisa boa pra você. Então não saia daí.
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2: E a Conmebol manifestou apoio à permanência de Gianni Infantino à presidência da FIFA e defendeu que qualquer mudança na liderança da entidade ocorra apenas pelos mecanismos institucionais. A posição foi divulgada após a FIFA desistir do projeto de vender participação comercial da Copa do Mundo a investidores privados, proposta que gerou forte reação de outras confederações. A eleição para a presidência da FIFA está marcada para março de 2027. Eu sou Kleber Salles e volto daqui a pouco com mais informações do Mundo da Bola para você. Continue ligado.
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4: 14 horas e 4 minutos.
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6: Opa, comigo, boa sexta-feira pra você, uma ótima tarde. Seja muito bem-vindo aqui à nossa Tarde Mais Que Demais. Tá chegando por aqui o Bruno e Marrone, ai que vontade.

aí, como que você está? Tudo bem? Tá curtindo de montão aí a nossa sexta-feira, a nossa tarde mais que é demais? É, isso aí é bom, né? Curtir música boa, o que há de melhor. Você ouve por aqui, já compartilhou o nosso aplicativo hoje? Ainda não? Ah, John, eu nem baixei o aplicativo, então vai aí na Play Store, na Apple Store, baixa o nosso aplicativo, compartilhe o nosso aplicativo para que mais pessoas curtam aí essa tarde mais que é demais. Baixa o nosso aplicativo, compartilhe o nosso aplicativo para que mais pessoas curtam aí.

0: você curtindo Última Noite com o Natan e o Léo Foguete aqui na nossa Tarde Mais Que Demais. Quero agradecer você que ficou juntinho, coladinho, participando aqui da nossa sexta-feira, da nossa tarde. Ah, foi bom demais, né? Ficar juntinho com você nessa tarde. Pra você que tá aí no seu trabalho, vai continuar no seu trabalho aí. Ah, bom trabalho, tá bom? Pra você que tá de folga já saiu do trabalho, tá curtindo a gente. Quero agradecer de coração também. A nossa Tarde Mais Que Demais tá ficando por aqui, mas voltaremos na edição especial de finalzão de semana. Mas não saia daí, porque tá chegando uma atração feita pra você, tá bom? Um ótimo final de semana e até lá. Tchau, tchau!
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6: O Atlético Mineiro confirmou que negocia a contratação do volante colombiano Kevin Castaño do River Plate. O executivo de futebol Paulo Brax revelou que as conversas estão em andamento e que o objetivo é fechar um empréstimo com opção de compra, enquanto o clube argentino tenta incluir uma obrigação de compra no acordo. Castaño perdeu espaço no River Plate e é visto como um reforço para o meio-campo do Galo. Além da busca por reforços, o Atlético também pode ter uma saída no elenco. O zagueiro chileno Ivan Román recebeu uma proposta e tem futuro indefinido após perder espaço com o técnico Eduardo Domingues. Segundo Paulo Brax, a negociação está em andamento, mas a possível transferência não está relacionada ao limite de jogadores estrangeiros do elenco, questão que o clube afirma estar administrando internamente.
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13: Legal, turminha! Estamos de volta pra fofocar gostoso com o último babado de hoje, a última tricotada aqui do Fofoqueira desta sexta-feira. Edson Cardoso, o eterno jacaré do grupo El Chan, voltou a chamar atenção ao revelar como está sua vida longe da televisão. Morando no Canadá desde 2016, o ex-dançarino surpreendeu ao contar que trabalha hoje como supervisor em uma empresa de restauração de imóveis. Depois de tentar seguir a carreira artística no exterior, Jacaré encontrou estabilidade em outra profissão. Ele coordena equipes responsáveis pela recuperação de casas atingidas por incêndios e alagamentos e também participa de campanhas voltadas a brasileiros interessados em morar no país. A mudança aconteceu após o fim da sua trajetória no El Chan e do encerramento de seu contrato com a TV Globo. Em 2023, ele e a família conquistaram a residência permanente no Canadá, onde vivem com a esposa e também os dois filhos. Mesmo longe do Brasil, Jacaré afirma que guarda carinho pela terra natal, mas não pretende voltar a morar no país. O ex-dançarino diz que encontrou no Canadá a qualidade de vida, a segurança e a estabilidade que buscava para a família. E o nosso Fofoqueira desta sexta vai ficando por aqui. Eu sou o Silva Júnior e amanhã, sabadão, tem mais babados dos famosos, porque eu aumento, mas jamais invento. Grande abraço, bom início de fim de até amanhã.
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15: 14 horas e 35 minutos.
16: Homem-Aranha Um Novo Dia está fazendo sucesso em quase todo o planeta. O filme já é a maior estreia doméstica e global da história da Sony Pictures. E no mercado internacional, o filme quebrou recordes de abertura em pelo menos 12 mercados, incluindo Brasil, Índia, França, Espanha e Colômbia. E o novo filme do super-herói também tem a segunda maior abertura global da história, atrás apenas de Vingadores Ultimato.
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0: O rapper A$AP Rocky, numa entrevista para Jason Lee, revelou que a companheira Rihanna está trabalhando num novo álbum. Ela está no estúdio agora. É, contei. Desculpa, amor. Lembrando que o último álbum da cantora Antsy foi lançado há uma década.
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2: Olá, seja bem-vindo. O Info News está no ar, deixando você muito bem informado. Muito prazer, eu sou o Silva Júnior. Hoje é sexta-feira, 7 de agosto de 2026. Projeto de saneamento básico em estruturação pelo BNDES podem beneficiar mais de 18 milhões de brasileiros. Nove iniciativas somam investimentos de 58,4 bilhões e abrangem 625 municípios. As licitações desses empreendimentos estão previstas para ocorrer entre o terceiro trimestre de 2026 e o primeiro trimestre de 2028. Um estudo do Instituto Trata Brasil, em parceria com a Go Associados, destaca a expansão do modelo de concessões e PPS. O avanço no setor ocorreu após a aprovação do Marco Legal do Saneamento Básico em 2020, impulsionando novos projetos. Apesar do crescimento, o Instituto Trata Brasil alerta que os recursos aplicados ainda são insuficientes para a universalização dos serviços. As metas para 2033 incluem atender 99% da população com água e 90% com esgoto sanitário. A transformação dos projetos em obras concluídas é crucial para a efetividade do marco legal do saneamento no país. Daqui a pouco eu volto com mais informações aqui no Info News. Fique ligado.
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9: E a Conmebol manifestou apoio à permanência de Gianni Infantino à presidência da FIFA e defendeu que qualquer mudança na liderança da entidade ocorra apenas pelos mecanismos institucionais. A posição foi divulgada após a FIFA desistir do projeto de vender participação comercial da Copa do Mundo a investidores privados, proposta que gerou forte reação de outras confederações. A eleição para a presidência da FIFA está marcada para março de 2027. Eu sou Kleber Salles e volto daqui a pouco com mais informações do Mundo da Bola para você. Continue ligado.
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12: 15 horas e 6 minutos, está no ar aqui na Rádio Novo Amanhecer FM, mais um programa Conexão 104, nessa tarde de sexta-feira, dia 7 de agosto de 2026. Agora tem nosso programa Chico César.

0: 15 horas e 15 minutos aqui na Rádio Novo Amanhecer FM. Esse é o programa Conexão 104 com você, aí tocando só as melhores músicas. Tá aí na programação da Rádio Novo Amanhecer FM, Camila Cabello com a música Havana. 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E amanhã tem grande festa na Casa da Mulher com a Adailton Rodrigues a partir das 21 horas. Não perca!
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3: Mais uma edição do nosso Pronto Falei, né? Mais uma edição chegando nesse finalzaço de semana. Eu sou Kleber Salles e a partir de agora você vai ficar por dentro do mundo dos famosos por aqui, né? E o sucesso de Thiago Leifert nas transmissões esportivas da Copa do Mundo aumentou o interesse do SBT em ampliar a presença do apresentador na emissora. Nos bastidores, a direção estuda resgatar um dos programas mais marcantes na história do canal, o Programa Livre. Pois é, poderá ganhar uma nova versão sob o comando do jornalista. A proposta é modernizar o formato, unindo entrevistas, entretenimento e uma linguagem mais próxima do público jovem, com estilo dinâmico de Leifert. A emissora também já conta. E uma linguagem mais próxima do público jovem, com estilo dinâmico de Leifert.

0: Doutor avalia que Thiago Leifert pode ser o nome ideal para reviver a marca e fortalecer ainda mais sua programação. Será que finalmente o programa livre vai voltar? Bom, teve outras fases ainda, outros momentos que teve, né, que se cogitou a possibilidade. Eu lembro que até o Marcelo Taz, né, foi cogitado para apresentar também. Eu estava torcendo, viu, para o Marcelo Taz apresentar o programa livre. Seria muito legal. Mas vamos ver, né, se dessa vez o negócio vai mesmo, né? Vai ser aprovado. Vamos aguardar, hein? Eu sou Kleber Salles e volto daqui a pouco aqui no nosso Pronto Falei.
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0: Rádio Novo Amanhecer FM 104,9, nosso programa Kid Abelha, pintura íntima. Tivemos também Skank com a música Vou Deixar. 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
4: O Napoli voltou a demonstrar interesse na contratação de Gabriel Jesus e iniciou conversas para tentar levar o atacante brasileiro à Itália nesta janela de transferências. O Arsenal aceita negociar, mas deixou claro que só abrirá tratativas mediante uma proposta de pelo menos 20 milhões de euros, cerca de 118 milhões de reais. Apesar de ainda não haver acordo entre os clubes, o interesse da equipe italiana é considerado forte. Gabriel Jesus vê com bons olhos uma possível transferência para o Napoli, principalmente pela chance de ganhar mais minutos em campo. Na última temporada, o atacante disputou 27 partidas, mas foi titular em apenas 9. Mesmo assim, o brasileiro mantém carinho pelo Arsenal e também considera permanecer no clube inglês para buscar marcas importantes, como se tornar o brasileiro com mais gols na história da Premier League e ampliar sua coleção de títulos da competição.
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0: Agora são 15 horas e 34 minutos, uma ótima tarde. Muito obrigado pelo carinho e pela sintonia aqui na Rádio Novo Amanhecer FM. Agora tem Eros Ramazzotti.

0: vai estrear no dia 23 de setembro no serviço de streaming Prime Video da Amazon o longa-metragem A Hipótese do Amor, baseado na obra de Ellie Hazelwood, que acompanha Olive, uma brilhante doutoranda focada em seu futuro no meio acadêmico, que percebe que sua melhor amiga Anne se apaixonou pelo seu crush. Olive beija impulsivamente o intimidador professor Aidan Carlson para provar que seguiu em frente.
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3: 15h50, boa tarde.

0: 15 horas e 59 minutos aqui na Rádio Novo Amanhecer FM, Conexão 104 com você, tocando só as melhores músicas. E você pode participar pelo 77991278825. 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
3: Olá, voltamos com mais informações e o Info News desta sexta-feira. O Supremo Tribunal Federal decidiu ampliar o direito à isenção de impostos na compra de automóveis zero quilômetro. A medida beneficia pessoas com deficiência física, visual, mental ou com transtorno do espectro autista, sem restrição de grau. A decisão unânime do plenário da corte retirou trechos de regulamentação da reforma tributária, a Lei Complementar 214 de 2025. O STF considerou inconstitucionais as expressões que restringiam o acesso ao benefício para casos leves ou autismo nível 1. Com a mudança, a isenção pode reduzir o preço de compra do veículo em até 30% para os beneficiários. A justiça passa a considerar a situação específica da pessoa e as barreiras que ela enfrenta, afastando classificações abstratas de severidade. O intervalo entre uma isenção e outra foi mantido em 3 anos para a maioria dos solicitantes. Motoristas profissionais, como taxistas, podem solicitar o benefício a cada 2 anos, garantindo a continuidade do apoio a esses trabalhadores. Daqui a pouco, mais informações com mais um bloco do Info News. Fique ligado.
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2: O Palmeiras anunciou a renovação de contrato do zagueiro Murilo até dezembro de 2029. Titular absoluto e um dos líderes do elenco, o defensor de 29 anos ampliou em 2 anos seu vínculo, que antes era válido até o fim de 2027. Desde que chegou ao clube, em 2022, Murilo se consolidou como peça fundamental da defesa e participou das principais conquistas recentes do Verdão. Após a assinatura, Murilo comemorou a renovação e afirmou que o Palmeiras mudou sua vida, destacando o desejo de continuar fazendo história com a camisa alviverde. O zagueiro já soma mais de 230 partidas pelo clube, 8 títulos conquistados e também se destaca pelo número de gols marcados, sendo um dos zagueiros artilheiros da história do Palmeiras.
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5: Agora são 16h03 aqui na Rádio Novo Amanhecer FM, programa Conexão 104 com você aqui na Rádio Novo Amanhecer FM 104,9. Você pode participar aqui do nosso programa 77991278825.

0: 16 horas e 16 minutos aqui na Rádio Novo Amanhecer FM. Tá aí nossa programação, Guilherme Silva com a música Cê Lembra. Tivemos também Jorge Mateus, Amo Noite e Dia. The Fevers, Vem Me Ajudar. 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
3: É, gente, a Globo sofreu uma derrota no Ministério da Justiça e não conseguiu mudar a classificação indicativa do programa Em Família com Eliana. Pois é, o órgão rejeitou o recurso apresentado pela emissora e manteve a atração com o selo de não recomendado para menores de 10 anos. Segundo análise técnica, o programa apresenta conteúdos considerados inadequados para crianças pequenas, como linguagem imprópria, referências ao consumo de bebidas alcoólicas e presença de merchandising integrado. Com a decisão, a disputa administrativa foi encerrada e a classificação permanece válida. A atração continuará sendo exibida normalmente nas tardes de domingo, mas a Globo terá que cumprir as regras do Ministério da...

0: em família, né, gente? Tinha que ser para toda a família, não é? Bom, enfim, são coisas aí que acontecem. Eu sou Kleber Salles e volto daqui a pouco aqui na programação com o nosso Pronto Falei.
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2: 16:18 aqui na Rádio Novo Amanhecer FM. Uma ótima tarde a você sintonizado aqui na 104,9.

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3: O Boca Juniors anunciou oficialmente a contratação do atacante Ener Valencia. Aos 36 anos, o equatoriano estava livre no mercado desde o fim de sua passagem pelo Pachuca, do México, e assinou com o clube argentino para reforçar o elenco na sequência da temporada. A chegada do experiente atacante acontece para preencher a vaga deixada por Edinson Cavani, que deixou a equipe recentemente. Ener Valencia volta ao futebol sul-americano após passagens por Internacional e Pachuca. No clube gaúcho, o atacante disputou 101 partidas, marcou 31 gols e conquistou o Campeonato Gaúcho. Agora, o experiente centroavante inicia um novo desafio no Boca Juniors, que aposta em sua liderança e poder de decisão para fortalecer o setor ofensivo.
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0: Adam Sandler revelou que já começaram as gravações da comédia Gente Grande 3. Lembrando que o ator também é produtor do filme. A direção é de Kyle Nowacek, que já trabalhou com Sandler em O Maluco no Golfe 2. O roteiro foi escrito por Adam Sandler e Tim Hurley. O longa ainda não tem previsão de estreia.
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0: 6h57, Thaís Spice Girls, Goodbye. Tivemos também Maiara e Maraíza com Marília Mendonça, Coração Bandido, Maninho Vaqueiro e Thalita Mel, Vaqueirão. 16h57, vamos falar agora da agenda médica da Clínica Viver Bem para esse mês de agosto. 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No dia 13, quinta-feira, Dr. Wilson Rafael, neurologista. E também doutora Natiara Cardoso, nefrologista. 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E também Carmen Machado, nutricionista. 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
3: Olá, é hora de ficar muito bem informado. O Info News está no ar com mais um bloco desta sexta-feira. A Organização das Nações Unidas para Alimentação e Agricultura, a FAO, alerta para uma nova onda de inflação global de alimentos. Os preços devem subir até o fim de 2026 e ao longo de 2027, impactando o custo para o consumidor. O cenário é impulsionado pela combinação da guerra entre Irã Israel, do conflito na Ucrânia e dos efeitos do El Niño. Máximo Toreiro, economista-chefe da FAO, prevê alta das commodities agrícolas ainda neste ano. A alta do petróleo, a redução da oferta de fertilizantes e a escassez de diesel elevam os custos da produção agrícola. O Estreito de Hormuz, crucial para o petróleo e gás, tornou-se um fator de preocupação para o setor. Os efeitos já aparecem na produção mundial com diminuição do plantio de trigo e milho. O El Niño, especialmente intenso este ano, agrava a situação, alternando padrões de chuva e reduzindo a produtividade agrícola global. Daqui a pouco mais informações aqui no Info News. Fique ligado.
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12: Hora do Consumidor, chegando nesta sexta-feira, 7 de agosto de 2026, com a pergunta da Patrícia de Parnaíba, no Piauí. Ela diz que a empresa de gás cobrou uma taxa de entrega que não foi informada no momento do pedido. E ela pergunta, né, se isso é permitido. Olha, Patrícia, não é permitido não, viu? Toda cobrança deve ser informada de maneira clara antes da contratação, viu? O artigo 6º, inciso 3º do Código de Defesa do Consumidor garante o direito à informação adequada sobre preços e condições do serviço, viu? Se a taxa não foi informada previamente, você pode contestá-la, tá bom? Fica aí a dica para você. Eu sou Kleber Salles e volto daqui a pouco aqui no nosso quadro A Hora do Consumidor.
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0: 17 e 6 aqui na Rádio Novo Amanhecer FM.

Eles demoram pra se deixar. 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Bonito.

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4: E o Alexandre Frota, gente, de novo, vamos falar dele aqui.
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4: E o Alexandre Frota, gente.

0: ao lado de Letícia Spiller. Frota afirmou que a troca nunca abalou sua amizade com o ator, né? Então tá aí, se tá tudo certo, tá tudo certo, né? É, rapaz. É, e acabou que o Marcelo Novaes, né, é, fez muito bem o papel aí do Raída, muito engraçado, inclusive, foi sensacional, né? Essa novela foi icônica, né, gente? Eu sou Kleber Salles, vou fechando o nosso Pronto Falei por aqui, desejando aí um ótimo final de semana para você e até a nossa próxima edição, hein?
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3: O Botafogo está perto de oficializar a saída de Joaquim Correa. O clube e o atacante argentino avançaram nas conversas para a rescisão do contrato, válido até o fim de 2027, e o destino do jogador deve ser o Estudiantes, da Argentina. Fora dos planos da comissão técnica, Correa negocia um acordo financeiro para encerrar o vínculo de forma amigável. Com a saída encaminhada, o Botafogo reduz a folha salarial e libera espaço no elenco para futuras movimentações na janela de transferências. Revelado pelo próprio Estudiantes, Joaquim Correa retornará ao clube argentino após uma passagem discreta pelo time carioca, que agora concentra esforços na reformulação do elenco para a sequência da temporada.
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10: A Hora do Consumidor chegando com a dúvida do nosso amigo Vinícius de Itapetininga, no interior de São Paulo. Ele disse que mudou de endereço e a operadora quer cobrar uma taxa muito alta para transferir a internet dele, né? E isso pode? Olha, Vinícius, a cobrança por transferência pode existir se estiver prevista em contrato, mas ela deve ser informada de forma clara e não pode ser abusiva, viu? O artigo 51 do Código de Defesa Defesa do Consumidor considera nulas as cláusulas que coloquem o consumidor em desvantagem exagerada, viu? Leia o contrato e, em caso de dúvida, procure orientação antes de efetuar o pagamento, tá bom? Fica aí a dica para você. Eu sou Kleber Salles e volto na semana que vem no quadro A Hora do Consumidor. Um grande abraço para você e até lá!
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12: Agora são 17h32 aqui na Rádio Novo Amanhecer FM. Jorge Matheus, Terra Sem Sede.

0: O filme solo da Supergirl foi um fracasso nos cinemas para a DC Studios. O filme arrecadou nos cinemas pouco mais de 125 milhões de dólares em todo o mundo, com um orçamento de 170 milhões. O filme agora estará disponível nas plataformas brasileiras para compra e aluguel.
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2: Olá, voltamos com mais uma edição do Info News desta sexta-feira. Uma pesquisa aponta que a ansiedade é a principal causa de incapacidade entre crianças brasileiras de 5 a 9 anos. O levantamento também estima que mais de 15 milhões de pessoas entre 5 e 29 anos convivem com algum transtorno mental no país. O estudo foi publicado na revista científica The Lancet Regional Health Américas e utilizou dados do Instituto da Carga Global de Doenças de 2023. A pesquisa é considerada a mais abrangente já realizada sobre a saúde mental de crianças e jovens no Brasil. Mais de 10% das crianças de 5 a 9 anos apresentam critérios para alguns transtornos mental. Entre jovens de 25 a 29 anos, esse percentual se aproxima de 25%. Enquanto as internações por transtornos mentais em crianças e adolescentes cresceram 98,3% em São Paulo entre 2020 e 2025. O levantamento também registra 5.402 mortes por suicídio ao ano entre jovens de 10 a 29 anos, sendo 77% dos casos entre homens. Os pesquisadores defendem a identificação precoce dos transtornos, ampliando assim o acesso ao tratamento e o fortalecimento de políticas públicas voltadas à saúde mental. Assim encerramos o Info News desta sexta-feira. Eu sou o Silva Júnior e volto amanhã sábado com mais notícias para você. Grande abraço, ótimo início de final de semana e até amanhã.
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2: 18 horas e 4 minutos.
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4: Olá, meu amigo, olá, minha amiga ouvinte. É o momento de oração do fim de tarde. Eu sou o Padre Ezequiel. Sexta-feira é o momento também de gratidão. O que você quer agradecer? Falamos muito de gratidão nos últimos tempos, mas a gratidão é uma atitude do meu coração, da minha alma, do meu pensamento. Pense o que você quer agradecer. Os agradecimentos transformam a vida. Pode ter certeza. Seja uma pessoa agradecida. E o pensamento de hoje é o seguinte: aproveite ao máximo os momentos de alegria para agradecer tudo o que tem recebido da bondade divina. Alegria é a saúde da alma, e o otimismo é a alegria de amanhã, bem aproveitada no dia de hoje. Espalhe alegria em torno de si. Meditemos a canção.

0: Vamos rezar juntos. O anjo do Senhor anunciou a Maria, e ela concebeu do Espírito Santo. Ave Maria, cheia de graça, o Senhor é convosco. Bendita sois vós entre as mulheres, e bendito é o fruto do vosso ventre, Jesus. Santa Maria, Mãe de Deus, rogai por nós, pecadores, agora e na hora da nossa morte. Amém. Eis aqui a escrava do Senhor, faça-se em mim segundo a vossa palavra. Ave Maria, cheia de graça, o Senhor é convosco, bendita sois vós entre as mulheres, e bendito é o fruto do vosso ventre, Jesus. Santa Maria, Mãe de Deus, rogai por nós, pecadores, agora e na hora de nossa morte. Amém. E o Verbo se fez carne e habitou entre nós. Ave Maria, cheia de graça, o Senhor é convosco, bendita sois vós entre as mulheres, e bendito é o fruto do vosso ventre, Jesus. Santa Maria, Mãe de Deus, rogai por nós, pecadores, agora e na hora de nossa morte. Amém. Rogai por nós, Santa Mãe de Deus, para que sejamos dignos das promessas de Cristo. Oremos. Derramai, ó Deus, a vossa graça em nossos corações, para que, conhecendo pela mensagem do anjo a encarnação do vosso Filho, cheguemos por sua paixão e cruz à glória da ressurreição. Por Cristo nosso Senhor. Amém.
1: Aparecida, a ti pedimos intercessão. Essa Senhora das...
0: E agora a invocação da bênção sobre você. Por intercessão de Nossa Senhora, nossa Mãe e a Mãe de Deus, o Deus da vida, o Deus que olha por nós e nos sustenta o tempo todo com o seu amor. Esteja no teu coração, esteja na tua casa, te abençoe, te dê um descanso restaurador e sempre te auxilie para que você encontre a paz verdadeira no seu interior e na sua alma. Deus te abençoe. Com seu amor. Em nome do Pai, do Filho e do Espírito Santo. Amém. Receba nossas mensagens no seu WhatsApp. Procure no nosso Facebook e no Instagram um número para você se cadastrar. Um grande abraço, um ótimo fim de semana e muita paz para você.
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3: 18 horas. E 9 minutos.
4: Em nome do Pai, do Filho e do Espírito Santo. Amém. Divino Jesus, eu vos ofereço este texto que vou rezar, contemplando os mistérios de nossa redenção. Concedei-me pela intercessão de Maria Santíssima, a quem me dirijo, as virtudes necessárias para bem rezá-lo, e a graça de ganhar as indulgências anexas a esta devoção. Creio em Deus Pai Todo-Poderoso, Criador do céu e da terra, e em Jesus Cristo, seu único Filho, nosso Senhor, que foi concebido pelo poder do Espírito Santo, nasceu da Virgem Maria, padeceu sob Pôncio Pilatos, foi crucificado, morto e sepultado, desceu à mansão dos mortos, ressuscitou ao terceiro dia, subiu aos céus, está sentado à direita de Deus Pai Todo-Poderoso, de onde há de vir a julgar os vivos e os mortos. Creio no Espírito Santo, na Santa Igreja Católica, na comunhão dos santos, na remissão dos pecados, na ressurreição da carne, na vida eterna. Amém. Pai nosso que estais no céu, santificado seja o vosso nome. Venha a nós o vosso reino, seja feita a vossa vontade, assim na terra como no céu. O pão nosso de cada dia nos dai hoje, perdoai-nos as nossas ofensas, assim como nós perdoamos a quem nos tem ofendido, e não nos deixeis cair em tentação, mas livrai-nos do mal. Amém. Ave Maria, cheia de graça, o Senhor é convosco. Bendita sois vós entre as mulheres, e bendito é o fruto do vosso ventre, Jesus. Santa Maria, Mãe de Deus, rogai por nós, pecadores, agora e na hora de nossa morte. Amém. Ave Maria, cheia de graça, o Senhor é convosco. Bendita sois vós entre as mulheres, e bendito é o fruto do vosso ventre, Jesus. Santa Maria, Mãe de Deus, rogai por nós, pecadores, agora e na hora de nossa morte. Amém. Ave Maria, cheia de graça, o Senhor é convosco. Bendita sois vós entre as mulheres, e bendito é o fruto do vosso ventre, Jesus. Santa Maria, Mãe de Deus, rogai por nós, pecadores, agora e na hora de nossa morte. Amém. Glória ao Pai, ao Filho e ao Espírito Santo, como era no princípio, agora e sempre. Amém. Ó meu Jesus, perdoai-nos, livrai-nos do fogo do inferno, levai as almas todas para o céu e socorrei principalmente aquelas que mais precisarem da vossa misericórdia. Mistérios Dolorosos. No primeiro mistério, contemplamos a agonia de Jesus no Jardim das Oliveiras e pedimos a graça da conversão de nossa vida.

Pai nosso que estais no céu, santificado seja o vosso nome. Venha a nós o vosso reino, seja feita a vossa vontade, assim na terra como no céu. O pão nosso de cada dia nos dai hoje, perdoai-nos as nossas ofensas, assim como nós perdoamos a quem nos tem ofendido. E não nos deixeis cair em tentação, mas livrai-nos do mal. Amém. Ave Maria, cheia de graça, o Senhor é convosco. Bendita sois vós entre as mulheres, bendito é o fruto do vosso ventre, Jesus. Santa Maria, Mãe de Deus, rogai por nós, pecadores, agora e na hora de nossa morte. Amém. Ave Maria, cheia de graça, o Senhor é convosco. Bendita sois vós entre as mulheres, bendito é o fruto do vosso ventre, Jesus. Santa Maria, Mãe de Deus, rogai por nós, pecadores, agora e na hora de nossa morte. Amém. Ave Maria, cheia de graça, o Senhor é convosco. Bendita sois vós entre as mulheres, bendito é o fruto do vosso ventre, Jesus. Santa Maria, Mãe de Deus, rogai por nós, pecadores, agora e na hora de nossa morte. Amém. Ave Maria, cheia de graça, o Senhor é convosco. Bendita sois vós entre as mulheres, bendito é o fruto do vosso ventre, Jesus. Santa Maria, Mãe de Deus, rogai por nós, pecadores, agora e na hora de nossa morte. Amém. Ave Maria, cheia de graça, o Senhor é convosco. Bendita sois vós entre as mulheres, bendito é o fruto do vosso ventre, Jesus. Santa Maria, Mãe de Deus, rogai por nós, pecadores, agora e na hora de nossa morte. Amém. Ave Maria, cheia de graça, o Senhor é convosco. Bendita sois vós entre as mulheres, bendito é o fruto do vosso ventre, Jesus. Santa Maria, Mãe de Deus, rogai por nós, pecadores, agora e na hora de nossa morte. Amém. Ave Maria, cheia de graça, o Senhor é convosco. Bendita sois vós entre as mulheres, bendito é o fruto do vosso ventre, Jesus. Santa Maria, Mãe de Deus, rogai por nós, pecadores, agora e na hora de nossa morte. Amém. Ave Maria, cheia de graça, o Senhor é convosco. Bendita sois vós entre as mulheres, bendito é o fruto do vosso ventre, Jesus. Santa Maria, Mãe de Deus, rogai por nós, pecadores, agora e na hora de nossa morte. Amém. Ave Maria, cheia de graça, o Senhor é convosco. Bendita sois vós entre as mulheres, bendito é o fruto do vosso ventre, Jesus. Santa Maria, Mãe de Deus, rogai por nós, pecadores, agora e na hora de nossa morte. Amém. Ave Maria, cheia de graça, o Senhor é convosco. Bendita sois vós entre as mulheres, bendito é o fruto do vosso ventre, Jesus. Santa Maria, Mãe de Deus, rogai por nós, pecadores, agora e na hora de nossa morte. Amém. Glória ao Pai, ao Filho e ao Espírito Santo, como era no princípio, agora e sempre. Amém. Ó meu Jesus, perdoai-nos, livrai-nos do fogo do inferno, levai as almas todas para o céu e socorrei principalmente aquelas que mais precisarem da vossa misericórdia. Santo Antônio, rogai por nós. No segundo mistério, contemplamos a flagelação de Jesus e aprendemos a praticar a mortificação dos sentidos. Pai nosso que estais no céu, santificado seja o vosso nome. Venha a nós o vosso reino, seja feita a vossa vontade, assim na terra como no céu. O pão nosso de cada dia nos dai hoje, perdoai-nos as nossas ofensas, assim como nós perdoamos a quem nos tem ofendido. E não nos deixeis cair em tentação, mas livrai-nos do mal. Amém. Ave Maria, cheia de graça, o Senhor é convosco. Bendita sois vós entre as mulheres, bendito é o fruto do vosso ventre, Jesus. Santa Maria, Mãe de Deus, rogai por nós, pecadores, agora e na hora de nossa morte. Amém. Ave Maria, cheia de graça, o Senhor é convosco. Bendita sois vós entre as mulheres, bendito é o fruto do vosso ventre, Jesus. Santa Maria, Mãe de Deus, rogai por nós, pecadores, agora e na hora de nossa morte. Amém. Ave Maria, cheia de graça, o Senhor é convosco.
Bendita sois vós entre as mulheres, bendito é o fruto do vosso ventre, Jesus. Santa Maria, Mãe de Deus, rogai por nós, pecadores, agora e na hora de nossa morte. Amém. Ave Maria, cheia de graça, o Senhor é convosco. Bendita sois vós entre as mulheres, bendito é o fruto do vosso ventre, Jesus. Santa Maria, Mãe de Deus, rogai por nós, pecadores, agora e na hora de nossa morte. Amém. Ave Maria, cheia de graça, o Senhor é convosco. Bendita sois vós entre as mulheres, bendito é o fruto do vosso ventre, Jesus. Santa Maria, Mãe de Deus, rogai por nós, pecadores, agora e na hora de nossa morte. Amém. Ave Maria, cheia de graça, o Senhor é convosco. Bendita sois vós entre as mulheres, bendito é o fruto do vosso ventre, Jesus. Santa Maria, Mãe de Deus, rogai por nós, pecadores, agora e na hora de nossa morte. Amém. Ave Maria, cheia de graça, rogai por nós, pecadores, agora e na hora de nossa morte. Amém.

pecadores, agora e na hora de nossa morte. Amém. Ave Maria, cheia de graça, o Senhor é convosco. Bendita sois vós entre as mulheres, bendito é o fruto do vosso ventre, Jesus. Santa Maria, Mãe de Deus, rogai por nós, pecadores, agora e na hora de nossa morte. Amém. Ave Maria, cheia de graça, o Senhor é convosco. Bendita sois vós entre as mulheres, bendito é o fruto do vosso ventre, Jesus. Santa Maria, Mãe de Deus, rogai por nós, pecadores, agora e na hora de nossa morte. Amém. Glória ao Pai, ao Filho e ao Espírito Santo, como era no princípio, agora e sempre. Amém. Ó meu Jesus, perdoai-nos, livrai-nos do fogo do inferno, levai as almas todas para o céu e socorrei principalmente aquelas que mais precisarem da vossa misericórdia. Ó Maria concebida sem pecado, rogai por nós que recorremos a vós. No terceiro mistério, contemplamos a coroação de espinhos de Jesus Cristo e aprendemos a combater o nosso orgulho e egoísmo. Pai nosso que estais no céu, santificado seja o vosso nome. Venha a nós o vosso reino, seja feita a vossa vontade, assim na terra como no céu. O pão nosso de cada dia nos dai hoje, perdoai-nos as nossas ofensas, assim como nós perdoamos a quem nos tem ofendido. E não nos deixeis cair em tentação, mas livrai-nos do mal. Amém. Ave Maria, cheia de graça, o Senhor é convosco. Bendita sois vós entre as mulheres, bendito é o fruto do vosso ventre, Jesus. Santa Maria, Mãe de Deus, rogai por nós, pecadores, agora e na hora de nossa morte. Amém. Ave Maria, cheia de graça, o Senhor é convosco. Bendita sois vós entre as mulheres, bendito é o fruto do vosso ventre, Jesus. Santa Maria, Mãe de Deus, rogai por nós, pecadores, agora e na hora de nossa morte. Amém. Ave Maria, cheia de graça, o Senhor é convosco. Bendita sois vós entre as mulheres, bendito é o fruto do vosso ventre, Jesus. Santa Maria, Mãe de Deus, rogai por nós, pecadores, agora e na hora de nossa morte. Amém. Ave Maria, cheia de graça, o Senhor é convosco. Bendita sois vós entre as mulheres, bendito é o fruto do vosso ventre, Jesus. Santa Maria, Mãe de Deus, rogai por nós, pecadores, agora e na hora de nossa morte. Amém. Ave Maria, cheia de graça, o Senhor é convosco. Bendita sois vós entre as mulheres, bendito é o fruto do vosso ventre, Jesus. Santa Maria, Mãe de Deus, rogai por nós, pecadores, agora e na hora de nossa morte. Amém. Ave Maria, cheia de graça, o Senhor é convosco. Bendita sois vós entre as mulheres, bendito é o fruto do vosso ventre, Jesus. Santa Maria, Mãe de Deus, rogai por nós, pecadores, agora e na hora de nossa morte. Amém. Ave Maria, cheia de graça, o Senhor é convosco. Bendita sois vós entre as mulheres, bendito é o fruto do vosso ventre, Jesus. Santa Maria, Mãe de Deus, rogai por nós, pecadores, agora e na hora de nossa morte. Amém. Ave Maria, cheia de graça, o Senhor é convosco. Bendita sois vós entre as mulheres, bendito é o fruto do vosso ventre, Jesus. Santa Maria, Mãe de Deus, rogai por nós, pecadores, agora e na hora de nossa morte. Amém. Ave Maria, cheia de graça, o Senhor é convosco. Bendita sois vós entre as mulheres, bendito é o fruto do vosso ventre, Jesus. Santa Maria, Mãe de Deus, rogai por nós, pecadores, agora e na hora de nossa morte. Amém. Ave Maria, cheia de graça, o Senhor é convosco. Bendita sois vós entre as mulheres, bendito é o fruto do vosso ventre, Jesus. Santa Maria, Mãe de Deus, rogai por nós, pecadores, agora e na hora de nossa morte. Amém. Glória ao Pai, ao Filho e ao Espírito Santo, como era no princípio, agora e sempre. Amém. Ó meu Jesus, perdoai-nos, livrai-nos do fogo do inferno, levai as almas todas para o céu e socorrei principalmente aquelas que mais precisarem da vossa misericórdia.
No quarto mistério, contemplamos a Jesus carregando a cruz para o Calvário e aprendemos a paciência nos contratempos.

0: tempos e injustiças da vida. Pai nosso que estais no céu, santificado seja o vosso nome. Venha a nós o vosso reino, seja feita a vossa vontade, assim na terra como no céu. O pão nosso de cada dia nos dai hoje, perdoai-nos as nossas ofensas, assim como nós perdoamos a quem nos tem ofendido. E não nos deixeis cair em tentação, mas livrai-nos do mal. Amém. Ave Maria, cheia de graça, o Senhor é convosco. Bendita sois vós entre as mulheres, bendito é o fruto do vosso ventre, Jesus. Santa Maria, Mãe de Deus, rogai por nós, pecadores, agora e na hora de nossa morte. Amém. Ave Maria, cheia de graça, o Senhor é convosco. Bendita sois vós entre as mulheres, bendito é o fruto do vosso ventre, Jesus. Santa Maria, Mãe de Deus, rogai por nós, pecadores, agora e na hora de nossa morte. Amém. Ave Maria, cheia de graça, o Senhor é convosco. Bendita sois vós entre as mulheres, bendito é o fruto do vosso ventre, Jesus. Santa Maria, Mãe de Deus, rogai por nós, pecadores, agora e na hora de nossa morte. Amém. Ave Maria, cheia de graça, o Senhor é convosco. Bendita sois vós entre as mulheres, bendito é o fruto do vosso ventre, Jesus. Santa Maria, Mãe de Deus, rogai por nós, pecadores, agora e na hora de nossa morte. Amém. Ave Maria, cheia de graça, o Senhor é convosco. Bendita sois vós entre as mulheres, bendito é o fruto do vosso ventre, Jesus. Santa Maria, Mãe de Deus, rogai por nós, pecadores, agora e na hora de nossa morte. Amém. Ave Maria, cheia de graça, o Senhor é convosco. Bendita sois vós entre as mulheres, bendito é o fruto do vosso ventre, Jesus. Santa Maria, Mãe de Deus, rogai por nós, pecadores, agora e na hora de nossa morte. Amém. Ave Maria, cheia de graça, o Senhor é convosco. Bendita sois vós entre as mulheres, bendito é o fruto do vosso ventre, Jesus. Santa Maria, Mãe de Deus, rogai por nós, pecadores, agora e na hora de nossa morte. Amém. Ave Maria, cheia de graça, o Senhor é convosco. Bendita sois vós entre as mulheres, bendito é o fruto do vosso ventre, Jesus. Santa Maria, Mãe de Deus, rogai por nós, pecadores, agora e na hora de nossa morte. Amém. Ave Maria, cheia de graça, o Senhor é convosco. Bendita sois vós entre as mulheres, bendito é o fruto do vosso ventre, Jesus. Santa Maria, Mãe de Deus, rogai por nós, pecadores, agora e na hora de nossa morte. Amém. Ave Maria, cheia de graça, o Senhor é convosco. Bendita sois vós entre as mulheres, bendito é o fruto do vosso ventre, Jesus. Santa Maria, Mãe de Deus, rogai por nós, pecadores, agora e na hora de nossa morte. Amém. Glória ao Pai, ao Filho e ao Espírito Santo, como era no princípio, agora e sempre. Amém. Ó meu Jesus, perdoai-nos, livrai-nos do fogo do inferno, levai as almas todas para o céu e socorrei principalmente aquelas que mais precisarem da vossa misericórdia. Ó Maria concebida sem pecado, rogai por nós que recorremos a vós.
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0: Pai nosso que estais no céu, santificado seja o vosso nome. Venha a nós o vosso reino, seja feita a vossa vontade, assim na terra como no céu. O pão nosso de cada dia nos dai hoje, perdoai-nos as nossas ofensas, assim como nós perdoamos a quem nos tem ofendido. E não nos deixeis cair em tentação, mas livrai-nos do mal. Amém. Ave Maria, cheia de graça, o Senhor é convosco. Bendita sois vós entre as mulheres, bendito é o fruto do vosso ventre, Jesus. Santa Maria, Mãe de Deus, rogai por nós, pecadores, agora e na hora de nossa morte. Amém. Ave Maria, cheia de graça, o Senhor é convosco. Bendita sois vós entre as mulheres, bendito é o fruto do vosso ventre, Jesus. Santa Maria, Mãe de Deus, rogai por nós, pecadores, agora e na hora de nossa morte. Amém.
2: Ave Maria, cheia de graça, o Senhor é convosco. Bendita sois vós entre as mulheres, bendito é o fruto do vosso ventre, Jesus. Santa Maria, Mãe de Deus, rogai por nós, pecadores, agora e na hora de nossa morte. Amém. Ave Maria, cheia de graça, o Senhor é convosco. Bendita sois vós entre as mulheres, bendito é o fruto do vosso ventre, Jesus. Santa Maria, Mãe de Deus, rogai por nós, pecadores, agora e na hora de nossa morte. Amém. Ave Maria, cheia de graça, o Senhor é convosco. Bendita sois vós entre as mulheres, bendito é o fruto do vosso ventre, Jesus. Santa Maria, Mãe de Deus, rogai por nós, pecadores, agora e na hora de nossa morte. Amém. Ave Maria, cheia de graça, o Senhor é convosco. Bendita sois vós entre as mulheres, bendito é o fruto do vosso ventre, Jesus. Santa Maria, Mãe de Deus, rogai por nós, pecadores, agora e na hora de nossa morte. Amém. Ave Maria, cheia de graça, o Senhor é convosco. Bendita sois vós entre as mulheres, bendito é o fruto do vosso ventre, Jesus. Santa Maria, Mãe de Deus, rogai por nós, pecadores, agora e na hora de nossa morte. Amém. Ave Maria, cheia de graça, o Senhor é convosco. Bendita sois vós entre as mulheres, bendito é o fruto do vosso ventre, Jesus. Santa Maria, Mãe de Deus, rogai por nós, pecadores, agora e na hora de nossa morte. Amém. Ave Maria, cheia de graça, o Senhor é convosco. Bendita sois vós entre as mulheres, bendito é o fruto do vosso ventre, Jesus. Santa Maria, Mãe de Deus, rogai por nós, pecadores, agora e na hora de nossa morte. Amém. Ave Maria, cheia de graça, o Senhor é convosco. Bendita sois vós entre as mulheres, bendito é o fruto do vosso ventre, Jesus. Santa Maria, Mãe de Deus, rogai por nós, pecadores, agora e na hora de nossa morte. Amém. Glória ao Pai, ao Filho e ao Espírito Santo, como era no princípio, agora e sempre. Amém. Ó meu Jesus, perdoai-nos, livrai-nos do fogo do inferno, levai as almas todas para o céu e socorrei principalmente aquelas que mais precisarem da vossa misericórdia. Infinitas graças vos damos, soberana Rainha, pelos benefícios que todos os dias recebemos de vossas mãos liberais. Dignai-vos agora e para sempre tomar-nos debaixo do vosso poderoso amparo, e para mais vos obrigar, vos saudamos com uma salve, Rainha. Salve, Rainha, Mãe de Misericórdia, vida, doçura e esperança nossa salve. A vós bradamos, os degredados filhos de Eva, a vós suspiramos, gemendo e chorando neste vale de lágrimas. Eia, pois, advogada nossa, esses vossos olhos misericordiosos a nós volvei, e depois desse desterro, mostrai-nos, Jesus, bendito o fruto do vosso ventre, ó clemente, ó piedosa, ó doce e sempre Virgem Maria. Rogai por nós, Santa Mãe de Deus, para que sejamos dignos das promessas de Cristo. Amém. Louvado seja nosso Senhor Jesus Cristo, para sempre seja louvado.

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7: 18h37.
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Olá, meu amigo, olá, minha amiga ouvinte, que bom estarmos juntos, momento despertar para o amor. Eu desejo para você um maravilhoso dia, que essa reflexão e essa bênção iluminem o teu caminho. Eu gostaria de falar de como ter a alegria de viver diante dos desafios que a vida apresenta. Veja que todos nós queremos viver bem e estar bem, só que para isso eu preciso perceber como eu vivo a minha vida. Uma das formas é dar ritual à nossa vida. Dar rituais à vida significa: eu vou dormir na mesma hora, eu acordo na mesma hora, eu tomo meu banho, eu tomo meu café, eu faço a minha meditação, depois vou para o trabalho, depois tenho almoço, tenho a tarde para continuar trabalhando, à noite eu volto, tenho meu ritual com a família, com os filhos, com a esposa. A vida, ela precisa dessa ritualização. Ritualização que não é algo fixo, que eu não possa quebrar, que eu não possa ter maleabilidade, mas ela me dá um ritmo. Por exemplo, certo é que é muito importante para quem começa o dia com oração. Começar o dia com oração dá um toque especial àquele dia, porque os primeiros pensamentos, a minha primeira intenção é a sintonia com Deus, é abençoar o meu dia, é abençoar o meu trabalho, para que tudo corra bem. Então eu vou deixando um rastro de amor na vida. Eu, com a minha vida, com o meu jeito, vou colocando amor no mundo, nos meus ambientes, no meu trabalho, na minha empresa. Mas como é que eu faço então para enfrentar os desafios? Primeiro, não se deixar sobrecarregar pelos pesos das responsabilidades, não se deixar esmagar e perceber que dentro de você existe um potencial, que você pode resolver muitas coisas, mas também é preciso não achar que você precisa carregar o mundo. Mas outra forma também de dar leveza ao teu dia é decidir como você, por exemplo, vai chegar no escritório, você vai cumprimentar as pessoas ou não, você vai entrar com que humor, você vai entrar bem-humorado ou mal-humorado. E com isso, se você decide ter uma boa postura, então você marca com amor, com leveza o mundo, e isso é de Deus.

0: Deus Pai, fonte da bênção, fonte da graça, entregamos em Tuas mãos a nossa vida, a família, o trabalho, as nossas preocupações, mas também confiamos em Ti as nossas buscas e realizações. Que o Deus Amor, cheio de misericórdia, te cure. O Deus Amor te sustente, o Deus Amor te transforme. Em nome do Pai, do Filho e do Espírito Santo. Amém. Muito obrigado. Segue as redes sociais do Padre Ezequiel e um forte abraço.
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3: 18:42.
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6: Olá para você. Sejam muito bem-vindos ao Central do Esporte. Aqui o esporte é do começo ao fim. Notícias do seu time do coração, contratações e muito mais a partir de agora. Vem comigo.
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7: O Palmeiras anunciou a renovação de contrato do zagueiro Murilo até dezembro de 2029. Titular absoluto e um dos líderes do elenco, o defensor de 29 anos ampliou em 2 anos seu vínculo, que antes era válido até o fim de 2027. Desde que chegou ao clube, em 2022, Murilo se consolidou como peça fundamental da defesa e participou das principais conquistas recentes do Verdão. Após a assinatura, Murilo comemorou a renovação e afirmou que o Palmeiras mudou sua vida, destacando o desejo de continuar fazendo história com a camisa alviverde. O zagueiro já soma mais de 230 partidas pelo clube, 8 títulos conquistados e também se destaca pelo número de gols marcados, sendo um dos zagueiros artilheiros da história do Palmeiras.
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7: O São Paulo anunciou oficialmente a contratação do lateral esquerdo Iago, de 29 anos, que chega por empréstimo do Bahia até o fim de 2026. O jogador foi confirmado como reforço logo após o clube resolver o transfer ban imposto pela FIFA e passa a integrar o elenco de Dorival Júnior para reforçar um setor que enfrentava carências, principalmente após a saída de Enzo Dias e a ausência de Nicolas. Iago acumula passagens por Internacional, Augsburg da Alemanha e Bahia, onde disputou 54 partidas, marcou 3 gols e deu 4 assistências. Em sua apresentação, o lateral destacou a felicidade de defender o São Paulo e afirmou que chega motivado para ajudar a equipe na sequência da temporada.
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7: O Atlético Mineiro confirmou que negocia a contratação do volante colombiano Kevin Castanho, do River Plate. O executivo de futebol Paulo Brax revelou que as conversas estão em andamento e que o objetivo é fechar um empréstimo com opção de compra, enquanto o clube argentino tenta incluir uma obrigação de compra no acordo. Castanho perdeu espaço no River Plate e é visto como um reforço para o meio-campo do Galo. Além da busca por reforços, o Atlético também pode ter uma saída no elenco. O zagueiro chileno Ivan Román recebeu uma proposta e tem futuro indefinido após perder espaço com o técnico Eduardo Domingues. Segundo Paulo Brax, a negociação está em andamento, mas a possível transferência não está relacionada ao limite de jogadores estrangeiros do elenco, questão que o clube afirma estar administrando internamente.
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8: O Napoli voltou a demonstrar interesse na contratação de Gabriel Jesus e iniciou conversas para tentar levar o atacante brasileiro à Itália nesta janela de transferências. O Arsenal aceita negociar, mas deixou claro que só abrirá tratativas mediante uma proposta de pelo menos 20 milhões de euros, cerca de 118 milhões de reais. Apesar de ainda não haver acordo entre os clubes, o interesse da equipe italiana é considerado forte. Gabriel Jesus vê com bons olhos uma possível possível transferência para o Napoli, principalmente pela chance de ganhar mais minutos em campo. Na última temporada, o atacante disputou 27 partidas, mas foi titular em apenas 9. Mesmo assim, o brasileiro mantém carinho pelo Arsenal e também considera permanecer no clube inglês para buscar marcas importantes, como se tornar o brasileiro com mais gols na história da Premier League e ampliar sua coleção de títulos da competição.
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6: O Boca Juniors anunciou oficialmente a contratação do atacante Ener Valencia. Aos 36 anos, o equatoriano estava livre no mercado desde o fim de sua passagem pelo Pachuca, do México, e assinou com o clube argentino para reforçar o elenco na sequência da temporada. A chegada do experiente atacante acontece para preencher a vaga deixada por Edinson Cavani, que deixou a equipe recentemente. Ener Valencia volta ao futebol sul-americano após passagens por Internacional e Pachuca. No clube gaúcho, o atacante disputou 101 partidas, marcou 31 gols e conquistou o Campeonato Gaúcho. Agora, o experiente centroavante inicia um novo desafio no Boca Juniors, que aposta em sua liderança e poder de decisão para fortalecer o setor ofensivo.
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7: O Botafogo está perto de oficializar a saída de Joaquim Correa. O clube e o atacante argentino avançaram nas conversas para a rescisão do contrato, válido até o fim de 2027, e o destino do jogador deve ser o Estudiantes, da Argentina. Fora dos planos da comissão técnica, Correa negocia um acordo financeiro para encerrar o vínculo de forma amigável. Com a saída encaminhada, o Botafogo reduz a folha salarial e libera espaço no elenco para futuras movimentações na janela de transferências. Revelado pelo próprio Estudiantes, Joaquim Correa retornará ao clube argentino após uma passagem discreta pelo time carioca, que agora concentra esforços na reformulação do elenco para a sequência da temporada.
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6: Fique ligado, voltamos já depois do intervalo.
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3: 18 horas e 48 minutos.
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6: Estamos de volta com o Central do Esporte.
9: George Russell voltou a afirmar que os problemas enfrentados na temporada 2026 não estão relacionados ao seu estilo de pilotagem, mas sim ao carro da Mercedes. O britânico explicou que vem perdendo desempenho por causa de uma falha ainda não totalmente compreendida pela equipe, que afeta tanto as retas quanto as curvas, e ressaltou que os dados mostram uma diferença significativa em relação ao carro de Kimi Antonelli. Russell disse que a situação tem sido frustrante, principalmente por ver Antonelli liderar o campeonato enquanto enfrenta dificuldades para extrair o máximo do próprio carro. A Mercedes reconheceu que identificou um problema específico na unidade do britânico e segue trabalhando para solucioná-lo, reforçando que a diferença de rendimento não está relacionada apenas à pilotagem.
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10: Após semanas de negociações, Vini Júnior chegou a um acordo para renovar seu contrato com o Real Madrid até junho de 2032. O clube espanhol oficializou a extensão do vínculo, encerrando a novela sobre o futuro do atacante brasileiro, que tinha contrato até 2027. A renovação garante a permanência de um dos principais nomes da equipe por mais 5 temporadas, consolidando sua trajetória no futebol espanhol. As conversas se arrastaram por divergências financeiras, especialmente em relação a bônus contratuais, mas o Real Madrid decidiu aumentar sua proposta para atender às exigências do jogador. O técnico José Mourinho também participou do processo, reforçando a importância de Vini Júnior para o projeto esportivo do clube. Desde que chegou ao Real em 2018, o brasileiro conquistou 14 títulos e se tornou um dos grandes ídolos da atual geração merengue.
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10: Luiz Araújo está cada vez mais perto de voltar a atuar pelo Flamengo. O atacante, que sofreu uma lesão no joelho esquerdo no amistoso contra o Olímpia durante a intertemporada, apresentou boa evolução no tratamento e já realiza atividades no campo. A recuperação tem sido considerada positiva pelo departamento médico, aumentando a expectativa de que ele fique novamente à disposição da comissão técnica nos próximos dias. A expectativa do Flamengo é contar com Luiz Araújo já no confronto de ida das oitavas de final da Libertadores, diante do Cruzeiro. Apesar do avanço na recuperação, o clube mantém cautela para evitar uma volta precipitada, já que o jogador é considerado uma peça importante para a sequência decisiva da temporada.
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11: As negociações para a renovação de contrato de Memphis Depay com o Corinthians seguem travadas por divergências em pontos específicos do acordo. O principal impasse é uma cláusula que permitiria ao atacante rescindir o vínculo sem custos caso o clube atrase salários ou direitos de imagem, condição considerada essencial pelos representantes do jogador, mas que não faz parte da política adotada pelo Corinthians em seus contratos. Apesar do entrave, o clima entre as partes é de otimismo e tanto o Corinthians quanto o Memphis demonstram interesse em chegar a um acordo para ampliar a permanência do camisa 10. O clube tenta encontrar uma solução que preserve sua política interna, enquanto a equipe do holandês busca garantias financeiras diante do histórico recente de atrasos. As conversas continuam, mas por enquanto, a assinatura da renovação permanece sem data definida.
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12: E pai e filho, Jonathan e Agustin dos Santos, se enfrentaram pelo Campeonato Uruguaio e protagonizaram um abraço emocionado após o apito final. Agustin, meia de 18 anos do Nacional, foi titular na vitória por 2-1. O meio-campista veste a camisa 10 e integra o elenco profissional desde o ano passado. Já Jonathan, atacante de 34 anos do Progresso, passou todo o duelo no banco de reservas. O encontro aconteceu no domingo no Gran Parque Central, em Montevidéu, pela primeira divisão uruguaia.
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12: E entusiasmado com o trabalho do argentino Maurício Pochettino, destacado como um dos maiores treinadores do planeta, a Federação de Futebol dos Estados Unidos anunciou a renovação de contrato com o comandante até 2030. Com metas ambiciosas, os norte-americanos querem brigar por títulos da Copa do Mundo e fazer do futebol o esporte mais praticado em todas as comunidades. Sob a tutela de Pochettino, os Estados Unidos avançaram até as oitavas de final da Copa do Mundo de 2026, ficando uma posição atrás do pentacampeão Brasil. A seleção foi acompanhada pelos norte-americanos como nunca na história, com estádios lotados e recordes de transmissão televisivos. E a meta é deixá-la ainda mais forte e popular.
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12: E após a final da Copa do Mundo, Leandro Paredes se envolveu em confusão em campo ao acertar um adversário com uma bolada no empate em 2-2 entre Boca Juniors e New Old Boys no Campeonato Argentino. Paredes chutou a bola na direção do adversário com o jogo paralisado após a marcação de uma falta. Os jogadores do News foram tirar satisfação e houve um princípio de confusão. O argentino foi advertido com o cartão amarelo. Na ocasião, o time vencia a partida por 2-1.
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13: Com essas, a gente encerra mais uma edição do Central do Esporte. Na próxima, tem mais.
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2: Em uma decisão histórica, o Superior Tribunal de Justiça aplicou a pena de perda do cargo ao ministro Marco Buzzi. A medida foi tomada após a corte reconhecer violações dos deveres funcionais diante de acusações de assédio e importunação sexual, além de injúria. Esta é a primeira vez que a nova pena máxima é aplicada a um ministro por violações graves, marcando um precedente importante no judiciário brasileiro. A decisão reforça um compromisso com a ética e a conduta irrepreensível no serviço público.

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6: Olá, boa sexta-feira para você. Chegando o nosso Esporte Agora com a minha apresentação, locutora Patrícia. E pai e filho, Jonathan e Agustin dos Santos, se enfrentaram pelo Campeonato Uruguaio e protagonizaram um abraço emocionado após o apito final. Agustin, meia de 18 anos do Nacional, foi titular na vitória por 2-1. O meio-campista veste a camisa 10 e integra o elenco profissional desde o ano passado. Já Jonathan, atacante de 34 anos do Progresso, passou todo o duelo no banco de reservas. O encontro aconteceu no domingo no Gran Parque Central em Montevidéu pela primeira divisão uruguaia.
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8: 19 horas e 4 minutos.

0: 19h15.
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2: Fala, gente! Tudo bem? Nós estamos chegando aqui na nossa rádio preferida. Maravilha de programação, hein, Chuchu? Tudo bem? Tudo certo? Sexta-feira, sua linda. Final de semana chegou. Como é bom estar aqui com vocês. Muito prazer, tá? Eu sou o Cauê. Hoje é dia 7 de outubro... de agosto. Com pressa, né? 7 de agosto de 2026. E, claro, tem o nosso Fofocando na área para sabermos os principais destaques do mundo dos famosos. A primeira notícia de hoje, gente, no mundo dos famosos, é sobre o casamento do Davi Brito. Pois é, ele vai casar. Já casou, né? Não chamou a mãe, lembra que nós falamos disso? Que pecado, né? Nem a mãe ficou sabendo. Mas agora vai ter uma festona de arromba. É isso mesmo. O Davi Brito promete que o casamento vai ser um dos eventos mais luxuosos do ano, hein? Você tá doido? Segundo informações exclusivas lá do portal do Léo Dias, o fofoqueiro parceiro nosso aí, a cerimônia com a influenciadora Emily Araújo está marcada para o dia 5 agora do mês que vem, lá em Salvador, né? E deve custar, gente, cerca de 2 milhões de reais. Ai, ai, ai, a festa terá estrutura para aproximadamente 500 convidados, além de artistas, imprensa e equipes de produção também. Os noivos também investiram pesado nos detalhes, tá? O vestido da Emily e o terno do Davi serão peças exclusivas, avaliadas em cerca de 120 mil reais, enquanto as alianças custam aproximadamente 30 mil reais. O buffet também promete impressionar, né? Com um investimento estimado em 250 mil reais, reunindo pratos sofisticados e bebidas nacionais e internacionais. Olha isso. Bom, e não para por aí não, viu? Você acha que acabou? Mas não, não, não. Entre as atrações aí cotadas para animar a festa, estão nomes como Léo Santana, Pablo, Silvano Salles, Nilcinho, Toque 10 e até o Natso Ferinha, cantor que marcou, né, a trajetória do Davi lá durante o BBB. Agora, gente, é esperar para ver se o casamento realmente vai corresponder à expectativa e, claro, né, se será um dos eventos mais comentados do mundo dos famosos em 2016. Imagina, hein? Que luxo, hein? Que é isso, hein, Davi? Tá doido. E o nosso Fofocando, gente, volta daqui a pouquinho. Vamos falar da boiadeira hoje. Ah, boiadeira. Boiadeira foi pro encontro. É o que tá rolando na internet. Ela postou uma foto que tava indo pro encontro. Gente, tá todo mundo doido querendo saber como é que foi, quem é. E a gente vai contar pra vocês o que aconteceu, tá bom? Então continue aqui na melhor programação do Brasil. Vai curtindo a nossa rádio que é top e eu volto a qualquer momento.
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2: A Polícia Federal concluiu o inquérito sobre a queda do voo 2283 da Voepass, ocorrida em agosto de 2024, e indiciou 16 pessoas, incluindo José Luiz Felício Filho, dono e presidente da companhia aérea. O relatório aponta uma combinação de fatores meteorológicos, falhas técnicas e conduta operacional insuficiente. O acidente, que vitimou 62 pessoas, gerou grande comoção nacional. O indiciamento dos responsáveis é um passo importante na busca por justiça e na garantia de maior segurança para o transporte aéreo no país.
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9: 19h29.
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11: Fala, meus amores! Tudo bem, chuchuzinho? Ô, coisa boa! Bora lá, sextou, menino, menina! Final de semana, hoje, dia 7 de agosto. A segunda de hoje do nosso Fofocando fala sobre a boiadeira, a Ana Castela. É, danadinha! Bom, ela resolveu fazer uma brincadeira que deixou muita gente curiosa. Isso é curioso, né? A Ana Castela, gente, publicou um vídeo nas redes sociais mostrando os preparativos para um suposto encontro romântico. Aí já viu, né? Enquanto ela se arrumava, ela disse que já estava na hora de ter um date, né? E até brincou aí que tinha medo de o futuro namorado gostar dela apenas pelos pijamas e pelas tamancas que costuma usar em casa, né? Ela também escolheu um visual mais elegante, comentou sobre a rotina fitness aí e revelou que até deu tempo nas bebidas, né? Parou de beber a bebida alcoólica, viu? Deu um tempo pra ficar bem aí. Também contou que iria a um lugar bem chique e brincou dizendo que precisaria ficar quietinha pra não pagar mico. Mas no fim das contas veio a surpresa. O tão esperado encontro romântico era, na verdade, um girls' night. Uma noite das meninas. Na verdade, uma noite especial ao lado de uma amiga. Solteira desde o fim do namoro com o Zé Felipe lá em 2025, a Aninha mostrou que, por enquanto, o coração continua livre, né? E que adora pregar uma peça aí nos seguidores. Ai, ai, ai. E o nosso Fofocando, gente, fica por aqui para falar para vocês daqui a pouquinho mais uma informação. Vamos trazer a última de hoje. Falar de quem? Hã? Do Vini Júnior, gente. Pois é, o Vini Júnior. Agora não é sobre a Virgínia, não, tá? É sobre ele mesmo, o futebol dele. É um rapaz aí que tá ganhando muito dinheiro, merecidamente, lá na Espanha. E tava com o contrato dele com o Real Madrid vencido. E agora renovou. Chegou a um acordo. E eu vou contar pra vocês quanto é que o Vini vai ganhar. Que você acha? Quanto você imagina? Hã? Daqui a pouco, chuchu, curioso, curiosa. Continue com a gente aqui na melhor programação do Brasil e eu volto a qualquer momento aqui na nossa rádio. Eu aparecerei e contarei pra você. Até daqui a pouco.
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0: Valeu.
1: Diego, obrigado, Vitoruga!
2: Obrigado pela oportunidade, obrigado, de participar com você, Solange, viu?
0: Ai, que felicidade. Estou muito feliz de ter vocês aqui. 34.

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1: Olha o piseiro apaixonado.

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1: Fala, meus amores! E aí, docinho de caju? Tudo bem, florzinha de abroba? A gente tá aqui pra terminar o nosso Fofocando desta delícia de sexta-feira. Finalzão de semana gostoso, né? Hoje, dia 7 já. 7 de agosto de 2026. Gente, vamos trazer a última de hoje, que é sobre o Vini Júnior. Mas não é da Virgínia. Esquece a Virgínia, tá? Vamos falar dele mesmo, porque ele renovou o contrato dele com o Real Madrid, lá da Espanha. É, o atacante brasileiro, a gente, chegou num acordo para renovar o seu contrato com o clube espanhol até 2032, hein? Encerrando aí uma negociação que já durava mais de um ano, olha isso! É. Segundo a imprensa espanhola, a reunião decisiva entre os dirigentes do Real Madrid e os representantes do jogador definiu os últimos detalhes do novo vínculo. A proposta do clube prevê um salário de cerca de 22 milhões de euros por temporada, ou seja, por ano. É, a temporada termina, não dá um ano, né? Mas você sabe, é por ano. Sabe quantos dá isso? 130 milhões de reais por ano. 130 milhões de reais por ano. Hã? Se fosse 120, dava 10 milhões por mês, não é? Dá mais de 10 milhões de reais por mês. 10 milhões, gente! Olha, durante as negociações ainda houve discussões sobre direitos de imagem, né? Mas as partes, claro, né, chegaram aí a um consenso, deu tudo certo. Nos últimos meses aí surgiram rumores de que o Arsenal poderia tentar contratar o brasileiro. No entanto, pessoas próximas aí do atacante afirmaram que nunca houve negociação com o clube inglês. Com esse novo contrato, o Vini tá aí, né, gente? Reforçando seu compromisso com o clube espanhol e segue como um dos principais nomes do futebol mundial, dando sequência à trajetória de sucesso lá no Real Madrid. Merecido, não? É muita grana, né? Tem que corresponder, né, Chuchu? Com certeza, é isso aí. E o nosso Fofocando vai ficando por aqui. E, ó, eu volto, tá bom? Na segunda-feira, pra trazer notícias do mundo dos famosos, a gente vai saber tudo que rola aí no final de semana e eu conto pra você na segunda. Combinado? Continue com a gente até daqui a pouco.
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0: Obrigado, gente!
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3: O Centro de Operações e Resiliência da Prefeitura do Rio informou que o município do Rio de Janeiro entrou em estágio 2. A medida foi tomada devido à previsão de intensificação dos ventos na cidade, que podem atingir intensidade forte a muito forte a partir desta noite até o próximo domingo. O estágio 2, o segundo nível em uma escala de 5, indica riscos de ocorrências de alto impacto na cidade. A população é orientada a se manter atenta e acompanhar as atualizações da previsão do tempo, além de se cadastrar no Serviço de Alertas da Defesa Civil.

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3: E entusiasmado com o trabalho do argentino Maurício Pochettino, destacado como um dos maiores treinadores do planeta, a Federação de Futebol dos Estados Unidos anunciou a renovação de contrato com o comandante até 2030. Com metas ambiciosas, os norte-americanos querem brigar por títulos da Copa do Mundo e fazer do futebol o esporte mais praticado em todas as comunidades. Sob a tutela de Pochettino, os Estados Unidos avançaram até as oitavas de final da Copa do Mundo de 2026, ficando uma posição atrás do pentacampeão Brasil. A seleção foi acompanhada pelos norte-americanos como nunca na história, com estádios lotados e recordes de transmissão televisivos. E a meta é deixá-la ainda mais forte e popular.
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5: 20 horas e 4 minutos.
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11: Tô chegando mais um Pop Mix no ar. Prazeraço Johnny Silva. Seja muito bem-vindo. Finalzão de semana chegou. Eu declaro o finalzão de semana aberto. Ah, tá começando mais um Pop Mix por aqui. Johnny Silva com você. Muita alegria, muita descontração. Lembrando que hoje é 7 de agosto de 2026. Gente, mas como o ano está passando rápido, né? Que é isso? Vamos aproveitar então pra gente curtir muita música boa aqui no nosso Pop Mix. Vamos começar muito bem. Chegando por aqui uma super atração, aquela que você estava esperando, com certeza vai passar por aqui. Chegando o Vince Joy.

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Continuamos por aqui com muita música boa. Você curtindo aí Clear Bandit com I-75. Passou por aqui também Naldo Beni, meu bem. Continuamos por aqui com mais músicas pra você neste finalzão de semana, sexta-feira gostosa, maravilhosa. Ah, o que você está aprontando aí? Conta pra gente aqui através das redes sociais, tá bom? Tá chegando por aqui a Ana Carolina com John Legend.

0: sexta-feira agitadíssima, só música boa pra você, o melhor do pop latino. Você curtindo aí o Marshmello com o Manuel Turizo, El Merengue. Vou para um breve intervalo comercial, mas já já tô de volta com muito mais.
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5: O Brasil, em parceria com a União Europeia e o Escritório das Nações Unidas sobre Drogas e Crime, lançou uma iniciativa crucial para combater o aliciamento de crianças e adolescentes por grupos criminosos. O projeto, denominado Protegendo Futuros, visa fortalecer a atuação de instituições de justiça, segurança pública e proteção à criança. Os comitês diretivo e técnico do projeto foram formalmente instituídos em Brasília, com o objetivo de atuar em conjunto com organizações da sociedade civil e entidades das Nações Unidas. A ação busca proteger os jovens, cada vez mais expostos a crimes, e conta com o apoio da União Europeia.
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10: George Russell voltou a afirmar que os problemas enfrentados na temporada 2026 não estão relacionados ao seu estilo de pilotagem, mas sim ao carro da Mercedes. O britânico explicou que vem perdendo desempenho por causa de uma falha ainda não totalmente compreendida pela equipe, que afeta tanto as retas quanto as curvas, e ressaltou que os dados mostram uma diferença significativa em relação ao carro de Kimi Antonelli. Russell disse que a situação tem sido frustrante, principalmente por ver Antonelli liderar o campeonato enquanto enfrenta dificuldades para extrair o máximo do próprio carro. A Mercedes reconheceu que identificou um problema específico na unidade do britânico e segue trabalhando para solucioná-lo, reforçando que a diferença de rendimento não está relacionada apenas à pilotagem.
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12: 20 horas e 37 minutos.
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0: 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Seja muito bem-vindo já de volta com o nosso Pop Mix.

sonzeira de Britney Spears. Passou por aqui também Vitão com Anitta, Complicado. Que maravilha, por aqui continua mais músicas chegando pra você aqui no nosso Pop Mix. É um privilégio enorme ter você aqui, tá bom? Continua.